0: o acesso às casas de apostas para prevenir danos financeiros e à saúde mental. O bloqueio atinge todos os sites de apostas autorizados pela Secretaria de Prêmios e Apostas do Ministério da Fazenda. Para solicitar a autoexclusão, o cidadão deve utilizar o login da plataforma gov.br. Ao preencher os dados, deve informar por quanto tempo deseja ficar autoexcluído, que pode ser de 1 a 12 meses. Se desejar, o usuário pode informar também os motivos da autoexclusão, como decisão por dificuldades financeiras ou recomendação de saúde, por exemplo. Além da autoexclusão voluntária, o ministro da Fazenda, Dario Durigan, lembra as exclusões automáticas das plataformas de apostas.
1: Houve uma vedação por cumprimento de decisão do Supremo de beneficiário de programa social, Bolsa Família, BPC, que estão proibidos de acessar essas plataformas de apostas.
0: Após a autoexclusão, as operadoras autorizadas têm até 72 horas para bloquear o acesso dos usuários aos seus sites e aplicativos. Segundo o Ministério da Fazenda, 1 milhão de pessoas já fizeram a autoexclusão desses sites. Quem nunca apostou e não tem cadastro em casas de apostas também pode solicitar a autoexclusão. Reportagem Nazi Brum.
2: A gestão da Câmara de Comércio Exterior manteve a alíquota de 12% no imposto de exportação do petróleo diante dos episódios no Estreito de Hormuz.
3: Ontem, os Estados Unidos interromperam o acordo de cessar fogo e realizaram novos ataques ao Irã.
2: De acordo com nota divulgada pelo comitê, a decisão tem como objetivo proteger o mercado interno e evitar o desabastecimento dos combustíveis no país.
3: A medida terá caráter temporário, com vigência de até 60 dias e será reavaliada após 30 dias.
2: Hoje, o ministro da Fazenda, Dario Durigan, afirmou que o governo federal seguirá tendo cautela com as medidas de subvenção dos combustíveis diante dos conflitos no Oriente Médio.
1: Eu tinha expectativa, sim, de tirar a subvenção da gasolina num prazo mais curto. O que a gente ouviu foi uma declaração do presidente dos Estados Unidos dizendo que o cessar-fogo estava encerrado e que o acordo de paz já não seria mais executado nos termos em que estava sendo planejado. O que nos acendeu um sinal de alerta, sim, para a cautela em que a gente tem que adotar no acompanhamento da guerra. Então, a estratégia não muda. O objetivo do Ministério da Fazenda, com a guerra diminuindo de proporção, é retirada dos subsídios, mas eu preciso ter cautela porque os eventos novos aconteceram ontem.
3: A Receita Federal iniciou uma ação direcionada aos contribuintes com eventuais débitos em aberto.
2: A iniciativa busca manter a regularidade fiscal dos contribuintes.
4: Contribuintes classificados com o selo Sintonia a Mais começaram a receber comunicações pela Caixa Postal e pelo Domicílio Tributário Eletrônico, o DTE, com informações sobre eventual existência de débitos em aberto. A regularização é necessária para evitar a inadimplência, situação que pode resultar no cancelamento do selo. A validade da classificação é de 1 ano, contada a partir do primeiro dia do mês de referência. O cancelamento também pode ocorrer em situações como concessão da medida cautelar, decretação de falência ou liquidação da pessoa jurídica, manutenção de irregularidade cadastral por mais de 30 dias ou enquadramento como devedor contumaz. Reportagem Edinaldo Júnior.
3: Sabia que eliminar o acúmulo de capim seco, galhos e folhas cria barreiras naturais para reduzir o risco de incêndios durante o período de seca?
2: E essa técnica tem um nome e uma regulamentação. É o que vamos ouvir agora na reportagem de Márcia Fernandes.
5: Atear fogo numa área para evitar queimadas. Parece contraditório, mas trata-se de uma técnica recomendada para evitar grandes incêndios florestais na época da seca. São as chamadas queimas prescritas. O fogo é colocado de forma controlada em áreas demarcadas. Com isso, é eliminado o acúmulo de capim, galhos e folhas que podem servir de combustível para incêndios. É o que explica Hudson Coimbra, analista ambiental do Instituto Chico Mendes de Conservação da Biodiversidade, ICMBio.
6: É uma ferramenta de manejo do fogo, utilizada com critérios técnicos, análises de risco, vulnerabilidades, critérios meteorológicos, registros topográficos. E aí, a partir disso, a gente também define o que é que a gente quer queimar para evitar a propagação de incêndios.
5: A Floresta Nacional de Brasília é um dos espaços que costuma ser atingido por focos de incêndios durante o período da estiagem. Por isso, recebeu nesta quinta-feira uma queima prescrita como parte das ações de prevenção a incêndios, como destacou Hudson Coimbra, do ICMBio.
6: Dentro do Distrito Federal, elas são importantes para evitar os grandes incêndios que acontecem na época da estiagem, né, que vai se iniciar já agora.
5: A queima prescrita é executada por brigadistas, que fazem um monitoramento constante da área. Pode ser implementada em parques nacionais, reservas extrativistas e unidades de conservação em geral. Reportagem Márcia Fernandes.
3: E por falar em período de estiagem, o Instituto Nacional de Meteorologia emitiu um alerta de baixa umidade do ar.
2: Uma massa de ar seco se estende do interior da região Nordeste até grande parte do Centro-Oeste, além de áreas do interior das regiões Sudeste e Sul do país.
3: Segundo o Instituto, a baixa umidade deve permanecer até o domingo, dia 12 de julho.
2: Durante os períodos mais secos do dia, a umidade relativa pode ficar entre 20% e 30%, níveis que exigem atenção, principalmente para crianças, idosos e pessoas com doenças respiratórias.
3: Uma ferramenta digital para pequenos produtores e cooperativas do campo que simplifica o acesso a financiamentos.
2: É o simulador de crédito do PRONAF, o Programa Nacional de Fortalecimento da Agricultura Familiar.
3: A plataforma mostra linhas e condições de crédito que combinam com o perfil do produtor.
7: Se você é produtor rural e precisa de crédito, pode contar com uma ferramenta na hora de solicitar os recursos. É o simulador de crédito do PRONAF, uma ferramenta digital desenvolvida para ajudar agricultores familiares e cooperativas a identificarem quais linhas de crédito do PRONAF eles podem usar. É preciso responder algumas perguntas sobre a situação do agricultor, como renda familiar, localidade e objetivo do financiamento. Depois, são informadas as linhas de crédito e as condições de financiamento compatíveis com seu perfil e quais as instituições financeiras que operam em sua região. Vale ressaltar que o simulador não substitui a análise realizada pelas instituições financeiras e também não garante a contratação do crédito. A ferramenta é apenas informativa e busca facilitar o acesso às informações sobre o PRONAF antes do agricultor familiar buscar uma instituição financeira. Para simular o crédito, acesse simuladorpronaf.mda.gov.br. Daniele Popov para A Voz do Brasil.
2: Produtores que vivem no campo precisam validar o CAR, Cadastro Ambiental Rural de suas propriedades.
3: O cadastro é um registro público eletrônico nacional, obrigatório para todos os imóveis rurais.
8: Você que tem uma propriedade rural e já fez a inclusão dela no Cadastro Ambiental Rural, o CAR, não se esqueça de verificar se está tudo certinho. Veja na caixa de mensagens da Central do Proprietário Possuidor do CAR se você recebeu uma notificação para resolver alguma pendência. O órgão gestor do CAR enviou recentemente mensagens para mais de 845 mil proprietários. Para 500 mil, só falta responder se concordam com as informações já analisadas. Se você estiver nesse grupo e finalizar o processo, o seu CAR vai ficar em dia com o que prevê o Código Florestal, que é a lei que cuida desse assunto. Ter o Cadastro Ambiental Rural concluído é fundamental para acessar o crédito agrícola no sistema bancário. Então, não se esqueça de olhar a caixa de mensagens da Central do Proprietário Possuidor do CAR e ver se você recebeu uma notificação para resolver alguma pendência. O Cadastro Ambiental Rural é obrigatório para todos os imóveis rurais. Quando o processo for finalizado, sua propriedade será classificada como cumpridora das regras de proteção do meio ambiente. Se você ainda não fez o cadastro da propriedade rural no CAR, vá no site car.gov.br, escolha o estado e siga o passo a passo. Depois disso, é emitido um recibo de inscrição no CAR. Com esse recibo em mãos, você consegue acessar a central do proprietário possuidor com o seu login no gov.br. É nessa central que você acompanha a situação de sua propriedade, os documentos e as análises feitas pelos técnicos. Reportagem Carlos Oliveira.
2: A As inscrições para a PND, a Prova Nacional Docente, se encerram amanhã.
3: Por meio do Exame Nacional de Desempenho de Estudantes, a prova avalia os formandos em licenciaturas.
2: Mas professores já formados também podem fazer a PND, especialmente porque ela pode ser usada por governos estaduais e prefeituras como parte de seus processos seletivos para a contratação de docentes.
3: Nós conversamos com o secretário executivo do Ministério da Educação, Rodolfo Cabral, sobre a Prova Nacional Docente. Vamos ouvir. Secretário Rodolfo Cabral, muito bem-vindo à Voz do Brasil. A gente queria começar, então, explicando, né, para quem já é professor e quem está se formando agora, por que é importante fazer a Prova Nacional Docente? Quais são os benefícios dela para esses profissionais?
9: Boa noite, Mariana, Luciano e os ouvintes da Voz do Brasil. A Prova Nacional Docente é um exame anual destinado aos professores brasileiros interessados em utilizar os seus resultados em processos seletivos das redes de ensino. Então, ela vai ser utilizada para subsidiar os processos seletivos e concursos públicos realizados tanto no âmbito federal, estadual e municipal para ingresso na carreira docente da educação básica. É uma avaliação teórica que vai atestar se os participantes têm as competências essenciais para o exercício da docência em sala de aula. Ela é feita para 21 licenciaturas diferentes. Então, a pessoa que vai fazer uma prova com a parte comum para todas as áreas, com 30 questões de formação docente e a parte discursiva, além de 50 questões específicas de cada área.
2: Secretária, ela foi criada inicialmente como um exame, né, para avaliar a formação dos formandos em licenciaturas. A ideia é medir aí o nivelamento dos cursos em todo o país e identificar possíveis defasagens de formação, é isso? O que pode ser feito a partir dessa constatação?
9: Isso, Luciana. A PND funciona conjuntamente com o ENAD das licenciaturas, né? Sendo o ENAD somente para os formandos e a PND também para quem já se formou. Então, a ideia da PND é avaliar os formandos das licenciaturas por meio do ENAD, mas também quem se formou para garantir que esses professores possuam as competências essenciais para a docência. Então, além de avaliar as competências, né, ela vai subsidiar a formulação de políticas públicas voltadas à formação inicial e continuada dos professores. Então, a partir dos resultados do ENAD, se a instituição ela tem resultados negativos, a gente vai abrir processos de supervisão no MEC para avaliar e melhorar a qualidade da formação dos nossos professores.
3: Agora, secretário, a prova também pode ser usada em processos seletivos, né? Como é que funciona isso? É possível que uma prefeitura, por exemplo, use os resultados da PND como um concurso?
9: Isso, é importante a gente ressaltar que, embora não seja um concurso e ela não substitua o processo seletivo da Secretaria de Educação, as secretarias elas podem usar a nota da PND como etapa de suas provas. Então, as redes de ensino, as secretarias estaduais, municipais, distrital de educação, elas fazem adesão junto ao MEC para usar a nota da PND em seus concursos e processos seletivos. Agora, para 2026, 2.031 redes de ensino fizeram adesão. Então, os resultados de aí, o professor faz essa prova da PND e os resultados de cada exame têm validade de 3 anos, permitindo sua utilização em vários processos seletivos ao longo desse período.
2: Secretária, a Prova Nacional Docente ocorre quantas vezes por ano? Por exemplo, quem perder essa oportunidade terá outra ainda em 2026?
9: Isso, a prova é anual, né? Então, quem não participar agora poderá se inscrever para a PND em 2027, em data ainda a ser definida. Então, quem estiver concluindo a licenciatura ou já estiver formado, é importante fazer a prova ainda esse ano. E aí ficar com essa nota disponível para os concursos públicos das redes que aderiram durante todo o período de 2026 e 2027.
3: É, porque como o senhor disse, né, a prova tem validade por 3 anos aí.
9: Isso, quem não fez agora vai ter que aguardar a próxima PND em 2027.
3: Agora, onde que os interessados podem se inscrever e quanto é que custa a taxa de inscrição, secretário?
9: Os interessados podem se inscrever no sistema PND, no site do INEP, até o dia 10 de julho. E a taxa de inscrição custa R$ 85,00.
2: E quando serão as provas e quando saem os resultados?
9: As provas serão realizadas em todo o país no dia 20 de setembro. E o resultado final será divulgado em 15 de dezembro.
3: E aí a gente lembra também que na página do INEP, os interessados também podem acessar outras informações, né, secretário, sobre pedidos excepcionais, enfim, recursos e todo o resto, qualquer outra parte que tenham interesse em saber sobre a prova.
9: Muito bem. Inclusive para formação, tá? Para os conteúdos, acesso aos conteúdos da prova, quem quiser estudar, se preparar, no site do INEP tem as matrizes de referência utilizadas pelo INEP para fazer a prova. Então o professor pode utilizar esses materiais para se preparar e estudar para obter um melhor resultado.
3: Ótimo. Muito bem, nós conversamos com o secretário executivo do Ministério da Educação, Rodolfo Cabral. Secretário, muito obrigada pela sua entrevista aqui à Voz do Brasil.
9: Muito obrigado, Mariana, Luciano. Um abraço aos ouvintes da Voz do Brasil.
2: Funcionando 24 horas por dia, 7 dias por semana, o Disque 100 oferece orientação em casos de violações dos direitos humanos.
3: Saiba mais com Pablo Mundim.
10: Violência física, psicológica ou sexual, abandono de pessoas idosas, trabalho infantil, racismo, discriminação contra pessoas com deficiência, população LGBTQIA+, povos indígenas, quilombolas ou qualquer outra forma de violação da dignidade humana. Seja qual for a situação, o Disque 100 é o canal para denunciar. Os canais do Ministério dos Direitos Humanos e da Cidadania registraram em 2024 mais de 657 mil denúncias de violações de direitos humanos. Mulheres, idosos e crianças formam o grupo de maior vulnerabilidade, com a maioria dos abusos ocorrendo na própria residência. Para combater qualquer tipo de violação que surgiu, o Disque 100, defende Lara Magalhães, coordenadora do Disque 100.
11: Por ser muito abrangente, sempre que a pessoa tiver dúvida se determinada situação configura ou não uma violação, a orientação é procurar o Disque 100 para que a nossa equipe preste essas orientações e tire essas dúvidas.
10: Depois do registro, o caso é enviado aos órgãos competentes para apuração e adoção das medidas de proteção, explica a coordenadora Lara Magalhães.
11: Quanto mais acessam, mais a gente consegue garantir, ou ao menos proibir que essas violações perdurem.
10: O atendimento é gratuito, sigiloso e está disponível 24 horas por dia, 7 dias por semana. Reportagem Pablo Mundim.
2: Teve início essa semana um atendimento no Previbar com a moradores da região norte.
3: Podem ser beneficiados moradores de comunidades ribeirinhas ou isoladas, indígenas e quilombolas.
2: Atualmente existem 7 unidades móveis flutuantes. 3 vão atender o estado do Amazonas, 3 o estado do Pará e 1 o estado de Rondônia.
3: A chefe do Serviço de Gerenciamento de Unidades Móveis Flutuantes do INSS, Karine Furtado, fala dos serviços oferecidos.
12: Os serviços oferecidos pelo Previbar são praticamente os mesmos de uma agência física do INSS. Os principais são salário maternidade rural, aposentadorias, pensão por morte e benefício de prestação continuada, o BPC, que é um benefício assistencial para idosos e pessoas com deficiência de baixa renda. Também são oferecidas perícias médicas e avaliações sociais, além de emissão de extratos, consulta de tempo de contribuição e orientações gerais.
2: Os atendimentos vão até 18 de dezembro.
3: O calendário de atendimentos está em gov.br/INSS.
2: Julho é mês de férias e muita gente aproveita o descanso para viajar com a família.
3: E muitas famílias brasileiras contam com integrantes de quatro patas.
2: Uma pesquisa sobre o turismo pet friendly quer entender as principais dificuldades enfrentadas pelos tutores e empreendimentos.
13: O professor Pedro Henrique Ambrósio Rodrigues, de Florianópolis, já perdeu as contas de quantas viagens fez. Mas independente do roteiro, sempre pega a estrada com seus pets do lado. A que tem mais quilômetros rodados é Frida, uma bulldog francesa que chegou em sua vida há 11 anos. Depois vieram o Bartô, sem raça definida, e um Chihuahua, para se aventurarem por diversos destinos brasileiros.
14: A gente sai de Florianópolis e vai para Franca, e por duas vezes a gente foi para Minas Gerais, então passou por Ouro Preto, Trindade, Paraty, São João del Rei, Curitiba, Rio de Janeiro, Campos dos Goytacazes, tudo que tiver no meio do caminho a gente faz. As viagens são planejadas em cima do fato dos cachorros estarem conosco.
13: Uma pesquisa online pretende mapear os principais desafios do turismo pet friendly no país. Por um lado, quer entender as dificuldades enfrentadas pelos viajantes na hora de pegar a estrada. Por outro, busca conhecer os desafios de empresários do setor, como donos de hotéis e de restaurantes que recebem clientes de quatro patas. A supervisora de eventos e reservas de um hotel em Goiânia, no estado de Goiás, Kathleen Neves, menciona alguns serviços personalizados para atender esse público.
15: Hoje, os nossos serviços exclusivos são um tapete higiênico, uma manta com a nossa logo, um sachê de petisco para que ele possa se alimentar enquanto estiver conosco e saquinhos para coleta de fezes também.
13: O mapeamento servirá de base para a criação de um manual de boas práticas do segmento. O prazo para participar vai até amanhã, 10 de julho, e o formulário pode ser acessado na página do Ministério do Turismo na internet, no endereço gov.br/turismo. Reportagem Natália Koslick.
3: Um voo cancelado, bagagem danificada ou extraviada, mudança de horários pela companhia aérea.
2: O passageiro que vive essas situações tem um canal para registrar e tentar resolver a queixa.
3: É o ANAC Passageiro.
16: As viagens de avião fazem parte da rotina do empresário gaúcho Renato Correa, que a cada dia da semana está em uma cidade diferente por causa dos compromissos profissionais. Com a vida na ponte aérea, difícil não se deparar com problemas.
17: De uma forma ou outra, a gente acaba tendo problema com voo atrasado, voo cancelado, questões climáticas que acabam influenciando na nossa dinâmica e na nossa agenda diária. Problemas eu tive são vários repetitivos que são de perda de conexão por questão de atraso.
16: Passageiros que enfrentarem problemas com companhias aéreas podem registrar reclamações por meio da plataforma ANAC Passageiro. O acesso é gratuito e pode ser feito por qualquer cidadão com uma conta gov.br nível prata ou ouro. Após o registro, a manifestação é encaminhada à companhia aérea responsável, que deve responder em até 10 dias corridos. O superintendente de acompanhamento de serviços aéreos da Agência Nacional de Aviação Civil, ANAC, Adriano Miranda, destaca os tipos de registros que a plataforma tem recebido.
18: O principal problema mais reclamado são alterações ou cancelamentos pela própria empresa aérea antes da viagem, né? Então o passageiro é comunicado ali que seu voo foi alterado, que seu voo foi cancelado, né? Em segundo lugar, o atraso ou cancelamento na data da viagem, aquela situação contingencial. O terceiro ponto mais reclamado é bagagem, por exemplo, bagagem danificada, bagagem extraviada.
16: Durante o atendimento, passageiro e empresa podem trocar informações diretamente pela plataforma até a conclusão da solicitação. O usuário pode ainda consultar dados sobre o volume de reclamações, os principais assuntos registrados e o índice de atendimento das companhias aéreas. O acesso à plataforma é feito pelo site ANAC, gov.br ou pelo gov.br/ANAC, clicando em passageiro. Reportagem Graziele Bezerra.
2: Estão abertas até 3 de agosto as inscrições para a chamada Universal 2026, que vai financiar projetos de pesquisas científicas, tecnológicas e de inovação desenvolvidas por instituições brasileiras.
3: Pelo menos 30% dos recursos serão destinados a instituições de pesquisa das regiões Norte, Nordeste e Centro-Oeste.
2: O resultado final está previsto para 4 de dezembro.
3: As propostas devem ser submetidas exclusivamente pela internet por meio do formulário disponível no site carloschagas.cnpq.br.
2: E essas foram as notícias do governo federal.
3: Fique agora com as notícias do Poder Judiciário e do Congresso Nacional. Boa noite.
2: Boa noite e até amanhã.
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21: Inquérito do Banco Master. STF autoriza busca e apreensão contra Thiago Miranda.
22: STJ entende que plano de saúde deve cobrir cirurgia de feminização facial em mulheres trans.
21: Justiça determina que o SUS forneça sonda Bottom para alimentação de pacientes pediátricos em Uberlândia, Minas Gerais.
22: Boa noite, eu sou Marcela Luiza.
21: E eu sou Walter Lima.
22: Supremo Tribunal Federal autoriza busca e apreensão contra Thiago Miranda após pedido da Polícia Federal.
21: A decisão é do ministro André Mendonça, relator do inquérito sobre o Banco Master no STF. Marta Ferreira.
0: Tiago Miranda é dono de uma agência de publicidade que mantinha relação com o ex-banqueiro Daniel Vorcaro, dono do Master, e teria atuado em uma ação coordenada de influenciadores nas redes sociais para atacar a credibilidade do Banco Central. De acordo com a Polícia Federal, os ataques se deram após o Banco Central negar a compra do Master pelo Banco de Brasília e liquidar o Banco de Vorcaro. As investigações apuram ainda a atuação de possível organização criminosa dedicada à intimidação de jornalistas, ao monitoramento ilícito de pessoas ligadas a autoridades públicas, à obtenção indevida de informações sigilosas e a adoção de medidas destinadas a interferir em investigações criminais. Na decisão, Mendonça afirmou que os elementos analisados apontam que Tiago Miranda desempenhava papel central nessas iniciativas, sendo o principal responsável por realizar pesquisas e levantamentos acerca da vida privada da jornalista em questão. Ainda de acordo com as conversas analisadas, Tiago Miranda costumava informar o andamento das buscas, relatar sobre a análise de processos judiciais antigos e coordenar a mobilização de equipe dedicada a localizar informações que pudessem ser consideradas sensíveis ou comprometedoras para a jornalista.
22: Plano de saúde deve custear cirurgias em mulheres trans para dar aos traços faciais a aparência feminina.
21: Para o STJ, esses procedimentos não se enquadram nas exceções previstas na lei que regulamenta os planos de saúde. Fátima Uchoa.
1: A decisão da terceira turma do STJ manteve a determinação para que uma operadora de plano de saúde autorizasse a cirurgia de feminização facial no processo transexualizador, como reconstrução craniana e rinoplastia reparadora de uma beneficiária que já havia feito procedimento de redesignação sexual. Segundo a relatora ministra Nancy Andrighi, os procedimentos foram indicados pelo médico da paciente e não incluiriam tratamento experimental nem teriam caráter estético, sendo imprescindíveis para adequar a identidade de gênero da paciente e preservar o bem-estar psicológico dela.
22: Agente de aeroporto de Confins, em Minas Gerais, tem jornada de trabalho equiparada à de colegas da Pampulha.
21: A decisão é do Tribunal Superior do Trabalho, Marla Lacerda.
4: Uma empresa de serviços aeroportuários vai ter de pagar horas extras a uma agente de proteção do aeroporto de Confins. A trabalhadora cumpria jornada de 42 horas semanais, enquanto colegas de função no aeroporto da Pampulha, de menor movimento, trabalhavam 36 horas por semana. Para o TST, a diferenciação da jornada com a mesma remuneração desrespeita o princípio da isonomia.
22: Justiça determina que o SUS forneça sonda Bottom para alimentação de pacientes pediátricos em Uberlândia, Minas Gerais.
21: Esse tipo de sonda é um dispositivo de silicone que fica na região do abdômen do paciente e diminui os casos de refluxo. Vanessa Pereira.
23: A ação teve início após o MPF receber reclamações de famílias que enfrentavam dificuldades para conseguir a sonda Bottom no SUS. Agora, segundo a decisão, a União tem até 6 meses para incluir o equipamento no sistema de gerenciamento do SUS. Já o governo de Minas Gerais e o município de Uberlândia devem garantir o fornecimento das sondas Bottom para os pacientes pediátricos.
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22: Uma boa noite.
21: E até amanhã.
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1: Eu sou Paula Groba.
2: E eu sou Humberto Pinheiro.
1: E estes são os destaques de hoje do Jornal do Senado, que começa agora.
2: Senado aprova MP que destina recursos das BETs à Polícia Federal.
1: Comissão aprova mais proteção a pessoas com deficiência vítimas de crimes.
2: Avança projeto que pune empresas de telemarketing por ligações indesejadas.
1: Boa noite.
2: Boa noite.
1: Parte do dinheiro arrecadado pelas casas de apostas esportivas poderá ser usado no combate ao crime organizado.
2: O Senado aprovou uma medida provisória que destina um percentual do lucro das BETs ao fundo da Polícia Federal. Agora, o texto segue para a sanção presidencial. Repórter Douglas Castilho.
3: Após o pagamento dos impostos devidos e dos prêmios das apostas, as operadoras das BETs deverão destinar 3% do valor obtido a esse fundo. Porém, esse índice só será devido a partir de 2028, passando por uma transição anual gradual de 1%. O senador Isalci Lucas, do PL do Distrito Federal, argumentou que o direcionamento do montante serve como um mal menor diante dos efeitos negativos das BETs.
4: O ideal é que não tivesse BETs, porque por mais maior percentual, não vale a pena. Realmente, o estrago com relação às BETs é muito grande. Então, agora, como existe, está regulamentado, é muito importante destinar realmente parte desse recurso para saúde, também para segurança, para todas essas áreas, exatamente, porque qualquer percentual não recupera o que se vai gastar com a saúde com relação a isso.
3: A verba será obrigatoriamente utilizada na modernização de equipamentos da Polícia Federal, no pagamento por horas e atividades extraordinárias e no custeio de planos de saúde da corporação. Além disso, o Ministério da Justiça e Segurança Pública poderá estender a cobertura dessas despesas médicas também para os agentes da Polícia Rodoviária Federal e da Polícia Penal Federal. O texto agora vai à sanção presidencial.
1: E avançou no Senado o projeto que autoriza a Agência Nacional do Petróleo a acessar dados fiscais de distribuidores e revendedores de combustíveis.
2: A medida visa combater a adulteração desses produtos. Repórter César Mendes.
5: O objetivo da proposta, já aprovada na Câmara dos Deputados, é melhorar a fiscalização, condicionando as concessões de atividades regulamentadas pela ANP à autorização prévia para que a agência acesse os dados fiscais das empresas do setor. Quem já possui a outorga de funcionamento terá que providenciar essa autorização para continuar atuando. Relator da matéria, o senador Dr. Irã, do Progressistas de Roraima, destacou que a medida vai facilitar a detecção de adulterações, assegurando maior integridade no mercado de combustíveis.
6: Empresas que adulteram combustíveis garantem ilicitamente a redução de seus custos de produção e passam a ter vantagem competitiva em relação às que atuam honestamente.
5: O texto determina que a ANP assuma os custos do acesso aos dados das empresas sem ônus para o fisco e seguiu para a análise da Comissão de Infraestrutura.
1: Uma subcomissão do Senado aprovou o relatório de diligência externa em Boa Vista, Roraima, em maio de 2026, que verificou a situação em que vive o povo Yanomami.
2: O documento traz um diagnóstico sobre a saúde, a segurança e a governança na região e aponta que, apesar de avanços na repressão ao garimpo ilegal, o território ainda enfrenta graves gargalos logísticos e estruturais. Repórter Bruno Lourenço.
7: Relatório aprovado pela subcomissão do Senado, que acompanha a situação de perto, revela que a quase totalidade do atendimento de saúde na região ainda depende exclusivamente de aviões e helicópteros, o que encarece e dificulta as ações de socorro. A presidente do colegiado, senadora Damares Alves, do Republicanos do Distrito Federal, defendeu uma ação conjunta de entidades brasileiras e internacionais, principalmente no combate ao garimpo ilegal, para assegurar direitos das populações indígenas.
8: Capaz de consolidar os avanços obtidos com a desintrusão e fortalecer de forma duradoura as políticas públicas voltadas à proteção e à garantia dos direitos dos povos Yanomami e Yekuana.
7: A subcomissão formalizou uma série de pedidos de providências a ministérios e propôs um pacote legislativo focado no agravamento de penas para crimes ambientais em terras indígenas, adaptação de prazos processuais para áreas remotas, fortalecimento da FUNAI, integração de políticas sociais e adaptação do acesso a benefícios sociais.
1: E a Comissão de Direitos Humanos aprovou um projeto que aumenta aumenta a proteção para pessoas com deficiência vítimas de crimes. A proposta torna esse tipo de crime uma circunstância agravante, com penas maiores para quem se aproveita da vulnerabilidade da vítima.
2: Hoje, o aumento de pena previsto na legislação está ligado a agressões ocorridas em escolas. O relatório lido pelo senador Paulo Paim, do PT do Rio Grande do Sul, amplia essa proteção em casos de lesão corporal e reforça a punição também em outros locais. Agora, o projeto segue para análise da Comissão de Constituição e Justiça.
1: Ligações indesejadas de telemarketing e as cobranças feitas para quem nem é devedor podem estar com os dias contados. A Comissão de Fiscalização e Controle aprovou em decisão terminativa um projeto que obriga as empresas a identificarem claramente o número das chamadas e a respeitarem o pedido de bloqueio feito pelo consumidor.
2: O texto também cria um cadastro para evitar fraudes e ligações repetidas para pessoas que não têm relação com a dívida. Quem descumprir as regras poderá pagar multa de até R$50 mil. A proposta segue para análise da Câmara dos Deputados. O relator da proposta, senador Laércio Oliveira, do PP de Sergipe, afirmou que o objetivo é combater práticas abusivas de telemarketing sem impedir a realização de cobranças legítimas.
9: E esse projeto enfrenta um problema que é meu, que é seu, é de todo mundo, que é exatamente a perturbação de redes de telefonia que liga para a gente com ligações indesejadas, com ligações desagradáveis, oferecendo produto, buscando cobrar alguma coisa que a gente não tem nada a ver com o assunto, importunando a nossa rotina, o nosso bem-estar, o nosso conforto, e a gente precisa dar um basta nisso.
1: E a Presidência da República vetou parcialmente o projeto que mudava o símbolo de acessibilidade no Brasil. Com o veto, o símbolo

0: além da mobilidade, é sobre garantir mais autonomia e respeito para todas as pessoas com deficiência.
1: Outros trechos do projeto, como a ampliação dos locais obrigatórios para sinalização, foram mantidos e transformados na Lei 15.459. Agora, o veto parcial precisa ser analisado pelo Congresso Nacional, podendo ser mantido ou derrubado.
2: O programa Jovem Senador já definiu os 27 estudantes que vão participar da Semana de Vivência Legislativa em agosto no Congresso Nacional.
3: A última vaga ficou com um aluno do Distrito Federal, vencedor da etapa local, com uma redação sobre democracia nas redes sociais. Repórter Henrique Nascimento.
4: Os 27 estudantes foram selecionados para o Jovem Senador 2026, programa que permite aos alunos conhecer de perto o funcionamento do Congresso Nacional. A última vaga ficou com Caleb Gomes, do Centro de Ensino Médio de Taguatinga Norte, no Distrito Federal. O tema da redação deste ano foi Democracia nas redes sociais, como construir um debate saudável.
5: Assim que saiu o tema, eu já comecei a pensar em várias coisas. Eu sei que o raciocínio ele foi vindo ao longo do processo de criação da redação, eu tentei ser o mais verdadeiro possível sobre a minha opinião.
4: Durante a Semana de Vivência Legislativa, os jovens senadores vão ocupar cadeiras no plenário e nas comissões e apresentar propostas que podem virar projetos de lei. O senador Paulo Paim, do PT do Rio Grande do Sul, destacou a importância da participação dos jovens.
6: Agir hoje na esperança de que as iniciativas atuais nos assegurem um futuro melhor é missão de todos nós, não importa a idade. Que ela se traduza em entusiasmo e paixão pelo trabalho legislativo.
4: Ao longo de 14 edições, o jovem senador já mobilizou mais de 2 milhões de estudantes.
3: Com edição de Paula Groba e trabalhos técnicos de Eliseu Caires, o Jornal do Senado fica por aqui. Acompanhe agora as notícias da Câmara dos Deputados. Boa noite.
2: Boa noite e até amanhã.
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8: Comissão da Câmara proíbe aposentadoria como punição a magistrados.
9: Plenário torna permanente incentivo fiscal para empresas de reciclagem.
8: Parlamentares defendem propostas em defesa de segmentos vulneráveis.
9: Boa noite. Projeto de Maurício do Vôlei, do PL de Minas Gerais, promete fortalecer mecanismos de combate ao abandono afetivo e material de crianças e adolescentes. O texto amplia os deveres dos pais e responsáveis quanto ao cuidado, à convivência familiar e à assistência emocional.
8: Maurício do Vôlei explica que o projeto cria medidas de proteção como acompanhamento psicossocial, mediação familiar e orientação aos responsáveis. Para ele, a iniciativa garante o desenvolvimento saudável de crianças e adolescentes.
9: Rubens Ottoni, do PT de Goiás, é relator de proposta que obriga companhias aéreas a transportar gratuitamente equipamentos usados por pessoas com deficiência. Ele explica que o projeto determina que cadeiras de rodas, próteses e outros itens essenciais sigam preferencialmente na cabine.
8: Rubens Ottoni aponta que, quando o transporte na cabine não for possível, os equipamentos deverão seguir no compartimento de carga, com prioridade, identificação e proteção adequada. O parlamentar alerta que a medida também prevê indenização imediata em caso de dano ou extravio.
9: Alencar Santana, do PT de São Paulo, defende a urgência de projeto que inclui a misoginia no Código Penal, criminalizando injúrias e agressões motivadas pelo preconceito contra as mulheres. Ele assinala que o parlamento precisa dar uma resposta diante do avanço dos índices de feminicídio no país.
8: Alencar Santana ressalta que a matéria já pode ser votada no plenário. Ele defende a punição rigorosa contra qualquer tipo de discriminação ou violência de gênero. O legislador acredita que a tipificação legal assegura a proteção integral e o respeito aos direitos das cidadãs brasileiras.
7: Justiça.
9: Avança na Câmara a proposta que proíbe a aposentadoria compulsória de juiz como forma de punição. A repórter Paula Bittar acompanhou a votação.
10: A Comissão de Constituição e Justiça da Câmara aprovou uma proposta que acaba com a chamada aposentadoria compulsória de membros do Poder Judiciário como forma de punição. A proposta mantém a previsão de que o ato de remoção ou de disponibilidade do magistrado por interesse público deverá ser fundado em

0: decisão por voto da maioria absoluta do respectivo tribunal ou do Conselho Nacional de Justiça, mas acrescenta que a suspensão poderá ser de até 90 dias e a disponibilidade poderá ser de até 2 anos. Ainda de acordo com o texto, concluído o processo administrativo disciplinar, o tribunal ou o Conselho Nacional de Justiça, quando couber a pena de perda do cargo em decisão por voto de 2/3 de seus membros, deverá representar ao Ministério Público no prazo de 30 dias para propor a ação judicial. Nesse caso, o magistrado deve ser afastado das funções com vencimentos proporcionais até o trânsito em julgado da sentença. Se a decisão for pelo arquivamento da representação ou se a ação judicial for julgada improcedente em decisão definitiva, o magistrado retorna às suas funções com o pagamento da diferença das verbas remuneratórias e a contagem do tempo de serviço para todos os fins. O Ministério Público deve se pronunciar sobre a representação no prazo de 90 dias. O relator na comissão, deputado Helder Salomão, do PT do Espírito Santo, elogiou a iniciativa da proposta.
1: A sociedade brasileira há muito reivindica o fim desse privilégio que hoje nós conhecemos como aposentadoria compulsória, que ao invés de ser um castigo, como deveria ser, ou uma punição, melhor dizendo, acaba sendo um prêmio para quem pratica ilícitos e crimes no exercício da magistratura.
0: A deputada Bia Kicis, do PL do Distrito Federal, compartilhou dessa opinião.
2: Você premiar alguém que abusou do cargo, que cometeu crimes e que é afastado, aposentado compulsoriamente com a sua remuneração integral. Isso é um tapa na cara do brasileiro.
0: A proposta, que acaba com a chamada aposentadoria compulsória de membros do Poder Judiciário como forma de punição, ainda precisa ser analisada por uma comissão especial que deverá ser criada para esse fim e depois segue para a apreciação do plenário, onde precisará ser votada em 2 turnos. Da Rádio Câmara, de Brasília, Paula Bittar.
3: Trabalho. Pastor Sargento Isidório do Avante da Bahia defende a aprovação pelo Senado do projeto que institui a escala de trabalho 5x2. Segundo ele, a medida garante mais qualidade de vida aos trabalhadores, permitindo mais convivência familiar e tempo para cuidar da saúde.
4: Pastor Sargento Isidório também cobra a aprovação da proposta que trata dos direitos dos agentes comunitários de saúde e de combate às endemias. Ele afirma que a matéria representa uma medida de justiça para a categoria, destacando a mobilização dos profissionais em defesa da pauta.
3: Júnior Amaral, do PL de Minas Gerais, critica projeto da Prefeitura de Itajubá, que cria regras locais para o transporte por aplicativo no município. O deputado afirma que a proposta gerou mobilização de trabalhadores por prever punições e exigências que podem dificultar a atividade.
4: Júnior Amaral argumenta que a Prefeitura extrapola sua competência ao tentar regulamentar pontos que seriam de responsabilidade do Legislativo Federal. O parlamentar sustenta que as regras podem afetar a renda de motoristas e entregadores que dependem dos aplicativos para trabalhar.
3: Desenvolvimento Regional. Hildo Rocha, do MDB do Maranhão, cobra a votação de PEC que inclui entidades municipais entre os legitimados para propor ações diretas de inconstitucionalidade. Ele argumenta que a medida corrige uma distorção ao garantir a municípios prerrogativas já asseguradas a estados e à União.
4: Hildo Rocha critica a resistência de líderes partidários à votação da proposta. O parlamentar sustenta que entidades como a Confederação Nacional de Municípios e a Frente Nacional de Prefeitos devem ter legitimidade para representar os interesses das cidades perante o STF.
3: Paulo Guedes, do PT, agradece ao governo federal pelos investimentos destinados ao norte de Minas Gerais. O congressista destaca a renovação da frota do SAMU, a destinação de recursos para hospitais e a construção de novas unidades de saúde.
4: Paulo Guedes também menciona ações voltadas aos pequenos municípios, como construção de creches, entrega de equipamentos de saúde e melhorias na infraestrutura. Segundo ele, os investimentos devem impulsionar o desenvolvimento econômico e a geração de empregos.
3: Votação. A Câmara aprovou o fim da cobrança por consumo mínimo de água e esgoto. A repórter Daniela Lessa explica como deve funcionar o sistema de cobrança.
5: O plenário da Câmara dos Deputados aprovou o projeto que acaba com a cobrança de consumo mínimo nos serviços de abastecimento de água e esgoto. O projeto foi apresentado pelo deputado Carlos Jordi, do PL do Rio de Janeiro, e altera a lei do marco legal do saneamento básico. Pelo texto aprovado, a tarifa de água passará a ser formada por duas partes. A primeira será uma parcela fixa, chamada de tarifa básica, para remunerar a oferta e a manutenção do serviço. A segunda parte será uma parcela variável, calculada conforme o volume efetivamente consumido. Na prática, a proposta impede que o consumidor pague por um volume mínimo de água que não usou. A mesma lógica valerá para o esgoto sanitário. Relator da proposta, o deputado Kim Kataguiri, do Missão de São Paulo, deu exemplo de como a proposta irá funcionar na prática.
6: Que é como se você entrasse no bar e aí tivesse R$50 de consumação. O cara que consumiu paga 50, o cara que não consumiu paga 50 também. É assim que funciona hoje a tarifa de água. O que a gente quer fazer é o seguinte: bom, você que não consumiu nada, você vai pagar ali pela cadeira que você sentou, pelo garçom que te deu oi, então você vai pagar R$15. Aí o cara que consumiu vai pagar os R$15 mais aquilo que ele consumiu. Basicamente a gente está mudando a estrutura para dar mais justiça para as tarifas, principalmente para aquele consumidor que acaba pagando pelo consumo dos outros.
5: O relator disse também que o serviço de saneamento tem custos fixos importantes, como manutenção de redes e estações de tratamento. Por isso, o texto aprovado não elimina toda a cobrança fixa. Favorável ao projeto, o deputado Tarcísio Mota, do PSOL do Rio de Janeiro, defendeu também que essa tarifa básica não seja elevada, considerando que o acesso à água é um direito básico das pessoas.
7: Mas esse projeto vai no caminho correto de garantir à população que ela não continue a pagar essa tarifa mínima que ele vai pagar independente de quanto consumiu. Contudo, é preciso colocar uma trava para que a parte fixa não supere e não seja muito grande, onerando ainda mais o consumidor final, porque água é direito, água é vida, água não é mercadoria.
5: O projeto que acaba com a cobrança de consumo mínimo nos serviços de água e esgoto agora será analisado no Senado. Da Rádio Câmara de Brasília, Daniele Lessa.
3: Transportes.
4: Josivaldo JP, do União do Maranhão, apresentou projeto que obriga órgãos de trânsito a disponibilizar medidores de glicose em operações de fiscalização. Ele explica que alterações no nível de açúcar no sangue podem causar sintomas confundidos com embriaguez, levando a abordagens inadequadas.
3: Josivaldo JP ressalta que o teste só poderá ser realizado com o consentimento do condutor. Ele acrescenta que o projeto prevê treinamento para que agentes identifiquem sinais de alteração glicêmica, acionando atendimento médico quando houver risco à saúde.
4: Consumidor. Caroline de Tone, do PL de Santa Catarina, apresentou o projeto que inclui os gastos com vacinas entre as despesas dedutíveis do imposto de renda da pessoa física. De acordo com a deputada, a medida amplia o benefício já concedido a outras despesas médicas.
3: Caroline de Tone argumenta que a proposta incentiva a prevenção de doenças. Ela acredita que o projeto promove justiça fiscal e contribui para a redução dos custos do poder público com tratamentos que poderiam ser evitados por meio da vacinação.
4: Saúde. Comissão de Saúde aprova projeto que proíbe a venda e o uso do chumbinho no Brasil. A repórter Sofia Peçanha tem mais detalhes.
8: A Comissão de Saúde aprovou o projeto que proíbe desde a venda até a utilização do chumbinho em todo o país. A proposta altera a Lei de Crimes Ambientais, com o objetivo de proibir o uso da substância tóxica como método de controle de pragas em áreas urbanas e rurais. Pelo texto, fica proibido em todo o território nacional o porte, a venda, a fabricação e a utilização para qualquer finalidade do chumbinho. Além disso, a proposta garante a segurança da população, a proteção do meio ambiente e a preservação da vida animal, refletindo um compromisso com a saúde pública e a sustentabilidade ambiental. O projeto sugere que os poderes públicos federal, estaduais, distritais e municipais aprimorem a fiscalização e desenvolvam políticas de conscientização, como explicou o deputado Clodoaldo Magalhães, do PV de Pernambuco, relator na comissão.
9: fortalecer também com campanhas de conscientização para que a população, a sociedade como um todo, tenha consciência dos perigos e dos riscos do envenenamento humano, animal e também da contaminação dos mananciais através desse produto que é tão nocivo à saúde humana, animal e ambiental.
8: A substância tóxica Aldicarb, conhecida popularmente como chumbinho, é extremamente tóxica e perigosa para a saúde humana. A ingestão acidental, mesmo em pequenas quantidades, pode levar a envenenamentos graves e fatais. Por isso, o deputado Marcelo Queiroz, do PSDB do Rio de Janeiro, autor do projeto, ressaltou no texto que a medida se faz necessária devido aos graves riscos que o uso indiscriminado desse produto representa para a saúde pública, o meio ambiente e os animais domésticos e selvagens. Em caso de descumprimento da lei, a proibição poderá ser de multa em, no mínimo, 5 salários mínimos, além das demais penalidades previstas em lei. Agora, o projeto que proíbe desde a venda até a utilização do chumbinho em todo o país segue para análise na Comissão de Constituição e Justiça. Da Rádio Câmara de Brasília, Sofia Peçanha.
3: Cultura. Inácio Arruda, do PCdoB do Ceará, defende a regulamentação das plataformas de streaming para garantir mais proteção ao setor audiovisual. Ele afirma que a medida é necessária para fortalecer a produção nacional, ampliar a geração de empregos e valorizar a cultura brasileira.
4: O parlamentar acredita que a legislação precisa acompanhar as mudanças do mercado, hoje dominado pelos serviços de streaming. Para Inácio Arruda, a regulamentação deve assegurar regras para o setor e preservar o espaço da produção audiovisual do país.
3: Meio ambiente. O plenário da Câmara aprovou um projeto que aumenta e torna permanente incentivo fiscal para empresas de reciclagem. O repórter Antônio Vital acompanhou a votação.
10: O plenário da Câmara aprovou o projeto que torna permanente e aumenta os incentivos fiscais para indústrias de reciclagem. O projeto altera uma lei de 2021 que autoriza empresas do setor tributadas com base no lucro real a abaterem 1% do imposto devido em troca de investimentos em projetos que estimulem a cadeia produtiva na reciclagem. Esse incentivo fiscal tem validade de apenas 5 anos, ou seja, termina em 2026. O projeto aprovado torna o incentivo fiscal permanente, sem prazo para acabar. Além disso, aumenta de 1% para 5% o limite de dedução do imposto de renda para as empresas do setor. O relator, deputado Arnaldo Jardim, do Cidadania de São Paulo, acatou parcialmente sugestão do PT e definiu que o incentivo fiscal é depender da previsão orçamentária. O líder do governo na Câmara, deputado Paulo Pimenta, do PT do Rio Grande do Sul, queria que o valor máximo do incentivo fosse definido anualmente pelo Poder Executivo, o que não foi aceito pelo relator. Para o relator, Arnaldo Jardim, aumentar o incentivo fiscal para as empresas de reciclagem pode estimular mais investimentos.
11: Hoje ainda nós temos a triste realidade de ter no Brasil uma coleta absolutamente, muitas vezes, desumana e temos, por outro lado, uma grande presença ainda de lixões no nosso país. Portanto, é o que recomenda fomentar a reutilização, o tratamento e a reciclagem de resíduos sólidos, até em sintonia com o direito ao meio ambiente equilibrado.
10: Em 2024, cerca de 7 milhões de toneladas de resíduos secos foram destinados à reciclagem no Brasil, o que representa menos de 9% dos resíduos gerados, segundo a Associação Brasileira de Resíduos e Meio Ambiente. O relator defendeu o aumento do incentivo como maneira de aproximar a indústria de reciclagem dos benefícios já recebidos por outros setores da economia, como o da cultura e esporte, que permitem dedução de até 4% do imposto devido. Foi o que disse também o deputado Carlos Gomes, do Republicanos do Rio Grande do Sul, ex-catador e autor do projeto que deu origem à lei de incentivo à reciclagem.
12: Justiça e paridade. As três leis de incentivos do país, que é a Rouanet, cultura, ao esporte e agora da reciclagem, fazendo justiça a esses mais de 1 milhão de trabalhadores que todos os dias estão dentro de um galpão, colocando a mão em resíduos que quase ninguém quer triar e poderá sim ter recursos para mudar a realidade do seu trabalho, aumentar a renda, fazer a economia circular, prosperar nesse país.
10: O projeto que torna permanente e aumenta os incentivos fiscais para a indústria de reciclagem seguiu para análise do Senado. Da Rádio Câmara de Brasília, Antônio Vital.
3: Segurança Pública.
4: Sargento Faur, do PL, defende a ampliação do policiamento nas rodovias e divisas do Paraná para impedir a entrada de criminosos e o tráfico de drogas no estado. Ele afirma que é preciso aumentar o efetivo da Polícia Militar diante da defasagem de servidores nas ruas.
3: Para Sargento Faur, a redução dos índices de criminalidade depende da valorização salarial e de incentivos estruturais para os operadores da segurança pública. Ele propõe a construção de presídios de segurança máxima que proíbam benefícios como visitas íntimas a detentos de alta periculosidade.
4: Hélio Lopes, do PL do Rio de Janeiro, apresentou o projeto que zera o imposto de importação sobre armas de fogo adquiridas por militares, policiais e outros agentes de segurança pública. O deputado explica que a proposta vale para profissionais da ativa, aposentados e militares da reserva ou reformados.
3: Segundo Hélio Lopes, a medida facilita o acesso dos agentes a equipamentos importados mais modernos e adequados às suas atividades. O projeto mantém ainda exigências de registro, comprovação funcional, rastreabilidade e fiscalização do armamento pelos órgãos competentes.
4: Adilson Barroso é um dos autores de PEC que admite, em caráter excepcional, a redução da maioridade penal para casos de crimes hediondos e de crueldade extrema contra pessoas e animais. Ele aponta que a responsabilização depende de avaliação individualizada.
3: Para Adilson Barroso, a medida busca dar resposta mais efetiva a crimes como estupro, latrocínio, tortura e homicídio. O parlamentar garante que a PEC mantém o respeito ao devido processo legal, a ampla defesa e a condição de pessoa em desenvolvimento.
4: Felipe Beccari, do Podemos de São Paulo, é um dos autores do projeto que cria o crime para quem organiza e transmite práticas de maus-tratos a animais por meio de comunidades virtuais. A proposta também pune quem financia ou incentiva esse tipo de conteúdo na internet.
3: Felipe Beccari entende que a medida busca combater grupos que divulgam atos de crueldade contra animais, inclusive mediante pagamento. O texto prevê ainda penas maiores nos casos em que houver lucro com a prática ou morte do animal divulgada em redes sociais.
4: Paulinho da Força, do Solidariedade de São Paulo, é autor de projeto que aumenta a pena para furtos e roubos cometidos por criminosos que se passam por prestadores de serviço ou utilizam falsa identificação profissional.
3: O deputado explica que a pena para furto qualificado passaria a variar de 4 a 10 anos de prisão e a de roubo qualificado de 8 a 14 anos. Paulinho da Força afirma que a ideia é proteger a confiança da população em profissionais legítimos e reforçar a segurança pública.
4: Termina agora o Jornal Câmara dos Deputados, produzido pela Rádio Câmara, com trabalhos técnicos de Everson Urani e apresentação de José Carlos Andrade e Márcio Aquilissardi. Uma boa noite para você.
3: Uma ótima noite. A Voz do Brasil volta amanhã.
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3: 22 horas.
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0: 22:57.
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0: Meia-noite 57.
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0: 1h14.
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2: Uma e 57.
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5: A pliometria pode ser definida como um treino de saltos. Durante o treino, são realizados agachamentos seguidos de saltos. A ideia é pular em uma superfície mais alta, como escada ou caixa, trabalhando a força das pernas. Ao realizar esse movimento, as pernas tendem a ficar mais definidas. Aprimora-se a velocidade, elasticidade e a coordenação motora.
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0: 1h59.
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0: 12:06.
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1: Vai cantar bonito assim lá longe, hein?

0: Marcelo Guilherme!
1: 2 e 11.
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0: 12h59.
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0: 3:59.
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9: 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As últimas notícias e o que há de novo no mercado.
10: A Apple liberou a instalação de aplicativos por fora da App Store no Brasil. Na prática, desenvolvedores poderão distribuir aplicativos para iOS no Brasil por meio de lojas alternativas. Essas plataformas, porém, precisarão de autorização da Apple e deverão seguir requisitos definidos para atender usuários e criadores de aplicativos. Segundo a Apple, os aplicativos passarão por uma autenticação com verificações automáticas e revisão humana para identificar ameaças.
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0: 4:02.
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0: Moda Sertaneja. Amanhã tem mais. Bom dia.
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2: Oi, gente, meu abraço, meu carinho, bom dia aqui do Valdevino Júnior. Hoje é sexta-feira, 10 de julho do ano 2026, temperatura 13 graus.
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2: 5 horas mais 1 minuto.
4: Para que tenham vida. Obrigado por ter mudado nosso relógio para a hora do vosso programa, Senhor. Hoje, quando a vida está tão desconsiderada nos mais pobres dos nossos irmãos, queremos lutar como vós, para que todos tenham vida e a tenham em abundância. Ajudai-nos a traduzir a linguagem solene das prioridades e propostas em compromissos pessoais de vida simples e vida de entrega. Amém.

0: Um violeiro toca, ouve o Sáter. Laço da saudade chegando com o peão carreiro e praiano.
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0: Alvo Divino, que horas são agora?
1: 5:20.
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3: Peixes como sardinha, bacalhau, salmão e atum são ricos em ômega 3, gordura essencial para a saúde ocular. E melhoram, inclusive, a secura nos olhos. 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
4: 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Cuidados com a sua casa.
5: Se o seu banheiro tiver uma bancada, utilize-a para guardar itens como cosméticos, medicamentos, papéis higiênicos e toalhas. Use caixas e cestinhas organizadoras dentro das gavetas para colocar itens separados por categoria.
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7: O relógio está marcando 5 horas 22 minutos. Alô, Rodrigo Beleza, né? Bom dia. Rodrigo Beleza quer curtir, tá na usina, Rodrigo? Já chegou em casa. Quer curtir Bococa e Paraíso, mãe das mães.

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2: Beleza, aí 5h25. Mangelinha, bom dia, tudo bem? Beleza, obrigado aí pelo carinho sempre aqui com a gente. Bom, bora trabalhar, Mangelinha. Zé Pionlá tá te esperando lá no ponto.
3: Valdevino Júnior, bom dia, tudo bom? O Valdevino, manda um abração aí pra todo mundo aí, ó. Pra todos os ouvintes teus aí, ó, pro Guilherme, pro Valdevino e pro Malvino aí, ó, e pro você aí, ó. Tá joia aí, ó. Põe aí um modão aí pra nós aí, ó. Lamento de um peão aí, ó. É, Goiânia Paranaense. Um abraço, obrigado.
2: Falou, bola. Bom dia, meu amigo.

0: 5h29, né? É, você é fera, viu, Zé Peonato? Você lê. Quando eu dou alô pra você, eu tenho certeza que você já tá trabalhando, rapaz. Diferente aí, né? De muita gente, né? Não é, Chiquinho? Francisco de Assis. O Mangelinho tá dormindo ainda, Mangelinho. Dormindo não, mas. Eu falo pra TV, como é que eu durmo? Não tem cansaço, rapaz?
1: Ô, Vino, bom dia. Ô, Vino, fala pro Mangelinho que eu tô aqui já, ó. Ele não chegou ainda. Bom dia, põe música aí. Bom dia.
0: Ei, lasqueira.
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0: Digo, Rodrigo, beleza, já está indo para a usina aí, né, Rodrigo? Abraço, bom dia de trabalho para você. Manda um abraço para todo o pessoal lá da usina também, que está aí em sintonia com a gente, tá bom? Obrigado aí pelo carinho.
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3: Cozinhar em casa é uma ótima forma de controlar o que você consome e garantir refeições mais saudáveis. 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
4: Higiene bucal em dia é sinônimo de saúde. 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
0: 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Ô, Carlos César aí da cidade de Franca, né? Carlos César tá aí curtindo a gente, né? Valdemir, toca aí pra gente, né? Vou tocar pra você a capa do viajante aí, tá bom? É com o Jacozinho, ó.

0: Divino, que horas são agora?
1: 5h43.
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3: Ô, Alberto Martins, bom, também estamos aqui também, né? É, o pessoal trabalhando lá na usina. Alberto Martins, um abraço, obrigado aí pelo carinho, viu, Alberto? Um abração pra todo mundo aí, viu?
4: Teve consideração. E antes de me bloquear, mandou só a...
3: Gente, eu vou falar hoje do bar de conveniência, mas né? Cadê? Onde que eu coloquei o Murilão aqui, né? Murilão, pode ouvir, não acabei de fechar agora. Quem que estava lá? Adivinha? Eu precisei levar ele para casa, ou, né? Até precisei levar para casa. É o amigo, o Meinha, seu amigo Meinha, viu?
4: Olha onde eu vim sofrer. E eu tô mal, tô é na maldade. Com as novinhas, o rabo
3: é
4: tão...
3: É, beleza, beleza, né? 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

Beleza, beleza. Então vamos lá pro 37625 05, 37625 05. Alô? Alô? Até tem engasgado, tá, doutor? Engasgou com um pão seco, né? 14 para 6, Jorge Luiz e Fernando, Andarilho.

0: Aí, 12 para 6, Portões e Companhia do amigo Rogerião.
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0: É, 11 para 6, bom dia.
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0: Prato do dia, Tião Carreiro e Pardinho.

0: Alô, Thiago, né? O Thiago Saqueto tá curtindo a gente. Thiagão, aquele abração, obrigado aí pelo carinho, né? Ele só atende no assobio, né? O Luizinho, a Inesília também. 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
0: Beleza, vamos mandar oração aí pro João Mendonça, vou mandar pro Francisco de Assis e todos os familiares, para Maria de Lourdes Galantes, o irmão Sebastião também, que está em sintonia com a gente, a Deusa Maria Raimundo, quero mandar aqui também, quem que pediu aqui, pro Luizinho Saqueto e tua família, que está em sintonia com a gente, né, aquele abraço, quero mandar aqui também... Deixa eu mandar aqui para Edilma, lá do ateliê, a Mauri, o Anderson, né? A Fernanda e o Neto também. E vou mandar também para Helenita, Malvestiu Conte e toda a família. Vamos pedir paz e proteção em mais um dia.
6: Num clima de silêncio e de fé, vamos receber a bênção do saudoso Padre Donizete, que do céu intercede por seus devotos, abençoando todos os lares.

0: Sodoma Nostrame, benedicta vini potens, Pater Spiritus Sanctum, descende vos, manifestem, amém.
1: Em 21 de fevereiro de 1992, o bispo da diocese de São João da Boa Vista, Dom Dadeus Grins, abriu o processo de beatificação do saudoso padre Donizete Tavares de Lima. Rezemos para que um dia possamos contemplar entre os santos aquele que viveu o mandamento novo do amor, tornando-se a voz do que não tinham voz, a defesa dos indefesos, o amparo dos desamparados.

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0: Às 6:02, 6:02, sexta-feira, sextou, 10 de julho de 2026, temperatura 13 graus, né, Fábio? Tá mais frio do que ontem, né? Isso, tá bem mais frio, né? Tá bom! E você? 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
0: Tá bagunçado, tá tudo bagunçado. É bagunçado nada, ô Fabinho, vamos lá, quero tomar um cafezinho, rapaz. Ah, vamos lá, Fábio.
2: Tá bagunçado, tá tudo bagunçado. 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
0: Ô, deixa eu mandar um alôzão para a Lurdinha Ferrarese, lá no sítio, né? O Hélio também, tá só o Hélio lá curtindo a gente. E tá, manda um abraço pro Rodim, né? O Rodim tá aí, a Fabiana também. É, pro doutor Cirano, o doutor Cirano já tá. Ele é conhecido ali, o pessoal já conhece ali como o Chupim, né? Todo mundo, ó, o Chupim chegando, porque ele, gente, ele faz uma limpeza, né? Ele é bom pra colher, o doutor Cirano nasceu pra fazer a colheita, né? Matando saudade. Cascatinhana, flor do cafezal.

0: Deixa eu mandar um alusão pro Antônio Guina. O Guina que tá curtindo a gente, né, Guina? Levanta cedo, mas não precisa fazer mais nada, né, Guina? Um abraço aí para você. Obrigado aí pelo carinho. É, o Gatão, né? O Gatão tá curtindo a gente lá no sítio, né, Gatão? Um abraço aí para você. Obrigado pelo carinho. O Didio também, né, Didio? Ô, Didi, fica na cama, rapaz, né? Não, fica aí, não dá trabalho pra ninguém, não, tá certo? Fica na cama, aí não vai produzir nada, né? Pelo menos você vai dar descanso pra esposa, aí pra família inteira, você ficando deitado, né?
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0: saudade, ele com Perla e Paulo Sérgio, né? Índia, 6:11. Ô, Bilula, ó, tu tá indo, Bilula, fazendo... O Bilula levanta cedo pra ficar mais tempo parado, né, Bilula? Não é possível? É, ô, Branco, o Branco aí, né? O alemão, o Zamproni, também que está curtindo a gente, aquele abraço. O Paulo Elias, né? O Paulo Elias é irmão do Turquim. Ah, ninguém, né? O irmão do Maçã também, né, Paulo Elias? Ninguém encontra mais o Maçã. Quem viu, viu o Maçã. Bem que foi uma lenda, já, acho que já é uma lenda, né? O abraço. 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Não tem como errar, tá certo? É, vamos falar de Portões e Companhia, né? Portões e Companhia. O Rogerão falou para mim que ia sortear hoje. Eu ia fazer um sorteio hoje, não deu as caras, não, né? Liso, bem liso, tá liso, liso, né? Vamos ver se a gente pega esse rapaz amanhã para fazer um sorteio.
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0: Beleza, 6 horas mais 14 minutos, 6:14.
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2: 6:17.
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12: A safra brasileira de trigo será menor em 2026, aliás, bem menor. A colheita esperada pela Conab é de 6.297.000 toneladas, 20% a menos que no ano passado. A tendência é de uma área de cultivo 13% menor, enquanto o rendimento vai encolher 7%. Os números, porém, ainda podem melhorar ou piorar de acordo com o clima nas próximas semanas. O preço da laranja voltou a subir nos últimos dias, que marcaram o início da temporada 26-27. Dados do CPEA indicam que a caixa da fruta para a indústria fechou o mês de junho 23% mais cara e que o preço subiu mais 3% até agora em julho, para R$ 31,00 na média. A oferta está abaixo da demanda. Ainda assim, os valores são menores que os registrados no mesmo período do ano passado, quando os estoques em baixa pressionavam os compradores. Depois de encerrar o mês de junho em alta, o frango ficou mais barato no atacado até agora em julho. O quilo do animal congelado ou resfriado foi vendido nos últimos dias em torno dos R$ 7,20, ou um pouco menos. Os números são do CPEA. No geral, a oferta está acima da demanda, tanto que a alta de junho foi puxada pelo aumento registrado no começo do mês, uma vez que nas últimas semanas as cotações já estavam em tendência de queda.
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14: Às 6:22, manda alusão aí pra Neia, né? A Neia 90, toda a família, né, Neia? Obrigado aí pelo carinho. O Ló, né? O Ló sorveteiro lá do Altinarante, o Osmar, né? É o Ló sorveteiro, o Luiz Fernando. Valdeir, manda um abraço pro Picolé. Estamos morrendo de saudade do Picolé. Saudade do Picolé? Do Gaspar Pirulito? Ah, para com isso, é. Ô, Carlão. Carlão 2001, né? Valdeir, toca aí Boate Azul, né? Matar o tempo de saudade aí, lembrança. Então tá bom, vou mandar pra você aí, pro Geraldinho. Geraldinho Dias também, beleza?

0: 6h26, né? Foi para o Carlão, para o Geraldinho Dias. Manda um alusão aí para o Bertolucci, doutor Bertolucci, a Bete, doutor Ivan também. Né? Um abraço, você que está curtindo a gente, está recuperando aí, né, Bertolucci? Está recuperando aí o padre Delci. Uma boa recuperação, viu, padre? Vai curtindo aí, viu? Vai curtindo, menino aí. Pede a música aí, ó doutor. Pode pedir a música para oferecer, pô. Qual música ele gosta? A música ele gosta, ele não tem aqui, era do Elvis que ele gostava, né? Eu só acho aí depois. Se você tiver alguma aí, manda pra gente aí. Tá certo?
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Então, Vino, obrigado aí pelo carinho, Geraldinho Dias. O que ele mandou aqui? Deixa eu ver, Geraldinho Dias, lá da Tenacom, né? Irmão do Jeromim, sócio do Capato. Manda um abraço pra minha esposa Silvia, né? Silvia cabeleireira, né? Tá aí curtindo a gente. Bom, Devinho, minha esposa Silvia cabeleireira, tá curtindo você aí, né? E ela fez plástica, né? Deixa eu ver aqui. É pra ficar bonita? É, fez plástica, parece ser pra... Ah, não dá, mas... Geraldinho, ó. Não, Geraldinho, não joga dinheiro fora, não. Isso é jogar dinheiro no esgoto, rapaz, no ralo. Isso é perder... Daí igual lavar jegue, né? É, você perde o sabão e o tempo, larga a mão. Isso não tem mais, não tem cura isso daí. Nasceu feia, vai morrer feia, você entendeu? E quer fazer plástica na Silvia? Fabinho, que vai... Tá gastando dinheiro, né? Você vai virar o rosto dela para lá, para cá, você vai acabar não conhecendo ela. Não, quando não nasce bonita, não nasce, não adianta. Nasceu desse jeito. É Deus que deixou desse jeito, né?

0: 6h33.
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2: 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Deixa eu mandar alusão. O Rogerão Portões, viu? Vai sortear amanhã um copo térmico, né? Vai sortear um copo térmico amanhã, sábado, tá certo? O Lucas e o Rubinho, filhinho, Rubinho, Valdem, tô de folga hoje, mas é minha esposa, né? A Laiane vai trabalhar hoje, né? Valdevino, eu gostaria, e deixa eu mandar alusão também, ele está mandando um abraço para quem quer, lá para o senhor Oderico, para a dona Célia, que são os avós da Laiane, e do tio Nego, né? Valdevino, toca para minha esposa, que ela está saindo para o trabalho, para a Laiane, a música da Inesita Barroso. Então tá bom, um abraço, um ótimo final de semana para vocês. Bom descanso aí, Lucas. Aí, Laiane, a música para você.

0: professor Dá. Vai, muito obrigado.
1: É, isso que é esposo, né? Isso, né, que a esposa manda para lá. Diz que ela, quando vai fazer o almoço, né, se não tiver um acendedor perto, né? Um acendedor líquido, né? 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
1: Olha, lembrando que amanhã, né, o cabeção aí, ele tá lá na Dona Lourdes Luquezzi agora, né, tá lá na Dona Lourdes Luquezzi, porque o Purguinha não vai lá, né, porque tem que gastar, né? E a Dona Lourdes começou a cobrar café dele, né? Gil, mas tem que cobrar café. Ele vem lá, toma, tudo bem, leva a garrafa embora. Eu esqueci a garrafa, mas esqueci a garrafa debaixo do braço, né? Não existe isso, viu, Purguinha? Então, quem vai lá é o Rogerão. O Rogerão vai lá ajudar a Dona Lourdes Luquezzi, né? Que beleza!
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1: Geraldo de Matador, vem aqui ver o Fabinho, né? Já foi embora, está feliz da vida, porque hoje é sexta-feira. O que significa ter sexta-feira para o Geraldo de Matador? Hein, Fabinho? O que para o Geraldinho Matador, o que significa sexta-feira? Ele não faz nada. Por quê? O que ele vai fazer hoje? Dia normal, como ele vai trabalhar hoje?
5: Não vai trabalhar.
1: opa, hoje é sexta. Gente, não, tem coisa que não dá para entender, né?
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8: Melhore o seu humor. Você não precisa sorrir diante das contrariedades, nem fazer piadinhas para envelhecer bem. Mas, se puder ao longo da vida ir aumentando a sua capacidade de tolerar melhor as dificuldades, colherá os bons frutos dessa mudança de postura.
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4: Aí 16 para 7, né? O Trincaferro que tá aí curtindo a gente aí no Horto, né? Trincaferro Cacida, o César, né? Toda a família. Deixa eu mandar um alusão também pro segurança aí, que é o Israel, né? O Ismael, né? O Ismael também que tá aí sempre curtindo a gente. Aí, Bertoluz, então vamos mandar lá pro padre Delci, né? Que uma boa recuperação aí, padre. Vamos lá. Trazer aí com o Gustavo Lima, retrovisor, música bonita.
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0: 6h48.
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2: Aê, Geraldinho Matador, sua música. Aproveita, hoje é sexta, rapaz.
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2: Bom dia, Douglas. Bom dia, Daniel. Bom dia, Luísa.
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0: Beleza, beleza.
1: A vovó Devina aproveitou aí a sogra do Zé Caxias, né? A linguiceira. A vovó Devina aproveita essa música também. Para quem? É pro Caixa Forte. E ela manda aqui, vovó Devina, vê se você me faz um favor para mim. A sogra do Zé Caxias, a linguiceira, né? É a Maria Isabel Linguiceira. Olha, eu vou vender linguiça. Depois você passa o telefone, pode mandar depois. Você mandar aí para a gente aí, né? Quem quiser linguiça, a gente vai dar um jeitinho de te ajudar aí, tá certo? Gente, está chegando com Pato Batista, Lubis, Fábio Alexandre para apresentar o Café com Notícia, tá certo?
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1: Tchau, gente. Fiquem com Deus.

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0: São 7:02, bom dia Batatais, bom dia Brasil. Aqui é compadre Batista, Lubis, bom dia, Valdivino Júnior, Fábio Alexandre, bom dia Fábio.
1: Bom dia Batista, bom dia Lubis e um bom dia aos ouvintes do programa Café com Notícias que estão sintonizados na programação da Difusora FM 88,3, hoje sexta-feira, 10 de julho de 2026. Hoje vamos receber aqui no programa o secretário municipal de administração, Vinícius Bergamo. Também domingo tem feira na praça, e também cinema na praça, aqui no calçadão do Santuário Bom Jesus da Cana Verde. Daqui a pouco os detalhes e também as informações. Definido aí, né? Daqui a pouco as informações também da Copa do Mundo. Ontem conhecemos a Copa do Mundo 2026, conheceu o seu primeiro semifinalista, a seleção francesa. Daqui a pouco os detalhes dos jogos, ou do jogo de hoje e dos jogos de amanhã. 7:03, vamos aos fatos históricos que marcaram essa data, o dia 10 de julho. Hoje é Dia Mundial da Lei, Dia da Saúde Ocular, Dia do Engenheiro de Minas e também dia de um dos alimentos mais consumidos no mundo. Dia 8 de julho é o Dia Mundial do Chocolate, né? O chocolate também é muito consumido no mundo. E hoje é o dia da tradicional pizza. Pois é, hoje é o dia da pizza, um dos alimentos também, a exemplo do chocolate, mais consumidos no mundo. O Dia da Pizza é celebrado oficialmente em 10 de julho no Brasil. A data foi instituída em 1985, na cidade de São Paulo, a capital nacional da pizza, após um concurso estadual para eleger as melhores receitas de mussarela e também marguerita. No ano de 1940, a Alemanha começa a bombardear Gales, na Inglaterra, marcando uma das mais famosas batalhas da Segunda Guerra Mundial. 1956, a Câmara dos Lordes britânica recusa a abolição da pena de morte. 1979, o Palácio do Planalto determina que os brasileiros que estivessem no exterior, por motivos políticos, não precisariam mais depor quando voltassem ao país. 2016, a seleção portuguesa de futebol vence pela primeira vez na história o Campeonato Europeu de Futebol. No ano de 2019, morre aos 76 anos o jornalista, empresário e apresentador de televisão brasileiro Paulo Henrique Amorim. 7:05, tivemos... Pois não, Batista?
0: Não, tranquilo.
1: Tivemos ontem sorteio da Mega Sena. Sorteio do concurso 3029 da Mega Sena, que foi realizado na noite de quinta-feira, dia 9, em São Paulo. Uma aposta simples em uma casa lotérica de Divinópolis, Minas Gerais, acertou as 6 dezenas. O prêmio será de R$ 43.068.394,39. Os números sorteados são 1, 11, 24, 33, 35 e 59. Repetindo, 1, 11, 24, 33, 35 e 59. A Quina teve 39 apostas ganhadoras, com prêmio para cada uma no valor de R$ 45.642,92. A Quadra teve 3.261 apostas ganhadoras, que vão receber cada uma de prêmio R$ 899,78. Portanto, uma aposta simples da cidade mineira de Divinópolis acertou sozinha as 6 dezenas e leva o prêmio principal de pouco mais de R$ 43 milhões. 7:06.
0: Não sobra nada para Batatais, né? Pelo amor de Deus, quanto tempo que está todo mundo jogando e não passa nem perto aqui da cidade. Será que nós não somos inteligentes o suficiente para acertar 5 números ou 6 números?
1: 6, né?
0: Eu sei. Não,
1: 5 sai de vez em quando, né?
0: De vez em quando.
1: 4 sai mais.
0: Não, mas da Quina também não sei por que que não sai os 5 para Batatais, né? Sai 5 para Batatais, faz bem tempo da Mega que não sai, viu? A última vez... A
1: quadra é o que mais sai, né?
0: A quadra não sai, é o resto que sobra, né? Aí fala, entrega com aqueles meninos lá de Batatais, que para eles ficarem um pouquinho incentivados para não parar de jogar. É isso que acontece, né? Mas precisamos sair aqui um prêmio bom, né? Para dar aquela mudada no clima. Hoje você falou que é o dia da redonda. É, sem dúvida. Portanto, há duas explicações para a escolha dessa data em homenagem à Redonda. Nesse dia, em 1889, teria sido criada uma pizza com as cores da Itália para ser servida à rainha Marguerite, é isso?
1: Margaret Thatcher?
0: É.
1: Ou Marguerita?
0: Marguerita. A delícia levava o vermelho do tomate, o branco do queijo e o verde das folhas de manjericão. E a criação acabou sendo batizada em homenagem à monarca. Já a outra versão atribui a invenção da data à cidade de São Paulo, em que cerca de 5.500 locais servem a redonda. O dia da pizza é comemorado desde 1985 e foi instituído pelo então secretário de turismo da capital, Caio Luiz de Carvalho, por ocasião de um concurso estadual que alegria as 10 melhores receitas de mussarela e marguerite. Empolgado com o sucesso do evento, ele escolheu a data e seu encerramento, 10 de julho, como data oficial de comemoração da iguaria, né? Então ele elegeria, né, a data de hoje para homenagear a pizza. E aliás, no Brasil, talvez consome mais pizza do que na Itália. É o caso da feijoada. Todo mundo, né, quando não sabia, ficava, até hoje, né? A feijoada tem que ser de Portugal, né? Que Portugal? Feijoada é um prato brasileiro, né, criado pelos escravos, com o resto que sobrava dos animais, matava, então jogava fora o pezinho do porco, o rabinho do porco, a orelha do porco, né? Aí eles foram na senzala, eles resolveram, né, aproveitar tudo. E hoje, aqueles ricaços que jogava fora, né, e chega aí, a primeira coisa que pede nos grandes restaurantes é a feijoada. Tem feijoada? Olha como que as coisas se invertem, né? Então, hoje, nós temos aqui a feijoada, é nossa brasileira, e a pizza hoje do Brasil, ela é sensacional.
1: Os números da pizza, até uma matéria interessante que saiu no portal G1, 7/10, né? Hoje, dia da pizza, do jantar de sexta-feira ao encontro de domingo com a família. A pizza segue presente na rotina dos brasileiros em volumes cada vez maiores. Hoje o Brasil produz cerca de quase 3 milhões de pizzas por dia, o equivalente a quase 116 mil unidades por hora. No delivery, o apetite também impressiona. Somente no primeiro semestre de 2026, foram registrados 50 milhões de pedidos de pizza no iFood, uma média de 195 pedidos por minuto. Esse forte consumo tem impulsionado a abertura de novos negócios no país. Um levantamento da Associação Pizzarias Unidas do Brasil, a APUBRA, mostra que o Brasil ganhou 1.990 pizzarias entre janeiro e maio deste ano. Isso equivale à inauguração de um novo estabelecimento a cada 2 horas. Os números indicam que a relação dos brasileiros com a pizza continua forte. Segundo o iFood, 62% dos pedidos são feitos entre sexta-feira e domingo, reforçando a tradição de associar a refeição a momentos de lazer. O sábado responde por mais de 21% de toda a demanda semanal registrada na plataforma. Apesar disso, a forma de consumir pizza mudou. Se antes a escolha costumava ficar restrita a um único sabor, hoje a personalização ganhou espaço. Cerca de 80% das pizzas vendidas no iFood são meio a meio ou customizadas. As mudanças aparecem também no ranking dos sabores favoritos. A tradicional calabresa continua no topo da preferência nacional, mas os dados indicam alterações importantes no paladar dos consumidores. Em levantamento da associação da Apubra, realizado em 2024, a mussarela ocupava a segunda posição, seguida pela portuguesa e pela marguerita. Já os dados mais recentes do iFood mostram uma mudança nesse comportamento. Os sabores mais pedidos nas pizzarias no primeiro semestre de 2026 foram calabresa, em primeiro lugar, frango com requeijão cremoso, marguerita, mussarela e portuguesa. A liderança da calabresa, porém, não é novidade. Dados divulgados anteriormente pela Apubra mostram que o sabor aparecia em 59% dos pedidos realizados no país em 2024. Segundo a Apubra, o número de pizzarias abertas entre janeiro e maio deste ano foi 6,1% maior que o registrado no mesmo período de 2025, quando foram inaugurados 1.875 estabelecimentos. Atualmente, o Brasil possui mais de 40 mil pizzarias em operação. São Paulo concentra 32% dos estabelecimentos, seguido por Minas Gerais com 8,71%. Portanto, seja portuguesa, calabresa, de mussarela, a melhor maneira de comemorar. Hoje, 10 de julho, o dia da pizza, é saboreando uma bela pizza.
0: Eu te falo, a pizza mais gostosa que tem, no meu ponto de vista, é a mussarela com as fatias poucas de linguiça calabresa e umas fatias de tomate. E quem faz a melhor pizza de mussarela em Batatais é a pizzaria Dove. O Dove Campes, lá na Ana Luísa. Olha, aquela pizza, quando ela sai, né, Lobes? Derretendo assim, ó. Ah, vou te contar uma coisa. É uma verdadeira delícia. Porque é uma massa que eles mesmos produzem. E é uma forma que eles já têm essa tradição desde quando o Dove trabalhava junto com o irmão, o Zé Bonitinho, aqui em frente aos Correios, né? E ele, quando ele montou, ele levou a receita para lá e continuou esse tempo todo. Eu adoro chegar lá no Dove e pedir um pedaço de pizza de mussarela, porque é, né, Lobis? É um espetáculo. Nunca comi em lugar nenhum pizza de mussarela melhor do que a do Dove, do restaurante. É um espetáculo, muito bom.
1: E volto a frisar aqui, né? Pelos números, o Brasil produz hoje cerca de quase 3 milhões de pizzas por dia, o equivalente a quase 116 mil unidades por hora. É muita pizza.
0: Se colocar tudo emendado assim no chão, fica maior do que a cidade de Batatais. Leva em consideração 3 milhões. É muita pizza. Mas é um prato e está se tornando, sabe? Antes era na sexta-feira, todo mundo queria comer pizza. Mas depois a feijoada tomou o espaço na sexta-feira. Então o que que passou para o sábado? Mas hoje a mulherada não quer fazer comida no domingo. Não. O que nós vamos comer hoje? Pede uma pizza. É normal isso aí, pede uma pizza. E não importa qual a qualidade, mas pede. Mas eu ainda continuo falando que vale a pena a gente visitar o Dove e comer a pizza de mussarela. Faz todo tipo de pizza lá, mas a minha preferida é a de mussarela. Vem aquelas fatiazinhas de linguiça calabresa, poucas, fatia de tomate e aquele queijinho assim, ó, borbulhando. É uma delícia.
1: 7h16, intervalo.
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1: 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Centro Universitário Claretiano de Batatais. 7h20, domingo, tem feira na praça. Domingo, dia 12, tem feira na praça do Santuário Bom Jesus da Cana Verde. Vai ter feira e também cinema. Em entrevista à nossa reportagem, o coordenador de turismo da Secretaria Municipal de Cultura e Turismo da Prefeitura de Batatais, José Paulo Fernandes, fala sobre a feira e convida a população.
2: Exatamente, Fábio. Primeiro agradecer à Difusora, né, pela divulgação sempre importante de tudo que acontece na cidade, e convidar a população para vir prestigiar os nossos artesãos, né, nesse domingo. Teremos aqui na Praça Conde Joaquim Alves, a Praça do Santuário, né, como a gente passa a dizer agora, com a transformação da nossa Igreja Matriz em Santuário, para que o pessoal venha prestigiar, venha para a praça. Teremos a feira de artesanato a partir das 5h30 da tarde, né, o pessoal já está aqui, estará aqui com tudo montado. E a partir das 20 horas tem o cinema também, o cinema gratuito, né? A edição desse ano, a primeira edição do cinema nos bairros, começando pelo bairro central aqui, a Praça da Matriz, e todo o pessoal convidado a prestigiar.
3: Bom, toda a estrutura está sendo montada aqui no calçadão.
2: Exatamente, a estrutura que a própria prefeitura tem, né? Então nós estamos montando as tendas da prefeitura e o pessoal do artesanato, a Sueli, o Janderson, com todo o pessoal que vem participando das feiras que acontecem principalmente aqui na praça e em eventos da nossa cidade, estarão aqui montando a estrutura com as mesas, né, à disposição para ficar bem legal. Dos dois lados das tendas nós teremos a exposição e venda de produtos artesanais.
3: Como será o cinema, Zé Paulo?
2: O cinema a partir das 20 horas, teremos um número de cadeiras aqui para atender uma parte do público, mas se vier muita gente, a gente já pede, olha, traga a sua cadeira, né? Para todo mundo poder sentar para acompanhar o cinema. O filme infantil Elementos, né? Um filme bem legal, de 1 hora e 15 minutos, que eu tenho certeza que as famílias que ainda não tiveram a possibilidade de assistir vão gostar bastante.
3: Será montado um telão aqui?
2: É, uma tela, né, que a própria prefeitura também tem, o investimento que foi feito ao longo dos últimos anos, equipamento todo da prefeitura, ou seja, sem gerar novos custos e possibilitando para a nossa comunidade sessão de cinema. E depois, na semana que vem, a gente vai divulgar, né, as próximas duas sessões de cinema nos bairros da cidade, ainda no mês de julho.
3: Mas o pontapé inicial será aqui domingo?
2: Domingo, a partir das 5 da tarde, a feira de artesanato, a partir das 20 horas, às 8 da noite, o cinema, a primeira edição do cinema nos bairros.
3: A intenção, Zé Paulo, é realizar essa feira aqui pelo menos uma vez por mês, como que é?
2: É um trabalho que os artesãos definem, né? O grupo que realiza a feira aqui na praça, eles têm a intenção de voltar a fazer a feira de forma permanente, duas vezes por mês. E nós estamos incentivando que isso ocorra.
3: É mais uma oportunidade para os artesãos daqui de Batatais, né?
2: Exatamente, outra. O pessoal vem visitar o nosso santuário, né? Ter a feira aqui na praça nos finais de semana é muito positivo, né? Porque ele leva um pedacinho da cidade. Eu digo que quando a pessoa leva um souvenir ou um artesanato da cidade, ele está levando um pedacinho da nossa cidade para a sua casa, para a sua cidade.
3: Aqui agora com a Sueli Vieira, né? Que estará aqui também participando da feira. Sueli, o que vocês estão preparando aqui para domingo?
4: Olha, domingo a gente está querendo realizar um evento bem familiar. Nós estamos contando com a presença de food trucks, barracas, né? Com pastel, churrasco, os chopes bem geladinho. Vai ter bastante coisa legal para comer, para a família poder se alimentar aqui com a gente. E também nós estamos programando uma participação de mais ou menos 25 artesãos da cidade. A gente quer fazer que esse evento vire uma tradição, duas vezes por mês, pensando em fazer uma feira bem legal aqui no calçadão, e tornar isso uma tradição na cidade.
3: E uma feira bem, pelo que você falou, bem diversificada, várias opções, né?
4: Sim, tem várias opções. Nós estamos contando com artesãos que trabalham com brinquedos, com vestimentas, com acessórios. É, a parte também de tábuas de churrasco, tem muita coisa, tem bastante coisa mesmo.
3: E o pessoal capricha para trazer para a feira, né?
4: Ah, sempre, né? A gente entrega com coração o nosso trabalho. É um trabalho criativo, feito com muito carinho para entregar para os batataenses e o pessoal da região.
3: E aqui o local onde será realizada a feira, né? Aqui no calçadão, bem ao lado do Santuário Bom Jesus da Cana Verde, é um ponto importante, centralizado, o pessoal vem para a praça aos domingos, então unir o útil ao agradável.
4: Sim, com certeza. A gente tem visto que principalmente aos domingos, no final da tarde, as famílias se reúnem para trazer as crianças para brincar aqui na praça, principalmente depois dessa reforma toda, né? Que ficou um lugar muito bonito. E a gente aproveita esse movimento para também estar trazendo aqui o nosso trabalho e mostrar a nossa criatividade.
3: Domingo, então, tem feira na praça.
4: Domingo, feira na praça e contamos com a presença de todo mundo.
3: Parabéns aí pela realização, viu?
4: Muito obrigado você, Fábio.
1: 7h26, portanto, o convite se estende a toda a população. Domingo, agora, dia 12, a partir das 17 horas, feira na praça, feira de artesanato, né? Vai ter também ali a alimentação e também o cinema para as crianças, tá certo? Vai ser ali na estrutura que já foi montada, quem passa pela Praça do Santuário, ali no calçadão do Santuário Bom Jesus da Cana Verde. 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Tudo isso e muito mais você vê na Carol, Óticas Carol, no centro de Batatais. 7h27, falamos hoje, né, que é o dia da pizza, e o Capato mandou aqui para a gente. Obrigado, Capato, pela participação e pela audiência. Aí, o Capatinho comeu uma pizza em Veneza, na Itália. Mandou aqui a foto para a gente do cardápio lá, né, da pizzaria em Veneza. E também aqui a pizza que ele comeu, saboreou lá. Obrigado, Capato, pela participação e pela audiência. Colocou mais água na boca ainda, viu, Capato? Mandando a foto aqui, né, do cardápio e também da pizza que ele comeu em Veneza, na Itália. Aqui no estúdio, o secretário municipal de administração, Vinícius Bergamo. Vinícius, obrigado, bom dia.
5: Bom dia, Fabinho, bom dia, Batista, bom dia a todos os nossos ouvintes. É um prazer estar aqui na sexta-feira, pós-feriado aqui, para falar um pouquinho de gestão, falar um pouquinho da nossa gestão pública que vem sendo realizada aqui.
1: Vinícius, você, como secretário, é um dos integrantes aí do comitê, né, do contingenciamento e também do equilíbrio fiscal da Prefeitura Municipal, decreto que está em vigor, 3 meses, né, vai até setembro. Perfeito. E como que está o trabalho, Vinícius, no dia a dia?
5: Olha, está sendo um trabalho feito realmente a cada dia, a cada semana, a cada receita recebida, né? Tudo para deixar os serviços públicos em pleno andamento, em plena entrega à população, né? Não prejudicando, não evitando que essa queda de essa frustração de receita prejudica os serviços públicos mais essenciais, né? Então é um ajuste aqui que a gente faz, outro ali, para tentar manter e daqui a alguns meses ali voltar com pleno poder de investimento em os mais diversos setores.
1: Porque a prefeitura não para, né? Enfim, além desse contingenciamento, né, não pode parar, é o dia a dia.
5: Não para, é o dia a dia. A prefeitura está desde a unidade de saúde, aos eventos realizados. Então, nós temos que pensar como um todo, né? Priorizar o que não pode, de forma alguma, refletir na população, que seria na questão de saúde, na questão de educação, e fazer ajustes, adequar a rota, né? Ver o que está tendo realmente de receita, porque houve uma frustração, principalmente na questão da saúde, algumas outras questões de imposto também, que a gente tem que fazer uma readequação no orçamento. não é uma queda necessariamente, né, mas sim uma frustração, que a gente não sabe se ao final do ano a gente vai conseguir reaver esses valores, se esses valores vão ser realmente depositados. Para você ter uma ideia, Fábio Batista, nós tínhamos uma previsão do FPM de mais aproximadamente 72 milhões. Isso em setembro do ano passado, quando a gente estava elaborando a LOA, né, a peça orçamentária para esse ano. Chega-se em dezembro, onde passa essa afirmação dos valores, passado 68 milhões. São 4 milhões que refletem diretamente em todas as áreas. Porque a FPM é um dos maiores, custeio que nós temos para repartir para a saúde, para a educação, para as demais áreas. Então, assim, visto essa queda, essa frustração nas receitas, né, a gente acertadamente decidiu fazer alguns ajustes, readequar a rota em algumas situações, como foi o caso até da própria festa do leite, né, que acabou sofrendo mais diretamente com isso, para que serviços essenciais não sofram qualquer tipo, né, de reflexo dessa falta, essa frustração da arrecadação, que infelizmente a gente não tem muito controle, né? A gente depende totalmente do governo federal.
6: Foi em outubro que o Flávio Dino, ele barrou as emendas, e que estava na conta, então podia gastar, mas as outras não vieram nada, cortou tudo, cortou no Brasil inteiro.
5: Cortou em tudo. Desde lá, mudou-se muito, né? É uma questão política do país, né, Batista? A gente até já comentou. É um absurdo, às vezes, alguns valores tão importantes saírem do orçamento nacional para ir para a mão de emendas, né, de deputados, de governador, de deputados e senadores que, às vezes, não olham, não sabem a realidade do município, né, da ponta aqui. É uma questão que foge um pouco do nosso controle, infelizmente, né? Embora nós tenhamos bastante parceiros, né? A gente não pode reclamar que Batatais é muito grata a diversos políticos, tanto de Brasília, tanto estadual, que olham para nós com cuidado, mas acaba refletindo. Acaba indo um valor muito grande aí para as mãos de deputados, senadores, que acabam prejudicando de alguma forma.
6: Eu estava te falando que tem uma prefeita de uma cidadezinha no norte de Minas, né, que é muito pequena cidade, pequena aí, de 4, 5 mil habitantes. Foi enviado para lá, o irmão deputado, tem parente senador, foi enviado para lá uma fortuna. E não fez um palmo de asfalto, não fez nada e não explica onde está o dinheiro, né? Então a cobrança foi muito séria. E outros, e outros, e outros, e por aí afora, o Supremo Tribunal Federal passou a tomar conta e prejudicando os municípios bem intencionados. Tem uma prestação de serviço muito grande, porque, vamos, Batatais, quantas entidades nós temos em Batatais que trabalham honestamente, né? Que fica prejudicado tudo isso aí.
5: São serviços públicos, né? As entidades elas trabalham para a população, assim como os servidores municipais. Muitos dos serviços, isso é natural, porque são serviços de qualidade, estão na mão dessas entidades e estão sofrendo. Ainda bem que o prefeito sempre, desde o início ali, teve uma atenção, né, para deixar esses ajustes para as entidades, né, para deixar sempre elas com uma certa folga, no sentido de que quando acontecesse uma situação eventualmente de aperto fiscal, o que está acontecendo, né, elas não sentissem. Então, nossa prioridade também é essa questão das entidades, além do próprio servidor público, porque é o serviço público, né? Que não pode ser o prefeito, seja qual for, ele tem a responsabilidade de estar ali ajustando a rota, fazendo o serviço público acontecer, as políticas públicas não sofrerem.
6: E desde o começo tinha uma ordem para não atrasar pagamento para ninguém. Está cumprindo isso até hoje? Porque diante da situação,
5: Batista, a ordem tem. Em relação aos serviços públicos, aos salários, aos encargos sociais, isso está todo rigorosamente em dia. Não há nenhum atraso e é a nossa preocupação. O que a gente começou a sentir já agora no primeiro quadrimestre foi um atraso de alguns fornecedores.
6: Tá? Certo.
5: Fornecedores para entrega de produto, fornecedores para alguns serviços, o que fez, né, culminou com a questão do próprio comitê, a questão da festa do leite. Porque é injusto os fornecedores da prefeitura sofrerem com isso. Então, agora a priorização nesses próximos 90 dias, já que já se passou, né, um mês, aí, 60 dias, está sendo fazer esse ajuste no que está sendo arrecadado e o que está sendo pago, priorizando sempre salário primeiro dos servidores, as entidades, logicamente, principalmente Santa Casa e serviços essenciais, e fazendo o acerto com esses fornecedores. Praticamente todo dia a gente recebe fornecedores lá que saem atrás, nós estamos com um diálogo com todos, explica a situação, a maioria, se não todos, entendem bem, porque aí nós estamos sendo bem claros, né? Nós não vamos deixar de pagar ninguém, não é um calote, não é nada, é apenas um reajuste, antes, normalmente já se atrasa. Normalmente já se atrasa, né? O serviço público, existe uma questão legal aí que nós temos o pagamento depois de 30 dias da emissão da nota, isso já está em todos os nossos contratos, e começou a se atrasar um pouco mais que isso, então a gente está pegando esses fornecedores que estão com atraso superior, fazendo uma lista de priorização, chamando, conversando, entendendo também os fornecedores. Tem alguns fornecedores que são mais, tem um caixa, tem uma empresa maior, que sabe que pode aguardar mais um pouco, a gente conversa, explica a situação, para priorizarem outros. Está perto daqui de 2 meses, acredito, as receitas, né, não piorando, a questão da arrecadação, a gente consiga colocar tudo numa rota correta, dentro da realidade do fiscal, do município, para voltar os pagamentos rigorosamente em dia.
6: Acontece o seguinte, uma das coisas, das instâncias, na instância de Batatais, está 3 anos sem ver acordo de dinheiro.
5: Exatamente.
6: O governador Tarcísio não se explica por quê, mas está segurando dinheiro dos municípios. Batatais está 2024, né? 2025, 2026, sem pegar o dinheiro. Pensa o senhor que está aí agora tomando seu cafezinho, o senhor ficar sem pagamento 3 anos.
5: Exatamente, são as verbas do DAD, né? Que a gente
6: do DAD.
5: A gente fez um ranqueamento muito bom, a gente teve um ranqueamento muito bom.
6: Muito bom.
5: Nesses anos eu acho que a gente teve uma frustração, né, de receita também muito alta em relação a isso que poderia ter sido investido. Agora que a gente conseguiu, né, para a questão da cachoeira, do Parque Náutico, para fazer investimento, mas algumas obras que já haviam projetos até prontos, né, como rodoviária, o próprio recinto da Festa Leite, que haveria, né, algumas melhorias, investimentos altos, acabaram ficando em segundo plano porque não veio esse dinheiro.
6: Não veio. É uma falta muito grande, né, esse dinheiro. Por quê? A cachoeira foi apontado, né, já, mas o dinheiro não veio ainda. Ou já veio?
1: Já assinou.
6: Assinou. Mas o dinheiro não chegou.
5: Assinou o convênio, né?
6: Esse é o problema, né?
5: Exatamente. A gente assinou o convênio, o projeto estava pronto, a gente exigia o projeto pronto para a gente assinar esse convênio e ter esse certo sinal, né? Para poder fazer, lançar licitação e tudo mais. De qualquer forma, nós estamos em período eleitoral, né? Então, pelo menos foi feito isso tudo antes para garantir-se o dinheiro, que ainda não está necessariamente ali para uso, né? Sim. Mas acredito que esse dinheiro vem assim nesse
6: Depois
5: sentido.
6: De assinado, agora não tem problema com o período eleitoral, né?
5: Não, agora é só após o período, mas acredito que vem assim, é um projeto tão sonhado. O prefeito conversou pessoalmente com o governador Tarcísio em relação a isso, a essa verba específica. As demais, a gente nunca teve uma tão certeza em relação a isso. Sempre foi uma promessa, um bastidor, mas nada possível. Não. Agora, essa foi muito, muito específica. Tratou especificamente com o governador, né?
1: 7h38, intervalo.

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0: 3662-4800 e WhatsApp Cooperlube 99316-7939. Cooperlube em Batatais. 7h43 aqui no estúdio, Vinícius Bergamo, ele que é o secretário municipal de administração. Vinícius, nesse período, né, de contenção, de contingenciamento, de equilíbrio fiscal, qual está sendo o maior desafio? A prefeitura não para, né, como dissemos no bloco anterior. Existe uma meta de economia? Qual está sendo o maior desafio da administração?
1: Fábio, hoje o maior desafio é readequar todos os orçamentos de uma forma proporcional, mas não proporcional de eu tirar 10% da saúde, 10% da educação, 10% do turismo, mas sim ver o que realmente é executado, que é essencial, principalmente na educação, principalmente na saúde, principalmente na assistência, né? Ver primeiro, eu consigo reduzir algum desses valores? A maioria das vezes não, né? A saúde teve uma queda de arrecadação, uma frustração, em vez de arrecadar 33% até agora no primeiro trimestre, arrecadou 19%, então já prejudica. Então eu vejo, levanta essas três secretarias principalmente, repensa todas as outras e vê o que consegue ajustar. Não tem necessariamente ou exatamente um percentual, um corte específico, mas sim, né, como eu disse, uma readequação, porque a gente não pode levar todos os serviços como iguais, né? Por exemplo, na própria Secretaria de Turismo, com essa questão, a gente está tentando não cancelar eventos jamais, mas sim readequar os eventos, tentando usar parceiros, tentando não investir, às vezes, em questões de shows ou estrutura, tentar fazer de alguma forma diversa, para esses custos que estão sendo não gastos necessariamente no turismo, nos eventos, serem mantidos nas pastas de saúde, de assistência e de educação. Assim como os demais serviços. Às vezes, um investimento, por exemplo, na questão de frota, na questão de combustível, está tentando se reduzir, na questão de tudo que tem ali estrutural, que é possível para readequar, está sendo readequado para dar gás para essas outras secretarias. O serviço não para.
2: No turismo tem um perigo também, né? Porque se você não investir no turismo, pode perder pontuação.
1: Exatamente.
2: E pode cair distância para MIT, município de interesse turístico, que não é legal, né? Tem que ser instância. Também manter sem dinheiro é complicado.
1: É complicado, mas é uma questão que, assim, a gente trata não com tranquilidade, não é a palavra exata, mas, assim, nós pontuamos bem nos últimos anos, né? Isso é bom.
2: Subiu muito.
1: O trabalho feito ali pela Paula, pelo Zé Paulo, pelo Adilson, a Jana ali, aquela equipe ali, vem fazendo um trabalho muito bom, que tem pontuado muito, embora não tenha sido reconhecido pelo Estado, né? Não tenha dado essas verbas, infelizmente, nos últimos anos, a gente pontuou muito bem. Então, de certa forma, nós temos essa pontuação desses últimos anos. E também, Batista, a questão de turismo, de evento, dá para se fazer e manter.
2: Certo.
1: A gente não teve festa do leite, mas a gente manteve, por exemplo, a festa São João. Nós mantemos as atividades culturais, chamamos os parceiros, as feirinhas, o pessoal hoje está tendo também na praça. Então, nós estamos movimentando, nós não podemos parar, né? Não podemos cortar tudo, mas podemos repensar. Repensar e também, às vezes, até manter. Uma forma de, às vezes, algum gasto que a gente estava tendo ali, que a gente vê que hoje não é tão mais necessário, tão a gente consegue fazer uma adequação, rever a rota, até no ano que vem, vamos supor que no ano que vem volte as verbas, que a gente consiga um orçamento realmente real, sem essa frustração dos repasses. Talvez é possível até economizar e manter. E fazer coisas melhores, mais
2: porque movimento. Tem uma perda muito grande do RPM, né? Esse dia eu estava lendo alguns artigos a respeito, porque essa mania de falar que cada município caiu o número da população, o RPM vem por número de pessoas. Então, você acha que Batatais, com 87 bairros, caiu a... Morreu tanta gente assim que...
1: Eu também não concordo.
2: Não é possível. Hoje, começa um bairro hoje, né, Fábio? Você, quase vizinho teu, vai ter mais um bairro ali, né?
0: Sim, sim.
2: Como é que vai chamar aquele bairro ali?
0: Vai ser o Mirante Baldock. Entre o Canadá e o Veneza.
2: Isso. E o Veneza. Então, veja o Veneza, Canadá, esses bairros novos aí, virou cidade imediatamente, cresceu
0: ali muito. Ali cresceu, Veneza, o Canadá, também o Mirante, né, Baldock, que está saindo já, IP, né, o Jardim Esperança.

0: Todos em plena construção, né?
1: Agora, será que... Eu fico, é um ponto de interrogação na minha cabeça. 24 horas fico pensando, como está caindo a população?
0: E nasce mais gente do que falece em nossa cidade. É. Falece aproximadamente, acho que 300 pessoas ao ano.
1: E nasce, acho, 600, 700, né?
0: Nasce praticamente 2 pessoas por dia. Duas crianças, né? Você vê nascer ali na UTI.
1: Então, não dá para entender essa situação.
0: Realmente.
1: Porque a cidade está crescendo, expandindo, aumentando, né? E é gente nova vindo todo dia, que às vezes a gente saía na praça, todo mundo passava e cumprimentava. Hoje já não é todo mundo.
0: Tem muito mais gente.
1: Gente nova que veio para o município, né? É. Uma dúvida, Vinícius. As emendas... Ainda precisa abrir uma conta bancária para cada emenda ou não?
0: Olha, depende da situação, né? Depende do recebimento. Em regra, sim. Tá? Cada emenda tem que ter sua conta específica para não poder mexer ali, etc. Mas, às vezes, alguns ajustes, alguns investimentos mudam um pouco isso. Mas, em regra, sim. Cada emenda é conta específica para não ser, né, teoricamente, desvirtuado. E também, às vezes, dependendo da emenda que vem... O seu juros, né, tem que ser devolvido depois na prestação de conta.
1: Tem que ser devolvido. Se tiver um investimento daquela emenda, você tem que devolver o...
0: Vem com várias regras, depende da emenda, mas em regra, os investimentos ali tem que ser, depois da prestação de conta, tem que ser informado. Esse investimento não pode vir simplesmente para o bolso da prefeitura.
1: É, e às vezes as pessoas não sabem também, né? Vem uma emenda e tem uma contrapartida.
0: Tem a contrapartida.
1: Contrapartida aí a gente não sabe direitinho para onde que vai. Porque se tem a conta que vem, precisa ter uma conta lá onde você vai.
0: É, a contrapartida normalmente é o que o município tem que desembolsar primeiro, né?
1: Primeiro.
0: Está sempre no primeiro plano de obras, está sempre no primeiro. Às vezes tem que ser depositada a contrapartida para vir o dinheiro também.
1: Para vir o dinheiro. Não é. É muito difícil.
0: É muito
1: Eu estou
0: difícil.
1: Perguntando isso para o ouvinte entender que não é fácil. Não, o governo mandou tanto. Mandou tanto, mas quanto esse tanto, né, chegou no município?
0: Às vezes manda-se, o pessoal consegue, mas conseguimos emendas para comprar, adquirir alguma questão, às vezes para construir, mas às vezes a emenda é um valor, o objeto é 2 vezes o valor.
1: É.
0: E essa diferença é do custeio do município. Entendeu? E às vezes isso não é
1: isso viável. Pesa, né?
0: Nós estamos com bastante recursos aí, estamos com bastante, adquirimos alguns equipamentos, temos algumas obras aí, tanto de finiza, de financiamento, de recap, que são tudo, não necessariamente emendas, mas também tudo de financiamento que também trata da mesma forma, tá? A recebimento deles, a execução da mesma forma. Precisa de uma contrapartida, precisa de uma conta específica, é uma série de regras para recebimento, às vezes se a empresa tiver falta de uma certidão não recebe, tem uma série de regras e cada uma de um jeito. A gente lida com isso diariamente e sempre vai precisar da contrapartida do município, de desembolso, às vezes, muitas das vezes, em primeiro momento, antes de receber dinheiro.
1: Passar mais uma vez para o ouvinte que o município, o Brasil, eles fazem um censo nacional e dá um número alto, né? Maior do que o anterior. Aí o município divide essa verba no todo, o Brasil todo. Aí cada município que tem, aí multiplica por pessoa, que é o FPM, é nesse estilo.
0: Isso.
1: Né? Aí eles abaixam o número de habitantes do município. Aí a verba vem menor.
0: Exatamente. E no caso não foi nem baixar muito o tanto, não. A previsão em setembro era de um valor. Quando fechou-se, em dezembro passou-se outro, 4 milhões a menos.
1: A menos
0: é um valor absurdo. O reflexo para nós é absurdo.
1: Uma cidade pequena, se fosse uma São Paulo, né, tal, não pesa, né? Mas uma cidade como Batatais perder 4 milhões aí depois de 2-3 meses numa receita, pesa muito.
2: Um exemplo, estamos no meio da data que seria a Festa do Leite, né, dentro da programação. A Festa do Leite começaria dia 8 e até domingo, dia 12. Né? Hoje já seria
1: o terceiro dia,
2: né?
1: A sexta-feira
2: da Festa do Leite. E quando foi anunciado, né, a não realização da Festa do Leite, e nós falamos, né, que não foi só Batatais, e foi um efeito dominó, né? Enfim, várias cidades começaram, né, a pipocar. Olha, cidade X também não vai realizar festa, cidade Y não vai realizar festa, Salles não vai, Orlândia não vai, enfim, começou, né? Acredito, teve uma questão também agora envolvendo a cidade de Sertãozinho, anunciou, mas está tendo lá um problema também. Se pegarmos aqui na nossa macro região, acredito que a única festa que está mantida, porque aí não depende do poder público, é a festa de Barretos, os independentes.
0: Que tem muito investimento e é muito específica, né? É a maior do país, separado. É muito específico. Eu até conheço, tem um colega meu que é diretor lá. Vem muita verba, é um mundo totalmente diferente. Investimento público lá não é isso, não é o que faz acontecer a festa, né? Graças a Deus. O pessoal apoia muito, é uma mega estrutura e tudo, e a maioria dos recursos também são revertidos ao hospital, à questão social lá, né?
1: O ano todo eles trabalham.
0: O ano todo eles trabalham.
1: Tem eventos, o evento grande é a festa. Mas existe outros eventos lá dentro durante o ano.
0: Sim. E essa questão da cancelamento das festas é interessante porque muitas festas, que deixa claro que não foi o caso de Batatais, houve às vezes a interferência do Ministério Público, questionamento do Ministério Público, dos órgãos de controle externo, pois a prefeitura às vezes estava deixando já de arrecadar ou de cumprir quesitos básicos, pontuações básicas, 25% para educação, 15% para saúde, não batendo esses percentuais e recomendações para cancelamento de festa, que não foi o caso. Aqui nós estamos desde o início cumprindo, saúde nem se fala.
1: A saúde está quando? Mais de 30, né?
0: Chega a bater 29 aproximadamente 30. Ali. Acredito, mas
1: o certo é, isso. A porcentagem correta é?
0: Mínimo 15, tá? 15. Mas
1: está sendo o dobro.
0: Não se banca em qualquer cidade. E educação 25, educação, mas esses índices para nós nunca foram problema, não é um problema. A decisão de cancelamento nosso foi administrativa para correção de rota fiscal, né? Para evitar qualquer problema lá na frente. Hoje, como eu disse, existem fornecedores que estão com um atraso superior a 30 dias ali, que nós estamos colocando em dia, conversando, mas encargos com obrigações legais. Lei de responsabilidade fiscal, isso nós estamos bem tranquilos, porque a gente sempre cumpriu e está priorizando. Né? Eu, por exemplo, acho que Passo, se eu não me engano, houve uma recomendação do Ministério Público a não realização e foi cancelada. Agora, Sertãozinho, há um questionamento sobre a contratação.
2: Questionamento do Ministério Público sobre questionamento sobre licitação direcionada.
0: Isso,
2: lá em Sertãozinho.
0: E também alguma questão sobre verbas, se eu não me engano.
1: Aconteceu também, o senhor aqui na Barra, fizeram a festa. Mas depois da festa agora vem as complicações.
0: Risco muito alto para o prefeito, né?
1: É muito alto.
0: Para o prefeito não, para os gestores, né? Para quem faz a festa, para os secretários, para o prefeito, que tem que ter tranquilidade em relação a isso. Se há um questionamento do Ministério Público, e realmente há questões, né, que fogem ali, tem que ser repensado mesmo. Né?
1: Só para o ouvinte entender, uma festa, uma administração pública hoje, ela primeiro tem uma fiscalização do município, dos Sim. vereadores. Né? Sim. Não todos, mas a oposição, que se diz oposição, ela fiscaliza, cobra, denuncia, enfim. Depois vem o quê? Vem o Tribunal de Contas, que está em cima de tudo. Sim. Né? Antes não tinha isso, mas agora está pegando. Depois tem o Ministério Público. Se não tem o vereador, se não tem o Tribunal de Contas, vem o Ministério Público, pega um promotor que quer resolver a situação. Quando ele tem dúvida, vem também para cima. Então é muito sério.
0: Batista, eu falo que não é nem só a questão de oposição ou não, né? Porque se fala muito aqui que a gente não tem oposição em relação a isso. Existem vereadores, sim, que se colocam contra, às vezes, a tudo que a gente faz ali, para se declarar, às vezes, com oposição. Mas os próprios vereadores que estão no dia a dia com a gente ali, apoiando a gente, cobram.
1: Cobra,
0: viu?
1: Lógico.
0: Cobra, é o primeiro a bater e cobrar e questionar e levar lá para dentro o assunto. Não é só isso não, viu? E aí tem também o controle interno, né? Nós temos até um controlador interno hoje que está designado o João Batista, mas já temos um concursado pronto para ser chamado até o final do ano. E também o Ministério Público está sempre em contato. Eu recebo, a gente recebe direto e-mails em relação a pedido de esclarecimento do Ministério Público e do próprio Tribunal. O Tribunal fiscaliza a gente diariamente, né? Existe a Carolina, que é a auditora, a doutora Carolina, auditora externa, que a gente que cobra a gente diariamente. E isso é muito bom, porque sempre que a gente tem esse contato, essa cobrança no sentido de, ó, preciso dessa informação, e a gente entrega com tranquilidade, sempre foi assim. Isso é muito bom para a gente, porque se tiver, se a gente vê que está realmente alguma rota, alguma questão errada, essa proximidade, essa cobrança vai ser diferente.
1: Esqueci,
0: né?
1: Também de falar, você é um advogado de carreira, mas hoje está com o cargo, né? Agora tem os procuradores da prefeitura que são independentes.
0: Sim, sim.
1: Eles ganham da prefeitura, mas são independentes. Eles não cumprem a ordem do prefeito.
0: Eles cumprem a lei. Tanto é que o procurador-geral tem que ser um procurador de carreira.
1: De carreira.
0: No caso nosso ali foi escolhido pelos próprios procuradores, né? O doutor Rafael, que está à frente desde o início da gestão, foi escolhido entre os próprios procuradores para tomar.
1: Hoje tem quantos procuradores?
0: São sete.
1: Sete procuradores.
0: Sete procuradores. Existem alguns que são afastados por questões médicas, enfim, mas hoje são sete. E um que também está acumulando, né, está no cargo de corregedor, que é o doutor Matheus Faraco também.
1: Uhum.
0: Mas eles são independentes.
1: Matheus está no quê?
0: Corregedor municipal.
1: Ele cuida dessas.
0: Ele é o corregedor. É ele que faz todo o processo administrativo de penalidade, de pá, de tudo. É toda essa questão, né? Porque é delicada, né? Não se pode. A gente tem que tomar muito cuidado quando tu vai tratar qualquer exoneração, demissão de servidor público.
1: Isso, né? Aí ele fiscaliza. Tudo.
0: Ele que fica à frente, né? Ele forma uma comissão, mas normalmente ele que é o que faz o julgamento final ali, né?
1: O doutor Felipe ficou na questão de.
0: Doutor Felipe agora está designado para a questão de tributação, cuidando da parte de finanças também, que a tributação é uma questão muito também complexa. Havia muita reclamação, né, dos munícipes em relação a alguns tributos, a pagamento, dificuldade.
1: Dá gosto falar com ele, né?
0: Sim, ele é uma pessoa sensacional.
1: E uma pessoa.
0: Tomara que ele fique muitos anos aqui com a gente. Tenho muito receio dele se destacar demais e passar em um cargo de nível muito alto aí, porque é uma pessoa excelente.
1: Ele está aí para juízo, né? Tá.
0: Exatamente. Teve o ministro do STF, agora não me recordo qual o nome, citou uma doutrina dele, para se dar uma ideia.
1: Usou? Então,
0: acho que o Zanin, se não me engano, citou uma doutrina.
1: Do doutor Felipe.
0: De um livro, usou um livro do doutor Felipe.
1: É de uma tranquilidade muito grande, né?
0: Sim.
1: Ele sabe ouvir, sabe escutar, muito educado. E é uma pessoa culta. Se ele for para juiz, o Brasil vai ganhar uma peça muito importante.
0: Iremos perder, mas ficarei muito feliz de ver um colega aí que tem capacidade, que tem tudo para representar a gente aí. Num cargo desse.
2: 8:01, intervalo.

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1: 8 horas 6 minutos. 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O Vinícius, essa semana, a Prefeitura Municipal enviou para a Câmara Municipal, para análise dos vereadores, foi aprovado em primeira discussão, é mais um projeto do PPI, Programa de Parcelamento Incentivado, não é? É uma nova oportunidade para quem está em débito com a Prefeitura Municipal e também para a Prefeitura dar um reforço no caixa?
2: Exatamente. A gente faz de forma periódica, né, para tentar colocar, dar oportunidade também, principalmente dar oportunidade para os nossos munícipes que eventualmente deixaram de fazer o pagamento de algum tributo por questões, enfim, e para tentar reaver algum desse valor, porque isso tudo... deixa de ser uma arrecadação frustrada também, né? O pessoal às vezes deixa de pagar imposto e vai refletir lá na ponta. Não é necessariamente, não posso aqui colocar a culpa nisso, porque isso já ocorre todo ano, né? Essa questão do refis para dar oportunidade, mas de certa forma já vai auxiliar, né, a gente conseguir fazer esse reajuste fiscal. O programa vai ser, acho que sai agora para o final do ano, né? O pessoal ter a oportunidade de reparcelar os valores em aberto, com um desconto, com uma questão menor de juros, para que esses valores em aberto não virem no próximo ano uma dívida ativa e uma execução fiscal. Lembrando que a gente, desde o início, a gente está fazendo, atuando com primeiro uma carta de aviso, um protesto, para depois partir para uma execução, né? Sempre dando oportunidades para o pessoal fazer esse pagamento. E nesse meio tempo a gente coloca sempre, quando possível, aí o reparcelamento desses débitos.
1: Esses contribuintes que estão indo para protesto, né, enfim, que estão inadimplentes com a prefeitura, seja conta de água, seja IPTU, seja ISS, enfim, os tributos aí municipais, eles estão procurando, assim que recebem o comunicado, eles estão procurando para resolver essa situação?
2: Estão, Fábio. Essa é uma questão que foi... antigamente não era feito a questão do protesto, né? Teve um período aí que não era feito e muito menos executado. Então o pessoal era um pouco cômodo em relação a isso. E isso é direito, né? Direito nosso de rever esses tributos que não estão sendo pagos. Então mudou-se muito a cultura. Antes o pessoal achava que isso não ia virar em nada, deixava de pagar... água, principalmente, a gente sabe muito bem disso, e frustrava a arrecadação também. Agora, de forma coerente e legal, nós estamos fazendo essas cobranças de forma gradual, né, para se evitar entrar no processo judicial. Batista sabe bem, um processo judicial trava tudo, há um custo muito alto para o município, para o próprio contribuinte, às vezes, para fazer um parcelamento. Então, a gente tenta, de toda forma, fazer com que o contribuinte vá até ali Finanças, o Banespinha, né? Refaça um parcelamento, refaça, faça o pagamento de uma forma mais tranquila possível para não chegar nessas vias judiciais.
1: Isso é uma colocação, exemplo do que você citou, Batista, no bloco anterior, que o Tribunal de Contas ele fica em cima, fica no pé, cobra para se gastar corretamente o dinheiro público, mas o Tribunal de Contas cobra também a Prefeitura Municipal na cobrança desses impostos.
3: Lógico, né?
1: Porque senão dá... como que chama?
2: Evasão fiscal.
1: Evasão fiscal, enfim. A prefeitura não está recebendo esses impostos por quê? O que está acontecendo?
3: Está beneficiando. Quem é que está sendo beneficiado, né?
2: Exatamente.
3: Uma coisa que o doutor Rafael tentou uma providência é que o sistema que está sendo cobrado dos honorários está dando muito o que falar. Uhum. É reclamação todos os dias. Dá exemplo por quê das reclamações. Que, os honorários estão sendo divididos nos primeiros 3, 4, 5 meses do pagamento do parcelamento. E se amanhã paga 5 meses e por um motivo ou outro para de pagar, daqui 6 meses volta para fazer um novo parcelamento, tem que pagar honorários outra vez. Que os honorários devem ser diluídos. Se é 30 meses, se é 60 meses, diluído no decorrer e não na cobrança adiantada. Porque acaba como falou, o procurador recebendo e o município acaba não recebendo. Sim. Depois. Fica isso aí. Mas parece que ele já está estudando uma forma para resolver esses problemas, né, dos honorários.
2: É, exatamente. Está sendo discutido isso internamente ali para tentar ter essa diluição. Acho que é bom para todo mundo também.
3: Exato.
2: E, às vezes acaba diminuindo a questão das primeiras parcelas. É que como a gente tinha discutido aqui, querendo ou não, é uma questão meio que nova. Isso é uma cultura de não cobrar os impostos, deixar esse crédito podre para trás, era muito grande antigamente, né?
3: Exato.
2: E agora nós estamos reavendo essa cultura, que justamente por conta do tribunal, justamente por conta da fiscalização externa, né? Interna mesmo. Então, é por isso que a gente está tratando agora como aviso, protesto e sim execução fiscal, né? E a execução fiscal agora tomou um volume muito grande, né?
3: Uma coisa que não é culpa da prefeitura, não é culpa do cartório, mas esse problema está existindo e as pessoas depois têm que entrar na justiça. E até mesmo a justiça está sendo complicada para tirar o nome do Serasa.
2: Sim.
3: Porque está entrando o protesto, a pessoa corre lá e paga o cartório. E paga a prefeitura. Mas o nome está ficando Serasa. Porque o Serasa está usando um critério muito criminoso até, que pega, tira do jornal da justiça. Tá lá, entrou no protesto. Eles pegam, vai lá e no jornal vê lá, está no protesto, o Serasa coloca. Depois, o jornal da justiça não tem condições de tirar do Serasa. Ele mandou, ninguém colocou o nome da pessoa no Serasa. A prefeitura não colocou no Serasa. Ela não tem o poder de tirar. O cartório também não foi, ele fez o papel dele. Certo? Aí a pessoa fica com o nome de Serasa e o Serasa se nega a tirar. A pessoa vai lá e tal. Então está precisando de uma ação judicial, às vezes, para resolver esse problema.
2: E tem uma preocupação maior ainda, Batista, que é a questão dos valores que são bloqueados em conta, né?
3: Em conta.
2: Conta salário, às vezes até
3: questão da
2: Bolsa Família. É, exatamente. Que foge um pouco do nosso controle, né? Muitas das vezes, o pessoal chega lá, o meu salário foi bloqueado a pessoa vai lá e quer acertar. E salário impenhorável, sabe?
3: Isso. Impenhorável.
2: Independente do tributo, independente.
3: Como a poupança, até 40 mil, né?
2: Isso, até 40 salários mínimos, se eu não me engano.
3: É.
2: Então, tudo isso é impenhorável. E a justiça, quando a gente manda a ordem de pedido de bloqueio, eles fazem, não tem um critério exatamente definido ou qualquer limite, né? A gente pede, e nós temos que pedir, né, esse bloqueio.
3: É.
2: Faz o bloqueio, muitas vezes no começo, às vezes no mês, e a pessoa está com o salário em conta ali, é retido. Aí a pessoa vai correndo na prefeitura, vai correndo. Normalmente, a gente faz, a gente tem agora um contato muito mais próximo ao cartório fiscal, né, que no mesmo dia que é solicitado, principalmente é comprovado, né, que é salário, que é questão de familiar, já é pedido de desbloqueio. Às vezes demora algum tempo ali, um dia ou horas, ou às vezes pega um final de semana, o cartório fiscal acaba demorando um pouco, mas de qualquer forma a gente atua, principalmente nesses casos, Batista, que é penhorado esses valores. É. Na questão de protesto, realmente vai acabar precisando ainda a pessoa ir atrás, às vezes, de uma ação específica. Né?
3: Mas interessante que a prefeitura abriu as portas para o acordo.
2: Exatamente.
3: E as pessoas...
2: E atende todo mundo.
3: Né? Todo mundo. E as pessoas não vão na prefeitura. Sabe que está tendo a dívida, que pode acontecer, mas não vai. Porque se chegar lá, sentou ali alguns minutinhos, esperou, conversa com os meninos, faz o parcelamento. É, se está alto, olha, eu não posso pagar isso aqui. Não, vamos ver outro. Eles fazem o acordo ali normalmente. Agora, não procura, vai para o cartório, vai para o protesto. Ainda a prefeitura está aceitando fazer acordo depois do protesto.
2: Ainda a gente faz. Tanto que o Felipe Marobo, o procurador, está ficando no Banespim ali no Finanças, justamente para não ter esse perigo. A gente sempre faz de imediato, só que a gente acaba dependendo, às vezes, do próprio cartório de execuções fiscais, do próprio cartório de protesto, que acaba emperrando um
3: pouco.
2: Mas
3: que acaba criando tudo isso é a falta. Não sei se é divulgação, que a pessoa não vai lá acertar. É. Porque é tão prático. Não pode pagar em 10, paga em 20. Não pode pagar em 20, paga em 40. Sabe, é muito fácil fazer o acordo.
2: Ou às vezes sempre tem alguma oportunidade ali de pagar, às vezes, à vista com algum desconto, sempre tem algum parcelamento aberto, sempre tem algum programa de incentivo. O pessoal do financeiro está lá sempre para rever, mas eu acho que eu paguei. Às vezes existe alguma questão bancária, algum banco não dá baixa, mas a pessoa tem um comprovante. Nós atendemos de pronto, isso a gente sempre tenta resolver. O que não pode, eu te dizer exatamente, a pessoa enrolar, deixar de ir atrás e deixar a situação virar uma bola de neve. É isso que não pode. Que é isso que combina na questão dos bloqueios judiciais, na questão do protesto de nome, é deixar de ir atrás. Por exemplo, esse programa que nós vamos lançar de parcelamento é a oportunidade perfeita. A pessoa que está, seja um débito grande ou pequeno, vai lá. Mesmo se você não fizer o parcelamento, vai lá ouvir. Vai lá entender, sentar com os nossos servidores ali, que eles vão explicar. Vão demonstrar a facilidade e os benefícios que vai ter. Porque o risco, a gente tem que tratar, é dinheiro público, é dinheiro nosso.
3: Ontem,
2: né,
3: nós falamos com o Daíra aqui. E ele disse que tem assim, casas que está enrolado, não paga o IPTU, tem mais ou menos 600 casas, que dá por ano um prejuízo para a prefeitura de R$300 mil. Certo? Essas casas que estão. O problema é a documentação enrolada.
2: Documentação.
3: É. Então, uma hora vai chegar. Uma hora demora um pouco, mas quando vê, chega aí, e aí? Ficou aí 10 anos, 20 anos sem pagar, como é que vai ficar a situação?
2: Tem que fazer o pagamento. Não existe, infelizmente, não existe essa questão. É uma questão fiscal, dos órgãos de controle, legislação. Hoje, os sistemas nossos são todos conectados diretamente com o Tribunal de Contas. Se a gente deixa de receber algum tributo, na próxima fiscalização, vai estar lá questionando.
3: E aquela história...
2: Vai, vai explicar o quê? Ah, não cobrei por quê. Não executei por quê. A gente tem que demonstrar. A gente perde ponto, Batista, se a gente não demonstrar que está executando as dívidas. A gente perde um ponto que reflete, até pode refletir até na negação de contas do prefeito.
3: Naquele velho esquema, eu vou lá falar com o vereador. Não, eu sou amigo do prefeito, eu vou lá falar com o prefeito que... Não pode, o prefeito não pode. O prefeito só pode uma coisa, se ele pôr a mão no bolso, tirar a carteira e pagar para o município, porque ele não pode nada. Tem uma fiscalização.
2: Sinceramente,
3: cerrada.
2: Eu não sei como alguma época poderia ter sido feito isso, tá? Porque, sinceramente, é um risco, não existe, não tem como, o sistema está todo interligado.
3: O sistema está ligado, acabou.
2: Não sei, tenho receio de pessoas que comentam desse tipo de prática, para ser sincero.
3: Nos velhos tempos, quando alguém se sentia ofendido para entrar com um processo contra nós, ele precisava ir lá fazer um processo, o juiz determinar a busca e a apreensão das fitas. Hoje não precisa nada, está tudo no sistema. O que nós estamos falando aqui, qualquer parte do mundo
2: gravado.
3: Pode entrar no sistema e ouvir o que nós estamos falando e pegar o que a gente está falando. Então, as coisas foram mudando.
2: Sim, os estados são todos públicos. Hoje, tudo que a gente faz na prefeitura,
3: tudo.
2: Eu falo que assim, eu falo para os nossos servidores, tudo aqui é público. É lógico, você não vai pegar e mostrar para qualquer um processo inteiro com documento, deixar a pessoa tirar foto, porque tem documentos pessoais,
3: pessoais.
2: A gente tem que cuidar com a lei geral de proteção de dados.
3: É.
2: Mas qualquer dúvida a gente tem que tirar, a gente tem que receber a população, vai lá, atende, explica, só tomar cuidado com questões de dados pessoais, questões de valores, às vezes, que a pessoa pode distorcer, mas
3: quando explicar. Quando às vezes, por exemplo, uma terceira pessoa, né? Não pode expor a vida de uma terceira pessoa.
2: Sim, né? Se você não participa, por exemplo, de uma conversa, não pode fazer exposição dela. Agora,
3: não
2: se
3: duas
2: pessoas participam, você pode. Tem que pensar sempre na questão do terceiro, né?
3: Terceiro.
1: 8h20, intervalo.
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10: Para remover ferrugem de metal, faz uma mistura em forma de pasta com sal, creme de tártaro e pasta d'água. Em seguida, aplique a pasta na área afetada e deixa no sol para secar.
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0: 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Vinícius, você também é integrante da comissão de licitação da Prefeitura Municipal. E está em andamento, foi publicado, inclusive, há cerca de 30 dias atrás, se não for tabelando isso, a licitação para terceirização da coleta do lixo do município. Como que está essa questão?
1: Ô, Fábio, essa licitação do lixo, da coleta, destinação do lixo, foi publicada há algum tempo atrás, se eu não me engano, estava prevista para o dia 4 agora de julho. Houve uma impugnação administrativa, né, questionando algumas questões do edital. O secretário Bocardo, conjuntamente com o Dr. Ion, que estava à frente na época da impugnação, retirou o edital para reaver em relação a essa impugnação. São questões técnicas que estavam sendo tratadas lá nessa impugnação, principalmente em relação à possibilidade das empresas atuarem em consórcio para executar o serviço. Então, nada muito, nada grave, são questões técnicas que devem ser provavelmente acatado e regularizado o edital. E foi uma oportunidade da gente, perto das pessoas, né, que questionaram essa questão, ouvir e provavelmente readequar alguma questão de quantitativo. Então, esse edital agora foi suspenso para readequação em relação à impugnação, reavaliação de todos os quantitativos para a posterior publicação. Provavelmente, nas próximas semanas, já será republicado esse edital para ser efetivamente contratada uma empresa para fazer essa coleta com a destinação. Hoje a coleta é feita por servidores municipais, né, e destinada à empresa ou aterro sanitário ali próximo a Salles Oliveira, né, e isso demanda um custo muito alto para nós. E dentro de alguns estudos que a gente realizou, a chamada, né, terceirização, não é o nome mais correto, mas uma empresa só ou empresas privadas fazendo todo esse serviço diminuiria o custo, que hoje é muito elevado para a prefeitura.
0: Por exemplo, hoje já a população já paga uma taxa por essa coleta, né, chamada isso, taxa do lixo. Com essa terceirização, essa taxa vai aumentar, vai diminuir de acordo com os estudos? Como que...
1: Não, isso não vai refletir diretamente ou indiretamente para os tributos municipais. Tá? A ideia, primeiro, é fazer essa terceirização, né, essa contratação dessa empresa para executar o serviço, que com certeza vai diminuir o custo para o município em si, e essa taxa ser mais adequada, porque a taxa hoje não sustenta todo a execução do serviço. Tá? A gente precisa subsidiar, além dessa taxa, com o próprio dinheiro municipal, com o tesouro público. E com a contratação de uma empresa, a tendência é cair um pouco o custo, principalmente o custo de manutenção, que é muito elevado. Esses caminhões trabalham na pior situação possível, que é acelerando, freando, esmagando lixo, o motor sempre acelerado, aí carrega pesado até Salles Oliveira e volta. É um risco para os nossos servidores, é um risco para a população.
2: Já perdeu um motorista?
1: Já houve acidente em relação a isso, né? Porque a manutenção é muito alta, é uma manutenção muito alta. Praticamente todo dia tem um caminhão que dá problema mecânico e os custos são muito altos, né? Os servidores em si são o pessoal que está na ponta ali, realizam o serviço de uma forma muito adequada, correta, é louvável o serviço que eles realizam ali, mas nós temos que pensar o custo como um todo, né? Não é só o custo do servidor. E esse servidor vai ser absorvido dentro do quadro, né? Vai ser
2: que aí não destacar. Precisa contratar mais gente, porque está necessitando contratar.
1: Sempre, né? Precisa.
2: Mas vocês, o índice está em quanto? 49, 50 ou passou de 50%?
1: Não. A gente sempre trabalhou no máximo com índice em 49.
2: Tá? 49, que é o máximo.
1: E a gente entra no, no 49. Quando chega no 50, o tribunal já vem em cima. Né?
2: Já teve época aí, estava em 54. Passado.
1: E reprova a conta de prefeito.
2: Isso, reprova.
1: É muito preocupante. Mas a gente sempre trabalha com índice ali de 49 para ter uma folga, que caso precisa, às vezes ou às vezes até cai a arrecadação, como acontece, a gente ter esse controle. Só então o índice está bem tranquilo em relação a isso.
2: Só para o ouvinte entender, isso aí é diante do orçamento.
1: Isso, né? A gente não pode gastar com o orçamento municipal mais 54% com folha de pessoal. Né? Acima de 54%, o município tem a conta, vamos dizer assim, automaticamente rejeitada as contas do prefeito. E pode até ser cassado o mandato.
2: Ou pode ser cassado. Porque sobra, né, esses 46% que sobra, vai ser a aplicação da educação, aplicação da saúde. Né?
1: Se fizer uma conta, a conta a gente fala que nem fecha. Porque
2: não fecha.
1: Nós temos 50% com folha, 25% com educação necessariamente, muito bem gasto, e 15%. 30% ali que acaba gastando, mais de 30% acaba gastando
2: estourando com a saúde, o orçamento.
1: Né? Acaba estourando e nosso poder de investimento acaba sendo cada vez menor. Né?
0: A taxa que eu disse agora há pouco, que é a taxa do lixo, essa taxa ela é cobrada no carnê do IPTU, né? Taxa de resíduos sólidos, né?
1: Uhum, exatamente. É uma obrigação legal do Marco Saneamento Básico, né? O município custear, né? Assim como a questão até da água, né? A água até 2033 ali, a gente precisa ter um custeio total, né? Precisa resolver. Então, mesma situação do lixo, que é saneamento básico, né? É a questão basicamente da água. Do lixo a gente já teve que instituir essa taxa. Não é necessário, essa questão de se pagar ainda no lixo não é uma questão necessariamente que vá fazer a gente terceirizar ou não. É a questão da execução do serviço que está sendo repensada e custo. Mas da água, por exemplo, é obrigatório.
0: Essa questão da terceirização da coleta do lixo do município de Batatais, nós estamos agora no mês de julho. Você acredita que isso se resolva ainda esse ano,
1: Vinícius? Eu acredito que sim, tá? Acredito que agora em julho a gente já refaça, reveja todo o edital e seja já nas próximas semanas publicado esse novo edital. Aí vamos aguardar, ver se tem algum mais questionamento. A gente sempre é muito tranquilo em relação a isso. A gente recebe questionamentos, recebe opiniões sobre os nossos processos editais. Não temos problemas nenhum em corrigir quantas vezes for necessário. Para que, né, seja quando lá contratado todas as questões resolvidas. Mas acredito que nesse mês a gente consiga publicar ainda esse edital e mês que vem aí sim ver se realmente firma contrato nos próximos 2 meses, estou pensando aí. Vai depender tudo também, Fábio, da questão de organizar o pessoal ali, né? Nós não podemos também simplesmente deixar o pessoal, né, contratou uma terceira empresa, esse pessoal que faz a coleta vai ficar parado. Não, a gente tem que fazer uma readequação de pessoal. Né? Alguns ali, não são todos, são coletores, né? Alguns estão em um outro cargo e está sendo adaptado lá, que será adaptado dentro do próprio serviço público.
0: São quantos funcionários hoje que fazem esse trabalho?
1: Acho que não vou saber te passar de cabeça. Não vou conseguir te passar agora de cara, não.
0: Sim, sim.
2: Mais ou menos na coleta de lixo deve ser cerca de 25, 30.
1: Um pouco menos.
2: Porque você coloca. Não dá isso, porque cada caminhão.
1: Quatro caminhões ali.
2: Vão por quatro pessoas, né?
1: Eles fazem um revezamento bastante também.
2: Uma coisa: tanta água, o lixo de Batatais não tem uma autarquia. Uhum. É direto da prefeitura.
1: Sim.
2: Sem a autarquia. Porque com a autarquia, que é o que está acontecendo em Brodowski. Era funcionário da autarquia. Aí vendeu.
1: Uhum.
2: Essa empresa que entra trocou todos os funcionários. E, na verdade, os funcionários que estavam ali ficaram. Aí o prefeito levou esses funcionários para a prefeitura, que era da autarquia. Mas abaixou o salário dos funcionários. E não pode abaixar o salário de funcionários. Entendeu?
1: Não pode.
2: Está mais do que claro na CLT, todas as leis que não pode. Está dando processo, e vários processos. Já teve gente lá que ganhou processo altíssimo. E os demais estão aí pensando, uai, eu ganhava, por exemplo, 5, 6 mil reais, estou ganhando 1.800.
1: É.
2: Você adequou a sua vida naquele salário que você tinha e depois quebra isso, né? Então, por isso que eu fiz a pergunta, se Batatais tem autarquia?
1: Não. Todos os nossos servidores públicos são servidores públicos concursados, né? Diretamente da prefeitura. Pronto. Autarquia, dependendo da situação, principalmente quando uma época mais para trás, aí, né? Não necessariamente as autarquias eram por concurso, né? Os funcionários, né? Então, absorvia de alguma forma. Tudo. Aqui, no nosso caso, são todos servidores públicos da prefeitura. Então, de forma alguma, serão, né? A partir do momento de qualquer terceirização de serviço, vai ser mandado embora ou dispensado. Não há essa possibilidade.
2: Não tem essa possibilidade. Não.
0: Pergunta aqui do Jefferson. Obrigado, Jefferson, pela participação e pela audiência com relação à água. Água de Batatais não pode ser terceirizada. Essa lei orgânica que havia sido aprovada pela Câmara foi derrubada? Pergunta do Jefferson.
1: Existe uma questão que estava sendo discutida judicialmente sobre o poder do... Se o município tinha competência ou não para fazer a terceirização dos serviços, né, sem autorização ou não da Câmara. Hoje o que nós temos? Hoje nós temos autorização da Câmara para fazer essa concessão do serviço de água. E também temos uma questão judicial já definida que a gente não precisaria necessariamente de uma questão legal municipal, tá? Essa questão de tratar o saneamento básico, existe vários entendimentos que não é... não precisa de uma lei autorizativa. O poder público executivo tem autonomia para definir esse tipo de assunto. Então, assim, mesmo que há discussão sobre essa lei, que não foi essa lei, está válida, municipal, existe legislação já vigente aí, decisões
2: do Estado, porque 2033.
1: 2033 precisa resolver isso, né?
2: Tem resolver.
1: Dificilmente o município vai conseguir.
2: Se não resolver, não vai ter questão de discussão, nada. Já tá, tem Sim. lei, já determinando.
1: Se não resolver, a Sabesp vem aqui e implanta da forma pré-moldada deles. Não estou criticando necessariamente a forma da Sabesp, mas entendo que o que está sendo feito hoje em Batatais é louvável. A gente tentar estudar e buscar alternativas mais adequadas e viáveis para a nossa realidade do que deixar o Estado vir aqui e colocar de uma forma que vai aumentar o custo necessariamente, vai, e não ter um plano de ação para resolver.
0: O Jerry, que é nosso ouvinte, está mandando uma pergunta e é justamente com relação aos funcionários da coleta do lixo. Obrigado, Jerry, pela participação e pela audiência. A pergunta dele é a seguinte: bom dia, Batista, bom dia a todos. Com essa terceirização do lixo, da coleta do lixo, os funcionários que serão remanejados para outros setores, não pode causar um desvio de função e aí ir para uma questão na justiça?
1: Uma ótima pergunta, viu, Fábio? Mesmo porque dentro dos coletores já tem alguns que não são coletores, tá, que estão realizando esse trabalho. Então a ideia é readaptar esse pessoal, já recolocar dentro da sua função de origem, e o pessoal que está, às vezes, necessariamente como coletor, fazer uma função, só que de uma forma diferente do que é feito hoje. O coletor não é necessariamente esse serviço que ele faz, entendeu?
2: Porque...
1: é lógico, ele tem outras funções. E, às vezes, ele vai ser aproveitado numa função que seja mais... até menos insalubre, mais adequada. Então, assim, isso ainda vai ser conversado, isso ainda leva algum tempo, porque tem que ser ajustado, mas pode ter certeza que a situação hoje, que o pessoal, o serviço que hoje executa, não vai ser pior, vamos dizer assim. Ele vai para uma situação mais benéfica para o cargo que ele está, e também há a possibilidade de a gente fazer, manter um serviço de coleta específico ainda, que está sendo estudado, né? Não é terceirizou, a palavra terceirizar é muito, eu acho que não é adequada, né? Mas enfim, contratou uma empresa para fazer a coleta de serviço, não é que o município passa a não ter responsabilidade nenhuma. Não, nós teremos, ainda vai ter que fazer algum tipo de coleta, questões mais emergenciais e pontuais a gente vai fazer ainda. Então, não é simplesmente passar o problema para frente, né?
2: Porque ele fez um concurso servidor público. Não está especificando a função dele. Está servidor público, para trabalhar na prefeitura. Agora, no caso, por exemplo, médico. Se a mãe depois faz, está precisando de um médico. faz um concurso público, aí sim, ele não pode pegar esse médico e carregar lixo na prefeitura. É. Mas se ele fez um concurso de servidor público e não especificou médico, ele é um servidor público. Não vai que. É, não tem questionamento.
1: É que, né? O que tem as anuências ali, as questões específicas do edital, né?
2: É do edital.
1: Com que ele participe, que acaba sendo.
0: É, precisa ver na época tratado. Do concurso, o exemplo aqui desses Sim. coletores. Né? Na época do concurso, o que estava específico no edital, a atividade, né?
1: Atividade específica do edital. Isso, e também, exatamente. Assim, hoje, infelizmente, é uma dificuldade, porque, né, temos servidores aí de mais de 30 anos de casa, né? Existem muitos servidores com muitas atividades que não existem mais, entendeu? Existe
2: Exatamente.
1: Digitador.
2: Ih, já quantos?
1: Operadora de foto, de fotocopiadora. Então, existem algumas atividades que, com o tempo, que não é o caso, nesse caso específico, tá? Deixaram de existir e foram readaptados. Isso é plenamente comum. Ainda há uma quantidade grande de desvio de função, mas nunca vai ser um desvio de função. O cara, exatamente como o Batista falou, um médico, um agente administrativo, que vá para a coleta, ou qualquer pessoa que passou um cargo que não tem qualquer insalubridade para uma questão insalubre necessariamente. Né? Tudo é conversado, tudo é ajustado, ainda há discussão em relação a isso.
2: Porque existe, né, um caso aí, o cidadão passou num concurso, mas amanhã depois o prefeito precisou de um assessor, nomeou o assessor. Não vai dar desvio de função? Ele saiu de um cargo baixo e foi para um cargo alto, maior. Né? O que não pode ele ser prejudicado, principalmente na receita, né? No salário.
1: Aí sim, isso pode. Também sempre. Isso a lei não permite a gente simplesmente também cortar qualquer tipo de subsídio
2: do porque servidor. Aí fica complicado, né?
1: Exatamente. Tem muitas questões ainda a se discutir, a se resolver. Mas uma coisa que eu tenho certeza é que, assim, nós pensamos sempre nos servidores em relação a isso. Sempre na melhor adequação. Mesmo porque, se a gente tira um servidor de uma situação que ele foi contratado para uma situação pior, necessariamente vira processo. Necessariamente. Então, não que o serviço dele seja um serviço, novamente, serviço louvável, difícil de ser executado. Muito provavelmente ele vai já ter uma mudança positiva nesse sentido, primeiro ponto. E segundo ponto, a gente vai ter que ainda readequar essa questão de coleta. A gente não vai deixar simplesmente de coletar todo o lixo, qualquer lixo. É lógico, mais grosso, mais pesado, que mais dá custo para o município, vai para a mão de uma empresa, que é a diminuição do custo. Agora, esses servidores vão continuar realizando o serviço de uma forma ou
2: outra. Que é mais leve, né? Porque correr atrás do caminhão do lixo não é brincadeira.
1: Exatamente.
2: Não.
1: Então, muitos servidores, às vezes, chega daqui uns 5, 10 anos, com a saúde totalmente debilitada.
2: Exatamente.
1: Afastados, assim, muitas vezes afastam-se.
2: Ele corre, pegando riscos. Peso a média de 18, 20 quilômetros.
1: Cortar a mão com material, é muita coisa. Tem muitas questões aí que a gente tem que levar em consideração.
2: E eu falo.
1: Mas vai ser bastante tratado isso ainda. Tá? É importante falar que nós não estamos dispensando servidor nenhum, não iremos fazer de forma alguma qualquer. Demissão ou exoneração, é uma adequação dos serviços. Os servidores continuam sendo servidores e sendo adequados da melhor forma possível.
2: Eu falo sempre aqui, eu tenho respeito, né, e até inveja do cara que corre atrás do caminhão do lixo. Não é fácil.
1: De manhã, de madrugada.
2: Levante de madrugada, chovendo, né? Está ali catando os restos da sociedade, né? E jogando em cima do caminhão e tentando tirar. E muita gente não toma cuidado, quebra copo, quebra garrafa, coloca no saquinho, eles pegam aquilo ali, cortam a mão. É um serviço muito difícil. Sim.
1: É muito difícil. Por isso que também é difícil a gente fazer uma contratação. Para que isso seja feito da melhor forma possível.
2: Exatamente.
1: Porque a expectativa nossa é essa, mas até a gente fazer essa adequação, as coisas começarem a funcionar, se não estiver sendo feito legal, a gente não vai. A gente tem, é um trabalho muito sensível que a gente tem que prestar atenção.
2: Uma coisa interessante, vai evoluindo. Eu até vou citar aqui que é meu amigo, o irmão Francisco. Né? O irmão Francisco, o pai dele, era o único que retirava o lixo, né, os resíduos na cidade de Santo Antônio da Alegria. Por muitos anos tinha um carroção. E ele sozinho.
1: Recolhia tudo.
2: Recolhia todo o lixo da cidade. A cidade era pequena também, menor. né? Mas ele era sozinho. Então, vai crescendo, uhum, tem que se adaptando, né? Seu Benedito, é Benedito mesmo, se eu não estou errado, o pai do irmão Francisco, né?

0: mais uma vez aqui falando sobre gestão pública, sobre prefeitura.
1: E muito bom e muito importante para a cidade, né, entender a sua cidade, a sociedade. Sim. Entender a sua cidade, porque as pessoas que não têm conhecimento acham que, né, às vezes o cara monta hoje uma entidade na cidade, junta dois, três, aí monta, amanhã eu vou lá falar com o prefeito, ué, mas espera um pouquinho. Chega num ponto que não tem condições de atender todo mundo, né?
0: Serviço, a gente sempre vai precisar, né? O serviço público atender ali a ponta sempre vai ser necessário e melhorar. Estamos buscando e melhorando isso a cada dia. Mas sempre a demanda aumenta, né? As situações mudam, a realidade muda, né? Muito rápido. Muda. Então a gente tem que sempre adequar a rota, adequar as questões.
2: 8h44, falamos com Vinícius Bergamo, ele que é o secretário municipal de administração da Prefeitura de Batatais. Intervalo.

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5: Descanse e durma bem. A felicidade também está associada com o descanso. Por isso, dormir é tão importante. As pessoas felizes não possuem dificuldades para relaxar e ter uma boa noite de sono. Além disso, é assim que os acontecimentos vão sendo absorvidos pelo nosso cérebro e até encontrando soluções mais facilmente, quando estão longe das tensões e dos problemas.
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0: 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E a quinta loja da rede na cidade de Altinópolis. 8h49, Copa do Mundo 2026. A França é a primeira seleção da Copa do Mundo a chegar à semifinal agora em 2026. No primeiro jogo realizado pelas quartas de final na tarde de ontem, a França venceu a seleção do Marrocos pelo placar de 2-0. Marrocos eliminado e a França já está na semifinal e aguardando o seu adversário, que sairá do confronto de hoje. Hoje, às 16 horas, neste confronto europeu, a Espanha vai pegar a seleção da Bélgica em Los Angeles. Portanto, hoje, 16 horas, hora de Brasília. Quem passar de Espanha e Bélgica encara a França em uma semifinal da Copa do Mundo. Amanhã teremos dois jogos. Às 18 horas, a Noruega, que eliminou a nossa seleção brasileira, que mandou a nossa seleção brasileira de volta para casa de mala e cuia. A Noruega pega a seleção da Inglaterra amanhã às 18 horas. E à noite, às 22 horas, a Argentina, o único país sul-americano, né, o único país representando aqui o nosso continente, o continente sul-americano, a Argentina vai pegar a Suíça amanhã às 22 horas. Quem passar de Noruega e Inglaterra pega na semifinal, quem passar de Argentina e Suíça. Lembrando que os confrontos aí da semifinal vão acontecer na próxima semana, tá certo? São os confrontos aí das semifinais da Copa do Mundo. Uma semifinal será na terça-feira, o jogo da França. A França está aguardando quem passar de Espanha ou Bélgica. Será no dia 14, terça-feira, 16 horas. A outra semifinal, que será quem passar de Noruega ou Inglaterra, vai pegar Argentina ou Suíça, será na quarta-feira, dia 15, às 16 horas, hora de Brasília. A grande final da Copa do Mundo 2026 está marcada para o próximo domingo, sem ser domingo agora, no outro domingo, dia 19 de julho.
1: Nós estamos falando, né? Noruega mandou a nossa seleção para casa. Eu fico até triste em falar que mandou apenas um jogador para casa. O resto e ficou tudo lá na Europa. Não são jogadores do Brasil. São brasileiros, mas que não joga no Brasil. Joga lá no exterior. E a gente viu que ali todo mundo abraça todo mundo conhece todo mundo, né? E apenas foi no avião para trazer a seleção brasileira para casa, para o Brasil, só veio um jogador. É o Danilo que veio?
0: Danilo do Flamengo.
1: Do Flamengo. Apenas ele, que é brasileiro, que joga aqui no Brasil. O restante, né? Até o Neymar, que está no Santos, ficou lá no exterior, né? Eles vivem lá no exterior. Tem família, tem casa, tem tudo lá. Então, precisa acabar com isso. Que nós seja a pior seleção, mas pegue jogador que joga dentro do Brasil. Sabe? Para ver se a gente fica 4 anos preparando esse pessoal. Nós ficamos lá. Qual foi o centroavante nosso que goleou, que fez isso, fez aquilo, igual esse cara aí, ó, aquele loiro lá, o...
0: O Haaland.
1: Haaland mesmo, né?
0: Exatamente.
1: Então, precisa mudar isso, precisa, porque nós temos gente boa no Brasil jogando. Nós vai para lá ser um centroavante de destaque, né? Simplificando isso para aqui e tal, e deixa um Pedro aqui no Brasil, que faz gol de qualquer jeito. Quem que era o chutador lá para bater falta com força mesmo? Né? Faltou o Luciano Canelo lá, né? Luciano, acho que no Pix você está nem gandula, você ia ficar no Ianelubis, né? De gandula. Então faltou lá um Hulk para bater sem dó, sem piedade. Sabe, tudo isso aí, em 58, tinha algum jogador do Brasil lá no exterior? Não. 62 tinha alguém que estava lá no exterior? Que eu saiba, não. né? E ganhou. É, 70, tinha jogador exterior? Eu não me lembro se tinha alguém de 70 que jogava lá no exterior. Então nós estamos precisando disso aí, fazer uma seleção brasileira. Não tem problema. Ou se a gente vai com esse pessoal, perde, então por que não pode ir com a seleção nossa, verdadeiramente nossa, e perder também? Não tem problema.
0: Uma última participação aqui do Paulinho Méliga. Citamos na abertura do programa que hoje, dia 10, é dia da pizza. E o Paulinho está dizendo aqui: bom dia, Fabinho. Muitas, muito boas as lembranças do compadre Batista. Lá no início dos anos 70, acabava o filme no Cine Madalena. Ixi. O destino era comer pizza no Zé Bonitinho, na época com o Dove. Obrigado, Paulinho, pela participação e pela
1: lembrou audiência. Bem, viu? Era o ponto de encontro. E outra coisa que alguém não sabe. Muita gente hoje fala, mas o bar esporte, as mulheres da vida, né? E vinha para o Zé Bonitinho, vinha. Sentava juiz de direito com a esposa ali dentro. Ali era o ponto mais democrático que já existiu em Batatais. Que ali não importava quem entrava. O comportamento equivalia. Tinha comportamento, era cliente do seu Zé Bonitinho, né? Que saudosa lembrança dele, né? Sempre sentado, né? Tranquilo. Fábio, olha, você não veio com o Zé Bonitinho agora, de 30 anos para cá, sei lá, mas o Zé Bonitinho, de 50 anos atrás, era uma delícia. De Altinópolis, na sexta-feira, fazia lotação o Zé Bonoro, é isso mesmo, o nome do motorista. Né? Tinha um carrão 48, e punha 8, 9 dentro daquele carro, e nós vínhamos, né, comer uma feijoada no Zé Bonitinho, que era coisa. Como assim aconteceu quando surgiu na Anhanguera, né, aquela churrascaria próxima ali a Jardinópolis, que era a churrascaria que servia rodízio. Era a única, né? Todo mundo ia para lá, ficava o dia inteiro assentado comendo. Sabe, era uma coisa fantástica, tudo era novidade. Hoje acabou, essas delícias, né, desapareceram, que era tão importante a comida, a pizza bonitinha, o churrasco lá da churrascaria, mas era a união, o pessoal, todo mundo junto, todo mundo conversando, todo mundo brincando com o outro. Chega de comer, vai dar prejuízo, tal. E era mais ou menos isso, que hoje o pessoal vai para o restaurante, vai com o celular na mão, né? Nem come mais, não saboreia a comida que fica no celular, né? Aí, ó, nem começou aqui, já está te fotografando aí, viu, Lubes? Aí, ó, de lado aí, né? Então, essa é a situação do momento. Não conversou, deu bom dia para você, Lubes? Não deu bom dia.
0: 8h56, e assim encerramos o programa Café com Notícias desta sexta-feira. Na sequência, Luciano Canelli, o Difusora Rádio Show. O Café com Notícias volta amanhã, a partir das 7 da manhã. Bom dia.
1: Bom dia.
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0: 2001 Maravilhas, com a graça do nosso papaizão do céu. Aí estamos nós aqui outra vez para mais uma edição do nosso Difusora Rádio Show. Depois ontem de um feriado, né, no estado de São Paulo, estamos nós aqui de novo. E para você que está de boa ainda, né, vai só voltar a trabalhar na segundona. Então, bom descanso aí, aproveite bastante o seu finalzão de semana. 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Hoje é sexta-feira, sextou, minha gente. Hoje é comemorado o dia da pizza. Quem não gosta de pizza, né? Maravilha! Hoje, então, para comemorar esse dia e dá-lhe pizza aí para todos. Hoje é o dia do engenheiro de Minas, dia mundial da lei e dia da saúde ocular. Lubis, vamos começando, vamos trazendo as primeiras músicas do nosso Difusora Rádio Show. Ferrugem, Arrependidaço. Paulinha Fernandes, Amar de Novo, 9-4. Ó, só no zurgudum, zurgudum. Pagodinho gostoso.
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0: Paula Fernandes, Omar de novo, Ferrugem, arrependidaço, hein? Agora são 9:10. É a Difusora sempre ao seu lado, aqui é o nosso Difusora Rádio Show. Bom dia, dona de casa, bom dia, secretária doméstica, que estão trabalhando, estão aí no limpa-limpa, no esfrega-esfrega, faxinando para deixar tudo limpinho aí para este final de semana, não é? Então, um grande abraço para vocês e um bom trabalho. 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Bom, vamos saber aí o que os astros nos reservam para o dia de hoje, nesta sexta-feira. No amor, no trabalho, finanças, saúde. Para tanto, Camila Ravanelli, João Bidu, Áries, Touro e Gêmeos.
1: Bom dia, bom dia. Muito bom dia para você, minha amiga. Bom dia, bom dia. Muito bom dia para você, meu amigo.
0: Bom dia, João.
1: Sexta-feira, dia 10 de julho. Já. Lua minguante entra em Gêmeos logo mais às 19:42, hein? E agora Camila Ravanelli, né? Vai trazer o horóscopo do dia para você. Bom dia, Camila.
2: Muito bom dia, João! Sextamos, hein? Chegamos a mais uma sexta-feira, graças a Deus. Espero que todos tenham tido uma semana abençoada, mas a semana não acabou, não. Tem o que mais interessa, que eu sei que é o horóscopo do João Bidu. Vamos lá? Áries. Bom dia, Áries! Hoje é um ótimo dia para o seu bolso, com chances de realizar aquelas compras desejadas. No trabalho, as oportunidades de fechar bons negócios e conquistar melhorias na carreira ficam em alta. Aproveite a noite para se divertir. No amor, a noite promete momentos surpreendentes. Sua cor do dia é amarelo e os palpites para hoje são 30, 57 e 55. Touro! Taurina, taurino, você tem energia para concluir tarefas e aproveitar boa comunicação para avançar no seu trabalho, tá? O clima com os amigos é positivo, mas cuidado ao gastar. No amor, o dia é bom para conversas, mas atenção à possessividade. Aproveite o momento para conquistar e celebrar. Sua cor do dia, azul royal. E os palpites para hoje são 38, 25 e 11. Gêmeos. Geminiana, geminiano, hoje boas oportunidades financeiras surgem para quem confia na sua intuição. No trabalho, haja com discrição e cuidado nas palavras. À noite, a lua em gêmeos ilumina seu humor, trazendo boas chances de diversão. Para o amor, aproveite seu charme e iniciativa para conquistar alguém especial. Sua cor do dia é preto e os palpites para hoje são 54, 18 e 29.
0: Tá certo, daqui a pouquinho tem Câncer, Leão, Virgem, na sequência das previsões astrais. 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Da Tarde do Chá. 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Música nova do Panda, Eu Te Seguro.
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0: fim, hein?
1: Tá aí, banda, eu te seguro aqui na Difusora, sempre ao seu lado. Agora são 9 horas e 19 minutos. Vamos pro intervalinho.

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4: Seu carro também deve estar sempre limpo e organizado. 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
6: Vamos lá, horóscopo, mais três signos aqui com Camila Ravanelli e João Bidu, agora caprichando. Alô, Câncer, Leão, Virgem.
7: Alô, alô, Câncer, hoje é um ótimo dia para explorar novas oportunidades e colaborar com colegas, levando sua rotina para um novo rumo. As amizades trazem novidades durante o dia, mas cuidado à noite com fofocas. No amor, diálogos fortalecem a conexão, mas evite se isolar, tá? Sua cor do dia é dourado e os palpites para hoje são 57, 19 e 55. Leão. Oi, Leão! Hoje é um ótimo dia para você agir discretamente em busca de promoções e sonhos profissionais enquanto sua confiança cresce. À noite, valorize suas amizades, mas evite misturar dinheiro e amigos. Nas redes sociais, as chances de conquistar alguém aumentam, então fique atenta ou atento, hein? Sua cor é laranja e os palpites para hoje são 57, 3 e 46. Virginiana, virginiano, oi. Hoje é um ótimo dia para trabalhar em equipe e aproveitar boas energias em viagens, estudos e encontros com amigos. Sua vida social promete diversão e novidades, trazendo leveza ao seu dia. No amor, com a lua em gêmeos, a paquera flui com facilidade, bom para encontros e altos papos. Sua cor do dia, azul claro, e os palpites para hoje são 35, 15 e 51.
6: Tá joia, daqui a pouquinho, Libra, Escorpião e Sagitário. Tem uma notinha aqui, antes do nosso Peça Bis. O Ministério Público do Distrito Federal afirma que a influenciadora, a Virgínia Fonseca, ela participou de uma estratégia coordenada e sistemática do site de apostas Blaze para captar apostadores durante a Copa do Mundo deste ano. Bom, a argumentação consta na ação civil pública apresentada nesta quarta-feira contra Virgínia e a Blaze. O documento acusa Virgínia de ter induzido seus seguidores a erro ao incentivar apostas na vitória de Cabo Verde na partida contra a Argentina, isso na última sexta-feira no mata-mata do torneio. No vídeo, a influenciadora disse que estava esperançosa que o goleiro de Cabo Verde, o Vozinha, iria pegar todas. As apurações demonstram que a conduta de Virgínia Fonseca não foi episódica. Ela integra um modelo sistemático e estruturado de captação de apostadores orquestrados pela Blaze durante a Copa do Mundo deste ano. A plataforma adotou uma estratégia coordenada de intensificação publicitária coincidente com as partidas, explorando a alta exposição emocional e o engajamento coletivo do torneio para induzir o consumo impulsivo, afirma aí o órgão. Em nota, a defesa da influenciadora Virgínia Fonseca disse que refuta as alegações manifestadas na ação, especialmente qualquer afirmação de conluio, atuação predatória ou intenção de causar prejuízo aos consumidores, né? Bom, Virgínia Fonseca aí, né? Não sei. Virgínia, toma cuidado que logo você vai entrar numa aí. É. Toma cuidado, mocinha. Toma muito cuidado, hein? Viu lá que a Deolane Bezerra tá presa, teve uns outros aí também, uns MCs aí, com essas coisas de jogos aí. Toma muito cuidado, hein? Agora são 9 horas e 26 minutos, agora sim tá chegando.
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6: A Vânia, lá do São Francisco. Alô, Vânia, um grande abraço aí pra você, pra todos os moradores da Vila São Francisco. Estão curtindo aqui os 88? E vamos recordar então com o Martinho da Vila. A primeira é Ex-Amor.

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0: Tá aí o Martinho da Vila, canta, canta, minha gente, também ex-amor, valeu, Vânia, do bairro São Francisco, obrigado pela indicação, pelas recordações aqui no nosso Difusora Rádio Show, sexta-feira maravilhosa, sexta-feira tudo de bom, e tudo de bom também, Supermercados Nori, com as ofertas sensacionais, hein, vai fazer aquele churrascão aí, neste finalzão de semana. 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Vamos lá com Libra, Escorpião e Sagitário.
1: Para você do signo de Libra, o dia traz boas oportunidades para avançar na carreira com mudanças favoráveis e foco nas metas. Aproveite para reforçar seus planos e confiar na sua intuição. No amor, o clima fica divertido, ideal para paquerar e fortalecer os relacionamentos, mostrando o bom humor. Sua cor do dia é creme e os palpites para hoje são 32, 50 e 44. Escorpiana, escorpiano, hoje é um dia excelente para fortalecer parcerias no trabalho, especialmente envolvendo viagens ou contatos de longe, tá? Seus relacionamentos trazem boas energias e a intuição afiada ajuda você a tomar decisões. No amor, o companheirismo predomina com uma atração física que anima a intimidade. Sua cor hoje é lilás e os palpites são 4, 14 e 40. Para você do signo de Sagitário, hoje é um momento ideal para cuidar da sua saúde e fazer mudanças positivas nos seus hábitos logo cedo. No trabalho, a produtividade fica em alta. À noite, com a lua em gêmeos, boas chances na paquera, tá? Mantenha o clima leve com quem você ama e aproveite o dia. Sua cor hoje é branco e os palpites são 18, 45 e 11.
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0: É, agora o espaço é pra ele, Juliano Rodrigues, não, e as informações esportivas.
3: Não é ele não, é o Mortinho da Vila.
0: Ah, escuta, deixa eu ver.
3: A vida vai melhorar, a vida vai melhorar. Eu tô encostado no barranco.
0: É verdade. É mais ou menos isso aí, devagar, viu?
3: Devagarinho. É.
0: Quase parando.
3: E chorar e chorou.
0: Isso, Juliano. Esse é o Martinho da Difusora.
3: Eita, nós.
0: Eita, nós. E aí, tá tudo bem?
3: Rapaz, sextou, hein?
0: É, Leonardo.
3: Hoje é sexta-feira.
0: É, sextou. Com as graças do nosso papaizão do céu, né? É. Vamos lá. Vamos com as informações esportivas, Juliano.
3: Ah, comigo, meu povo. Agora, já no momento esportivo, reforço no bafo.

Um time imparável. Só assim para definir a França de Didier Deschamps e Kylian Mbappé. Se vai ganhar ou não a Copa do Mundo, fica a cargo do imponderável que faz o futebol tão apaixonante. Mas falando de bola jogada, talento individual e repertório tático, os franceses mostraram diante do Marrocos que nadaram de braçada neste Mundial. A França fez da reedição da semifinal do Qatar um jogo meramente protocolar em Boston. Em momento algum, duvidou-se que os gols sairiam. E menos ainda, os marroquinos flertaram com a vitória. O suspiro de esperança para os secadores ficou mesmo na vibração pelo pênalti perdido por Mbappé, ainda no primeiro tempo. É, o zagueiro Brunão, reforço do Comercial para a Copa Paulista, disse que o peso da camisa alvinegra e o projeto apresentado pela nova diretoria foram fatores principais para o acerto. Jogador de 29 anos estava no Catanduva e tem passagens por clubes conhecidos no interior de São Paulo, como União São João, Marília e Rio Preto, além de experiências fora do estado e do Brasil, com passagens por Armênia e Finlândia. Pela primeira vez, defenderá o Comercial. Além de Brunão, o Bafo contratou 14 reforços e ainda busca um centroavante.

0: A diretoria também renovou com 8 remanescentes da Série A4 do Campeonato Paulista. A estreia do Comercial está marcada para o dia 18 de julho, em casa, contra o Noroeste, às 16 horas. Os times estão no grupo 2 da competição, que ainda conta com União São João de Araras e 15 de Piracicaba.
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0: Segue ele, Luciano Canelli e o Difusora Rádio Show.
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4: Arar a terra é fundamental para que o solo não fique compactado, socado. Revolver a terra, além de arejar, facilita a permeabilidade do solo, permitindo que as raízes das plantas penetrem no solo, além de levar para a superfície o húmus existente.

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1: Vamos lá, fechando aqui as previsões astrais desta sexta-feira, Camila Ravanelli, João Bidu, mas na segunda eles retornam aí com novas previsões. Alô Capricórnio, Aquário, Peixes.
2: Atenção Capricórnio, o sucesso chega no trabalho e nos relacionamentos com boas ideias e energias positivas desde cedo, hein? Aproveite o dia para se divertir e fortalecer laços, mas lembre-se de cuidar da sua saúde. Seu charme fica em destaque, podendo transformar um contato casual em algo especial. Sua cor do dia é prata e os palpites para hoje são 54, 20 e 29. Aquário. Minha amiga de Aquário, meu amigo de Aquário, hoje promete produtividade e foco, especialmente em tarefas relacionadas ao home office ou ao seu lar. À noite, a lua no seu paraíso astral traz uma energia gostosa. Aproveite para se divertir e conquistar momentos especiais. Mas ó, cuidado com possíveis atritos no final do dia, tá? Sua cor é verde claro e os palpites para hoje são 52, 7 e 61. Peixes! Peixes! Hoje sua comunicação é a sua grande aliada, tá? Especialmente ao apresentar ideias criativas e resolver tarefas que exigem agilidade. No amor, o seu charme conquista corações e um programa caseiro pode trazer mais intimidade. Aproveite o dia para fortalecer laços com energia para boas novidades, tá? Sua cor é verde, os palpites para hoje são 53, 17 e 26.
3: Um beijo, um abraço forte, saúde e sorte.
1: Valeu, João, valeu! Alô, Marcelão Rodrigues, lá da Vila São Francisco, né? Também tá ligado aí, curtindo a nossa difusora. Deixa eu mandar um abraço pra Rita de Cássia, Dona Luzia Tomazelli, Augusta Saqueto, a Marlene, a Cida, a Ofélia do Castelo, a Terezinha lá do Nossa Senhora Auxiliadora. Oi, Luísa do Caiapós, um grande abraço pra você também, minha amiga. Quem mais? Tem aqui a Darlizinha Naga, tá curtindo, a Luzia do Jardim Helena, a Roseli Berti, né, Roseli? Um abraço pra você, a Andréia Rita Domiciano, Marcão Xavier, a Roseli Barbieri, a Vera Lúcia Alves, a Helenita Malvestil Conte, Helenita. Alô, Liamara, um abraço, Jefferson, né? O Bodinho ali em Chaveiros, a Sônia do Altino Arantes,

0: Swam Beatles aqui nos 88, também Eduardo Costa, A Carta. Sabe o ator Rafael Cardoso, gente? Participou aí de muitas novelas na Globo, novelas do SBT, da Record. Ele tem 40 anos e ele atualizou seu estado de saúde após 33 dias de internação. Bom, ele se internou voluntariamente em uma clínica de reabilitação para dar continuidade ao tratamento contra a dependência química e o alcoolismo. Ontem, o ator publicou uma carta nas redes sociais. Está tudo mais claro. A consciência do que eu estava fazendo da minha vida às vezes aperta forte, porém é necessária. Havia perdido o controle da minha vida. Só quem não via era eu mesmo. Iniciou o desabafo no Instagram. Rafael relatou que demorou a reconhecer seu transtorno e a gravidade dele. Segundo o ator, a dependência não tem cura e, infelizmente, mata seus usuários ao mesmo tempo que humilha. Por isso, precisa estar em processo de recuperação contínuo. Hoje tenho esta consciência. Estou aqui recuperando minha saúde mental, física e espiritual, melhorando cada dia. O artista agradeceu o apoio da família e dos profissionais que estão cuidando dele. Agradeço o carinho de cada um que está vibrando positivamente por minha recuperação, especialmente a minha família, meu pai, Carol, minhas tias e primos, bem como todos que sei que estão nesta corrente familiar. O Rafael, ele é pai de 3 filhos, a Aurora, de 12 anos, Valentim, de 8, frutos de seu antigo casamento com a atriz Mari Bride, e Helena, de 3 anos, de seu relacionamento com a psicóloga Carol Ferraz, né? Tá aí, portanto, escreveu uma carta, tá se recuperando, e ele tá bem assim, né, fisicamente, né, forte e tal, o Rafael Cardoso, o ator. Ele mesmo viu que não tava legal, eu vou me internar, né, e vou fazer o tratamento, né, contra a dependência química e também o alcoolismo. Segue forte, só por hoje. Faltando 6 minutos para as 10 horas da manhã.
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0: Psicoterapeuta ensina a lidar com as frustrações do dia a dia. Fabiola Altran tem as informações.
2: Minimizar os problemas ajuda a lidar com as frustrações do dia a dia. É o que ensina a psicoterapeuta Hilda Medeiros. A profissional diz que o primeiro passo é tentar identificar o motivo da sua frustração.
3: Porque nós temos uma tendência a generalizar as coisas que acontecem. Então, é identificar, digamos, aconteceu algo no trabalho e você está se sentindo frustrado no trabalho. Agora, o que exatamente está te deixando frustrado? Então, digamos que você percebe que você está com muitas tarefas e você não está conseguindo cumprir as tarefas. Então, nesse caso, a pergunta é, o que eu preciso fazer de diferente para mudar essa situação?
2: Identificada a origem, aí é você que escolhe como vai se sentir, explica a psicoterapeuta.
3: Eu costumo dizer que a gente não pode evitar os problemas. Agora, como lidar com os problemas e como entender, a gente pode fazer entender que aquilo foi um problema e aumentá-lo de tal modo que ele fique tão grande e aí sim a gente se sentir frustrado porque não dá conta de resolver, ou então simplesmente entender que para cada problema tem uma solução. E quando a gente consegue focar na solução, então o problema minimiza.
2: Outra dica da psicoterapeuta Hilda Medeiros para evitar as frustrações rotineiras é não dar tanta importância para os pequenos aborrecimentos.
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0: É isso aí. E agora a gente vai abraçar os aniversariantes. É sexta-feira, é o seu aniversário, é? Ah, receba os nossos parabéns, os nossos cumprimentos, viu? Tudo de bom para todos os aniversariantes. Felicidades. Alô, Patrícia Oliveira. Parabéns para você, Pati. Tudo de bom, viu? Completando mais um ano de vida. Hoje também é o aniversário do Renan Souza. Hoje o Renan está completando mais um ano de vida. Grande chefe de cozinha, o Renan Souza. Receba os nossos parabéns. O Orivaldo Donizete também hoje está completando mais um ano de vida. O Clodoaldo Berg, parabéns, Clodoaldo, tudo de bom. Deixa eu ver aqui quem mais está aniversariando. A Márcia Viana Lorenzini, parabéns para você, viu, Márcia? Só coisas boas aí para todos os aniversariantes, que o nosso Papaizão do Céu cubra todos vocês com bênçãos, maravilhas na vida de todos vocês aí, só realizações prósperas, tá certo? Só coisas positivas aí e maravilhas acontecendo na vida de todos, são os nossos desejos. 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Pra gente fechar a primeira hora,
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0: Essa. Ei, modão! É o Joaquim e o Manuel. A Boate Azul.
5: Só, velho.
0: Daqui a pouquinho tem jornalismo e a gente volta pra hora final, hein?

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5: São 10 horas e 2 minutos e as inscrições do programa Universidade para Todos, o ProUni, do segundo semestre de 2026, podem ser realizadas até as 23 horas e 59 minutos desta sexta-feira. A etapa deve ser feita exclusivamente pelo portal acessounico.mec.gov.br/ProUni, com login gov.br. CPF e senha. De acordo com o Ministério da Educação, esta edição conta com 471.304 bolsas para 380 cursos de graduação distribuídas entre ampla concorrência e cotas de 879 instituições privadas de educação superior. O resultado da primeira chamada será divulgado em 15 de julho. Já a segunda chamada sairá em 5 de agosto. O programa Universidade para Todos é uma iniciativa do governo federal que oferece bolsas integrais, 100% e parciais, 50% de desconto em instituições de ensino particulares. E o sorteio do concurso 3.029 da Mega Sena, que foi realizado na noite de ontem em São Paulo, teve aí, ó, um apostador de Divinópolis, gente, que acertou as 6 dezenas e foi com uma aposta simples de 6 números. O prêmio faturado é de mais de 43 milhões de reais. Os números sorteados ontem foram 1, 11, 24, 33, 35 e 59. A Quina teve 39 apostas ganhadoras com prêmio cada de pouco mais de 45 mil reais. Na quadra foram 3.261 apostas ganhadoras com prêmio de R$ 899,78 cada. A estimativa de prêmio do próximo concurso para amanhã, sabadão, é de cerca de 20 milhões de reais. Boa sorte!
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3: 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Anunciam as notas de falecimentos.
5: Faleceu Maria Josefa de Miranda Lima, tinha 85 anos, viúva. Deixa filhos, netos, bisnetos e tataranetos. Seu corpo está sendo velado na cidade de Altinópolis. E o seu sepultamento será hoje, às 11 horas, no cemitério municipal de Altinópolis.
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5: Sim.
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5: Vamos, vamos nós aqui, eu, Lubis, a equipe 88, pra nossa finalíssima hora do nosso Difusora Rádio Show. Bom, estamos aqui nesta sexta-feira gostosa, sexta-feira após um feriado aí estadual, não é? Feriado do Estado de São Paulo, e vamos que vamos! Mais um final de semana que se aproxima com as graças do nosso papaizão do céu. Temperatura aqui na casa da Difusora está na marca dos 24 graus. A temperatura externa aqui no centro, aqui na Santos Dumont, 22 graus. A umidade relativa do ar está na marca dos 46%. E o tempo tá bom, tá gostoso. Tá aquele friozinho maravilhoso, né? É, mas o sol tá ardido, né? O solzinho tá ardendo aí. Agora dentro de casa, né? Um friozinho dentro de casa, não é verdade? Mas aí no sol já começa a dar aquela ardidinha. Mas é isso aí. Vamos que vamos, é o inverno brasileiro. Ah, deixa eu mandar abraço aqui pra Fátima Aparecida Sofiati Parpinelli, que hoje está aniversariando, completando mais um ano de vida. E quem está abraçando a Fátima é o esposo Antônio, os filhos o Douglas, a Daiane, a Dainara, os netos, genros, a Nora, enfim, família toda. Parabéns, viu? Fátima Sofiati, Fátima Aparecida Sofiati Parpinelli. Aniversário hoje também da Roseli Silva Almeida. Quem está abraçando ela é a Catarina Mariana e todos os familiares e amigos. Tudinho de bom para você, Roseli Silva Almeida, que hoje está completando mais um ano de vida. E aos demais aniversariantes, pessoal já deixando aqui também, né? 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Daqui a pouquinho a Denise vem com a receita. Hoje tem sorteio daquele botijão de gás de cozinha da Liquigás. Seu gás está aí vazinho, vazinho. Você vai pegar esse gás vazio e vai até a Liquigás, 9 de julho 280 no Castelo, e vai sair de lá com um cheinho, cheinho. Então, boa sorte, boa sorte. Alô, Lu, Lucimara do Castelo, a Fernandinha, forte abraço aí, viu? Tudo de bom, curtindo aqui a nossa Difusora. É, um beijão no coração de vocês. 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Música chegando, de Bruno e Denner, Hugo e Guilherme, Namora Ela.

Jean Giovanni, Bruno e Marrone, me faz te odiar. Quantas horas? Agora são 10h16, hein? 10h16. Alô, minha amiga Roseli Berti, né? Roseli falou assim, ó, estou vindo aqui na Chácara Bela, no condomínio do café. Maravilha, mandando um abração aí pra Lenita, dona Gemma Fiore. Valeu, valeu. Quem mais está aqui ligadinha também, curtindo a nossa difusora? É Yasmin. Oi, Yasmin. Um grande abraço, obrigado. Oi, Clarinda Milan. Um abração para você, pro Antônio aí no São José. Claro, claro, já está aqui participando também do sorteio. Daqui a pouquinho a Denise vem aí com a receita. Já chegou a Denise. Tem aquele sorteio do gás de cozinha. Vamos ter também no finalzinho do nosso rádio show o sorteio do chá da tarde no próximo dia 26 de julho às 14 horas no Salão Paroquial Santa Cruz. Uma tarde gostosa, saborosa, com um bate-papo gostoso e com premiação também, tá certo? Vamos pro intervalinho então, já já a gente volta.

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9: Vamos lá então, é ali, sexta-feira, ó. Denise Camargo aqui, Denise, toma, Denise, fica à vontade. Dale,
10: Denise. Denise chegou, Denise. Isso, chegou, causando.
9: Canta pra nós.
10: Aê. Vai. Né? Hoje é sexta-feira.
9: Isso, pronto,
10: sextou. E não sexta antes de eu falar isso, tá?
9: É verdade.
10: Porque realmente aquela energia, aquela coisa boa, tá tudo aqui, gente. Tá tudo guardadinho para cada um de nós. E essa sexta-feira vai ser magnífica. Muita gente tá, ainda está aí no feriadão, tá?
9: Sim.
10: Ontem foi feriado. Sexta, a gente dá aquela, né, alongada. Sábado, domingo. Segunda, vamos cair na realidade, por favor, né? Que aí é também ninguém merece, né? Uhum. E, gente, como é que tá? Como é que tá, Luciano?
9: Graças a Deus, tudo na paz, né?
10: Lubis, molequinho. Graças a Deus, né? Já com dentinho, né, Lu? Ai, coisa boa, né? Melhor época da vida da gente é essas molecadas. Luciano, estava comentando com você que meu dia, graças a Deus, começa às 5 da manhã, né? Uhum. E ontem estive... Não, foi ontem não. Foi antes de ontem que eu estive no Nori, né?
9: Uhum.
10: E conversando com a Lúcia. A Lúcia que trabalha no Nori Vila Maria.
9: Sim.
10: Ela é caixa, muito simpática, gente de Deus, né, Lúcia? Beijo pra você, lindona. Aí ela me deu uma receita, gente. Que receita maravilhosa. Sabe aquela receita? Chegou visita, meu Deus, e agora o que, que eu vou servir, né, pra esse povo, né? Se bem que tem gente que não serve nem um copo d'água, né? Mas, né, fazer o quê? Cada um dá o que tem. Então, se você tiver em casa quatro ingredientes, eu disse só quatro ingredientes, você vai fazer o melhor bolo de fubá que eu já comi. Fiz agora de manhã, tá? E olha, é bom, hein? É bom. Tava quente, por isso que eu não trouxe, viu, Luciano? Tá. Mas a hora que esfriar, com certeza vou trazer.
9: Aí não vai sobrar.
10: Não, mas eu já provei um pedaço. Vai sobrar sim. Calma, calma que eu chego lá. Então, isso, gente. Esse bolo de fubá resolve qualquer dificuldade. Rapidão, gostoso, fofinho, derrete na boca. Então, pega o papel, pega a caneta, vem comigo. Lembrando que hoje eu tenho sorteio da Liquigás. Portanto, todos para o WhatsApp da rádio 9996-1080. Combinado? Combinado. 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Ok? 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Bom. Vamos então ao bolo de fubá da minha amiga Lúcia, maravilhosa. Gente, a pessoa faz a diferença, né? É, a pessoa quando trabalha com amor, com dedicação, a gente fez amizade assim, sem se conhecer, lógico, né? E no dia a dia ali, coisa e tal, e ela hoje eu posso dizer que é uma das minhas amigas, tá? Olha que coisa boa, Lúcia lá do Nore da Vila Maria, tá legal? Atendimento nota mil. E o bolo dela, gente, vão quatro ingredientes. Anota aí. Se você tiver em casa uma caixinha de creme de leite. Uma caixinha de creme de leite. Uma caixinha ou uma lata de leite condensado. Uma caixinha ou uma lata de leite condensado. E duas xícaras de chá de fubá. Duas xícaras de chá de fubá, olha só. E uma tampinha do fermento em pó, tá? Uma tampinha de fermento em pó. É muito fácil de fazer. Você vai misturar primeiro o leite condensado com o creme de leite. Bate, que bate, que bate. Combinado? Aí você vai adicionar ali o fubá, ok? E mexe, que mexe, que mexe, que mexe. Mexeu, ficou uma massa bacana? Fica uma massa líquida bem bacana, tá? Aí você vai fazer o quê? Colocar o fermento em pó. Não é isso? É uma tampinha de fermento em pó. E aí mexe, que mexe, que mexe. Coloque nas formas aquela do buraco no meio, tá? Que já estão untadas. O seu forno já está pré-aquecido, não é isso? E, gente, olha, coloca a massa ali na forma, coloca no forno, que é mega super rápido. É muito rápido. Quando você acha que não, a casa já está assim, ó, cheirando bolo de fubá. Eu não coloquei, porque não tinha, tá? Mas um pouquinho de erva doce, aí fica, hein? Aí fica tudo, né? Acho que não tinha, Lu. Então, hoje não coloquei erva doce. O que eu fiz? Eu coloquei um pouquinho de canela em pó por cima com açúcar. Então, olha, ó, parabéns para mim. Parabéns para mim. É, porque a gente vai... Exatamente. A gente vai tentando fazendo receitas, né? Que as pessoas, né, passam para a gente. E são receitas que já foram testadas, verificadas e abençoadas. Portanto, amiga, faz em casa. Muito fácil de fazer, né, Lubis? Vai fazer, né? Tenho certeza, né? A Bia vai fazer para você, tá? Fique em paz, tá legal? Porque de tarde que eu vou trazer o bolo, você não vai estar aqui, né? Fazer o quê? Bom, vamos mandar um beijo gigante? Bora! Este empolga, né, Lubis? Aê, beijo gigante, gigante, gigante. É para você, Luciá. 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Então, para vocês todos, o meu beijo gigante. Eu volto só na... Não, qualificação em ação. Ah, o sorteio, Denise Camargo. Muito obrigada, viu? Tom, tom, tom, tom. É empolgação demais, gente. É muita empolgação junta, né? Então, tá aqui, tá? Tá aqui. É 9 de julho, 280. O endereço, WhatsApp 37617611, é Liquigás, tá combinado? Tá combinado. Vou deixar o sorteio por conta de Luciano Canelli.
9: Ok.
10: E bora que bora que bora, Lubis, ajuda aí. Roda computadorzinho, tan, tan, tan, tan.
9: Aí, parando, parou.
10: Parou.
9: Alô.
10: Alô.
9: 9 81 11 73 mais dois números, é isso, 9 81 11 73 mais dois números.
10: Homem ou mulher?
9: É homem.
10: É homem.
9: Gustavo da Silva. Gustavo da Silva.
10: Isso, isso, isso. Confere, Gustavo da Silva. Ah, ele colocou direitinho aqui, colocou o endereço.
9: Tá tudo certo.
10: Avenida 9 de julho, 280, no Castelo. Colocou o WhatsApp, que é o 37617611. Parabéns, Gustavo. Então, já sabe, né? Só passar aqui na emissora, pegar o seu cupom e correr pegar a sua troca de gás, que já auxilia bem, né, no
9: e como,
10: orçamento, né? Fala sério,
9: bem.
10: Né, não? Tô contente, tô feliz, tô contente, tô feliz, é, presenteando você, ouvinte difusora. Volto mais tarde com qualificação em ação, já conto com a sua audiência, ok? E, opa, segunda-feira vai ter mais, hein? Com certeza, conto com a sua audiência. Forte abraço a todos, bom final de semana. Amo vocês, é muito e é pra sempre. Vem com a
9: gente dançar. Vamos recordar essa de Fat Family. Oi, Vera Lúcia Alves pediu. E a gente tá tocando. É o jeito sexy.

Tá aí o Jeito Sexy, Fat Family. Agora são 10 horas e 34 minutos. E a Simária Mendes, ela deu novos sinais de que está preparando o seu retorno aos palcos, gente. Após um período afastada, a cantora revelou que tem intensificado a rotina de treinos físicos para voltar à agenda de shows ainda este ano e dar o pontapé na sua carreira solo, como a sua mana, né? Em conversa com a amiga e apresentadora Thaís Teixeira, ela contou que está treinando 3 vezes por semana e promete novidades aos fãs. O bate-papo foi compartilhado nas redes sociais e durante a conversa, a Thais elogiou a dedicação da artista e comentou sobre a disciplina com alimentação e exercícios. Ela está se dedicando demais. É dieta, é alimentação. Você está treinando? Perguntou, né? Aí na sequência, Simária confirmou que está focada na preparação física e afirmou que pretende voltar ao manequim PP, treinando 3 vezes por semana e já estou virando, me aguardem que eu vou entrar aqui, mostra aí um shorts, me aguardem que eu estou chegando, respondeu ela, né? Inclusive parece que já tem até música gravada, viu? É, da carreira solo, só que ainda não, como se diz, ainda não liberaram, mas parece que já até gravou já uma música pro retorno dela aos palcos. O afastamento de Simária dos palcos começou em junho de 2022 e na época ela anunciou nas redes sociais que faria uma pausa para cuidar da saúde e pediu o apoio dos fãs durante esse período. Tá aí, portanto, Simária, irmã da Simone, também logo logo em cima dos palcos com a sua carreira solo.

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7: Estamos de volta aqui nos 88,3. 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
8: Vamos embora. Lubes, você quer que a gente fale de Brasil? Então vamos lá então, já no momento esportivo, recorde negativo da seleção.
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8: Ai gente, a frustração pela eliminação precoce não deve ser tratada como surpresa. A seleção que perdeu para a Noruega e caiu na Copa do Mundo nas oitavas de final, finalizou um ciclo marcado por derrotas, decepções e recordes negativos. Muita coisa deu errado entre a derrota para a Croácia no Catar e os gols de Haaland nos Estados Unidos. Desde 1990, o Brasil não saía tão cedo de um Mundial. O adiamento do sonho do Hexa faz ainda com que a seleção estabeleça duas marcas incômodas. O maior jejum absoluto desde o primeiro título, com 28 anos entre 2002 e 2030, e a maior seca geral, se levarmos em conta de 1930, primeira edição de Copas, a 58, quando inauguramos a contagem para o Penta. Os resultados no ciclo já eram um prenúncio de que o Brasil chegava sem muito o que empolgar nos Estados Unidos. Com 54,9%, a seleção teve apenas o 39º aproveitamento entre os 48 países classificados, com 17 vitórias, 10 empates e 10 derrotas. A caminhada contou ainda com 4 treinadores, o que aconteceu somente 2 vezes desde o Tri em 1970, no ciclo para 82, aliás, para 86 e para 2002. A tentativa e erro valeu também para uma reformulação que não deu certo na prática. Foram 96 jogadores convocados, mas a convocação final acabou batendo o recorde de repetição de nomes entre uma Copa e outra. 15 dos 26 jogadores.
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7: Luan Santana e o Olho Marrom.
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Tá aí o Romance Rosa, né? De Juan Luiz Guerra, também Luan Santana, Olho Marrom, Supermercados Nori, ofertas para sua economia, ofertas imperdíveis. Ah, já que hoje é sexta-feira, que tal, hein? 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

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Bom, gente, nós vamos ficando por aqui com mais uma edição do nosso Difusora Rádio Show. Na sequência, o Fábio Alexandre vem aí com o Jornal das 11. Amanhã a gente volta, só que amanhã tem as campeãs da semana, logo após o Café com Notícias, tá? É, as campeãs da semana, aqueles sucessos mais tocados, mais executados durante esta semana aqui na Difusora, como em outras emissoras do nosso Brasil. Depois das campeãs tem o Baú 88, saudades pra gente recordar aí. Ah, eu tava esquecendo, não, tem que fazer o sorteio agora. É, o sorteio para o Chá da Tarde aí, realizado pelo Clube das Mães e Catequese, gente, lá da Paróquia Imaculado Coração de Maria, que vai acontecer no dia 26 de julho, às 14 horas, tá? No Salão Paroquial Santa Cruz. Vai ter premiações e vai ter, né, aquelas guloseimas deliciosas no Chá da Tarde. Então, para você que se inscreveu, deixou o seu nome, então vamos lá. Já saindo aqui, alô, alô, você do 9... 91-44-86 mais dois números, 9-91-44-86 mais dois números. Ofélia Antoniassi, Ofélia Antoniassi, é a Ofélia do Castelo, né? Aí, vai saborear aí as delícias, passar momentos gostosos lá com a turma, né? Do Clube das Mães e Catequese, lá do Salão Paroquial Santa Cruz. Valeu, valeu, valeu. Tem que passar aqui na Difusora e retirar aí o seu convite. Agora sim, amanhã, então, as campeãs da semana, tá certo? A gente volta. E para fechar aí Difusora, a edição de hoje, show. Vamos com essa. Essa música aqui, uma saudade de Lisa Stanfield com All Around the World. Valeu.

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0: Na estância turística de Batatais, 11 horas 3 minutos, divulgação de Betis passará a ser tratada como cigarros e bebidas. Secretário Municipal Vinícius Bergamo fala sobre o pregão eletrônico com o objetivo de contratar empresa especializada para a coleta de resíduos sólidos de Batatais. Brasil produz quase 3 milhões de pizzas por dia. Aposta de Divinópolis, Minas Gerais, leva sozinha prêmio de 43 milhões da Mega Sena. Cavalo foi resgatado pelo Corpo de Bombeiros na tarde de ontem em nossa cidade. Hoje é sexta-feira, 10 de julho de 2026. Estamos no inverno brasileiro. Temperatura no centro de nossa cidade, na marca dos 21 graus, o tempo é bom. Umidade relativa do ar, na marca dos 40%.
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0: 11 horas 4 minutos, bom dia. Um cavalo foi resgatado pelo Corpo de Bombeiros na tarde de quinta-feira, dia 9, após cair em uma piscina em uma chácara localizada na Avenida Boiadeiro Alfredo Zamproni, nas proximidades do Parque Náutico Engenheiro Carlos Zamboni, conhecido como Cachoeira em Batatais. De acordo com a corporação, o animal ficou preso dentro da piscina, sendo necessário o acionamento de uma equipe de salvamento. Os bombeiros realizaram uma operação cuidadosa para retirar o cavalo em segurança, evitando que ele sofresse ferimentos ou se afogasse. Após o resgate, o animal foi entregue ao seu tutor. Segundo as informações repassadas pelo Corpo de Bombeiros, não houve registro de ferimentos. A rápida atuação da equipe foi fundamental para garantir o salvamento do cavalo e evitar que a ocorrência tivesse um desfecho mais grave. O sorteio do concurso 3029 da Mega Sena foi realizado na noite de quinta-feira, dia 9, em São Paulo. Uma aposta simples em uma casa lotérica da cidade de Divinópolis, Minas Gerais, acertou sozinha os 6 números. O prêmio, de R$ 43.068.394,39. Os números sorteados são 1, 11, 24, 33, 35 e 59. A quina teve 39 apostas ganhadoras, com um prêmio para cada uma no valor de R$ 45.000. Reais. A quadra teve 3.261 apostas vencedoras, que vão receber cada uma de prêmio R$ 899. A Prefeitura de Batatais abriu o pregão eletrônico número 29/2026 com o objetivo de contratar uma empresa especializada para prestar serviços de coleta manual de resíduos sólidos urbanos, incluindo transporte e disposição final e o fornecimento de veículos e funcionários. O serviço abrange áreas urbanas e rurais, contemplando um volume estimado em média de 1.250 toneladas mês de resíduos. Em entrevista ao programa Café com Notícias na manhã desta sexta-feira, o secretário municipal de administração da Prefeitura de Batatais e integrante da comissão de licitação, Vinícius Bergamo, fala sobre como está o andamento do pregão.
2: Fábio, essa licitação do lixo, da coleta, destinação do lixo, foi publicada há algum tempo atrás, se eu não me engano, estava prevista para o dia 4 agora de julho. Houve uma impugnação administrativa, né, questionando algumas questões do edital. O secretário Bocardo, conjuntamente com o Dr. Ion, que estava à frente na época da impugnação, retirou o edital para reaver em relação a essa impugnação. São questões técnicas que estavam sendo tratadas lá nessa impugnação, principalmente em relação à possibilidade das empresas atuarem em consórcio para executar o serviço. Então, nada muito, nada grave, são questões técnicas que devem ser provavelmente acatado e regularizado o edital. E foi uma oportunidade da gente, perto das pessoas, né, que questionaram essa questão, ouvir e provavelmente readequar alguma questão de quantitativo. Então, esse edital agora foi suspenso para readequação em relação à impugnação, reavaliação de todos os quantitativos para a posterior publicação. Provavelmente nas próximas semanas já será republicado esse edital para ser efetivamente contratada uma empresa para fazer essa coleta com a destinação. Hoje a coleta é feita por servidores municipais, né, e destinada à empresa ao aterro sanitário ali próximo a Salles Oliveira, né? E isso demanda um custo muito alto para nós. É, e dentro de alguns estudos que a gente realizou, a chamada, né, terceirização, não é o nome mais correto, é, mas uma empresa só ou empresas privadas fazendo todo esse serviço, diminuiria o custo, que hoje é muito elevado para a prefeitura.
0: Por exemplo, hoje já se, a população já paga uma taxa por essa coleta, né, chamada isso, taxa do lixo. Com essa terceirização, essa taxa vai aumentar, vai diminuir de acordo com os estudos, como que...
2: Não, isso não vai refletir diretamente ou indiretamente para os tributos municipais, tá? É, a ideia primeiro é fazer essa terceirização, né, essa contratação dessa empresa para executar o serviço, é, que com certeza vai diminuir o custo para o município em si, é, e essa taxa ser mais adequada, porque a taxa hoje não sustenta todos a execução do serviço, tá? A gente precisa subsidiar, além dessa taxa, com o próprio dinheiro municipal, com o tesouro público. E com a contratação de uma empresa, a tendência é cair um pouco o custo, principalmente o custo de manutenção, que é muito elevado. Esses caminhões trabalham na pior situação possível, que é acelerando, freando, esmagando lixo, o motor sempre acelerado, aí carrega pesado até Salles Oliveira e volta. É um risco para os nossos servidores, é um risco para a população.
3: Já perdeu
2: um motorista? Já houve acidente em relação a isso, né? Porque a manutenção é muito alta, praticamente todo dia tem um caminhão que dá problema mecânico e os custos são muito altos. Os servidores em si são o pessoal que está na ponta ali, realizam o serviço de uma forma muito adequada, correta, é louvável o serviço que eles realizam ali, mas nós temos que pensar o custo como um todo, né? Não é só o custo do servidor. E esse servidor vai ser absorvido dentro do quadro, né?
0: É, a taxa que eu disse agora há pouco, que é a taxa do lixo, essa taxa ela é cobrada no carnê do IPTU, né? A taxa de resíduos sólidos, né?
2: Uhum, exatamente. É uma obrigação legal do Marco Saneamento Básico, né? O município custear, né? Assim como a questão até da água, né? A água até 2033 ali, a gente precisa ter o custeio total, né? Precisa resolver. Então, a mesma situação do lixo, que é saneamento básico, né? É a questão basicamente da água. Do lixo a gente já teve que instituir essa taxa. É, não é necessário, essa questão de se pagar ainda no lixo não é uma questão necessariamente que vá fazer a gente terceirizar ou não. É a questão da execução do serviço que está sendo repensada e custo, mas da água, por exemplo, é obrigatório.
0: Com essa terceirização do lixo, da coleta do lixo, os funcionários que serão remanejados para outros setores não pode causar um desvio de função e aí ir para uma questão na justiça?
2: Uma ótima pergunta, viu, Fábio? É, mesmo porque dentro dos coletores já tem alguns que não são coletores, tá, que estão realizando esse trabalho. Então a ideia é readaptar esse pessoal, já recolocar dentro da sua função de origem, e o pessoal que está, às vezes, necessariamente como coletor, fazer uma função, só que de uma forma diferente do que é feito hoje. O coletor não é necessariamente esse serviço que ele faz, entendeu? É lógico, ele tem outras funções. E às vezes ele vai ser aproveitado numa função que seja mais, até menos insalubre, mais adequada. Então, assim, isso ainda vai ser conversado, isso ainda leva algum tempo, porque tem que ser ajustado, mas pode ter certeza que a situação hoje, que o pessoal, o serviço que hoje executa, não vai ser pior, vamos dizer assim, ele vai para uma situação mais benéfica para o cargo que ele está, e também há a possibilidade de a gente fazer, manter um serviço de coleta específico ainda, que está sendo estudado, né? Não é terceirizou, a palavra terceirizar é muito, eu acho que não é adequada, né? Mas enfim, contratou uma empresa para fazer a coleta de serviço, não é que o município passa a não ter responsabilidade nenhuma. Não, nós teremos, ainda vai ter que fazer algum tipo de coleta, questões mais emergenciais e pontuais a gente vai fazer ainda. Então, não é simplesmente passar o problema para frente, né?
0: Precisa ver na época do concurso, o exemplo aqui desses coletores. Né? Na época do concurso, o que estava específico no edital, a atividade, né?
2: Atividade específica do edital. Isso, e também, exatamente, assim... É, hoje, infelizmente, é uma dificuldade porque, né, temos servidores aí de mais de 30 anos de casa, né? Existem muitos servidores com muitas atividades que não existem mais, entendeu? Existe
3: exatamente
2: digitador.
3: Ih, já quantos?
2: Operador de foto de fotocopiadora. Então, existem algumas atividades que, com o tempo, que não é o caso nesse caso específico, tá? Deixaram de existir e foram readaptados. Isso é plenamente comum. Ainda há uma quantidade grande de desvio de função, mas nunca vai ser um desvio de função o cara, exatamente como o Batista falou, um médico, um agente administrativo que vai para a coleta, ou qualquer pessoa que passou um cargo que não tem qualquer insalubridade para uma questão insalubre necessariamente, né?
0: 11 horas 13 minutos, um jovem de 21 anos foi preso em flagrante por suspeita de tráfico de drogas na manhã desta sexta-feira, dia 10, no condomínio Geraldo Ferraz de Menezes, em Batatais. Segundo informações da Polícia Militar, uma equipe realizava patrulhamento de rotina pelo condomínio quando avistou o jovem em atitude suspeita. Ao perceber a aproximação da viatura, o jovem correu e dispensou uma sacola contendo entorpecentes, não sendo possível abordá-lo naquele momento. Ainda de acordo com a Polícia Militar, os policiais permaneceram em patrulhamento e pouco tempo depois o suspeito retornou ao condomínio, sendo localizado e abordado no bloco A. Na sacola apreendida foram encontrados 47 porções de maconha e 5 pinos de cocaína. O jovem foi conduzido ao plantão policial, onde foi autuado em flagrante pelo crime de tráfico de drogas. Após o registro da ocorrência, ele permaneceu preso e ficou à disposição da justiça. 11 horas 14 minutos, CCJ aprova PEC que limita a cobrança do IPVA. Detalhes agora com Yuri Hudson.
3: A Comissão de Constituição e Justiça da Câmara aprovou a proposta de emenda à Constituição que limita a cobrança do Imposto sobre Propriedade de Veículos Automotores, o famoso IPVA, ao no máximo 1% do valor de mercado do veículo. O texto também altera a forma de cálculo do imposto. Pela proposta, o IPVA deixaria de considerar o valor venal e passaria a ser calculado com base no peso de fábrica do automóvel. Mesmo assim, o valor cobrado não poderá ultrapassar o teto de 1% do preço do veículo. Nesta etapa, a comissão analisou apenas a constitucionalidade da proposta. O mérito e os impactos financeiros ainda serão discutidos em uma comissão especial. Autor da PEC, o deputado Kim Kataguiri, defendeu a mudança e afirmou que existem alternativas para compensar uma eventual perda de arrecadação aos estados e municípios. A proposta enfrenta resistência de governistas e de entidades que representam as secretarias estaduais da Fazenda. O principal argumento é de que a redução do imposto deve comprometer receitas destinadas aos estados e aos municípios, que recebem metade da arrecadação do IPVA. O líder do PT, Pedro Czai, criticou a proposta ao afirmar que as medidas de redução tributária precisam indicar obrigatoriamente de onde virão recursos para compensar a perda de arrecadação.
4: Deputado Kim, o relator retirou a previsão de compensação do relatório dele. Então, não há uma previsão de compensação. Segundo, toda proposta de redução de arrecadação de impostos, ela precisa ser acompanhada de uma devida compensação.
3: Depois da comissão especial, a PEC precisará ser aprovada em dois turnos pelo plenário. Se avançar, o texto segue para o Senado. De Brasília, Yuri Hudson.
0: 11 horas 16 minutos. A seguir, divulgação de bets passará a ser tratada como cigarros e bebidas.
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8: Se o seu banheiro tiver uma bancada, utilize-a para guardar itens como cosméticos, medicamentos, papéis higiênicos e toalhas. Use caixas e cestinhas organizadoras dentro das gavetas para colocar itens separados por categoria.
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0: 11 horas 18 minutos. Conhecer o mercado pode ajudar a evitar erros nos negócios. Agora, quem traz os detalhes no Jornal das 11 é Virgínia Alves.
9: Mais de 2 milhões e meio de pequenos negócios foram abertos no Brasil entre janeiro e maio deste ano, segundo o levantamento do Sebrae. Com mais brasileiros empreendendo, conhecer o mercado antes da abertura da empresa pode fazer a diferença na hora de reduzir riscos e tomar decisões mais seguras. O gerente de atendimento e relacionamento com o cliente do Sebrae Nacional, Enio Pinto, afirma que um dos primeiros passos é conversar com quem já conhece o setor.
10: Dicas importantes para quem quer validar uma ideia, além da experimentação através do protótipo, exaurir a tua ideia dentro de um plano de negócio, é você interagir com futuros fornecedores. Pense que um fornecedor para o teu futuro negócio já atua com outros diversos empreendedores estabelecidos no segmento que você quer atuar. Então, ele tem um conhecimento muito amplo, né, do que vai ser o empreendimento que você pretende montar. Então, interagir com fornecedores é um caminho muito válido.
9: Outra recomendação é observar empresas que já atuam no segmento, além de conhecer boas práticas. Essa experiência pode ajudar a identificar oportunidades que ainda não foram exploradas.
10: Atuar como cliente oculto em negócios já estabelecidos, para perceber até o que seriam as fragilidades desses empreendimentos. O ponto fraco da tua concorrência tem que ser o seu ponto forte.
9: Segundo o especialista, buscar informações antes de abrir uma empresa ajuda o empreendedor a conhecer melhor o mercado e entender o que os clientes realmente valorizam. O Sebrae oferece uma orientação para quem deseja planejar o negócio e iniciar o empreendimento com mais segurança. Produção e reportagem, Virgínia Alves.
0: 11 horas 20 minutos. A Prefeitura de Batatais reforça a importância de manter a caderneta de vacinação atualizada e lembra que as vacinas oferecidas gratuitamente pelo SUS estão disponíveis nas UBSs, Unidades Básicas de Saúde. A iniciativa incentiva a imunização de crianças, adolescentes, adultos e idosos, destacando que, além das campanhas em andamento, todas as vacinas previstas no calendário nacional de vacinação continuam sendo disponibilizadas no município. A vacinação é uma das principais formas de prevenção contra diversas doenças e contribui para a proteção individual e coletiva. A orientação é que a população procure a UBS mais próxima, levando o documento de identificação e, se possível, a carteira de vacinação para avaliação das doses já recebidas e a atualização do esquema vacinal. Entre as vacinas disponíveis, a campanha reforça a imunização contra a gripe liberada para toda a população, a partir dos 6 meses de idade. A vacina protege contra os vírus influenza A, H1N1, influenza A, H3N2 e influenza B, além de reduzir casos graves, internações e complicações respiratórias. Outra novidade é a disponibilidade da vacina pneumocócica 20 valente, VPC20, indicada para crianças de 2 meses até 4 anos, 11 meses e 29 dias. A vacina protege contra doenças como pneumonia, meningite, sepse, otite e outras infecções graves. A vacinação contra a dengue continua disponível para crianças e adolescentes de 10 a 14 anos, com esquema de 2 doses e intervalo de 3 meses entre as aplicações. Também permanece disponível a vacinação contra a Covid-19 para crianças de 6 meses a 4 anos e 11 meses, pessoas com 60 anos ou mais e pessoas com comorbidades, enquanto durarem os estoques. Para as crianças, a aplicação é realizada em unidades específicas devido ao estoque limitado da vacina. Às terças-feiras, no Centro de Saúde 1, às quartas-feiras, na UBS da Vila Lopes e às quintas-feiras, na UBS da Vila Lídia. Já a vacinação contra o HPV segue indicada para meninas e meninos de 9 a 14 anos, conforme o calendário nacional de vacinação. Além disso, jovens de 15 a 19 anos que ainda não receberam nenhuma dose podem se vacinar até o dia 31 de dezembro de 2026. A estratégia amplia a proteção daqueles que perderam a oportunidade de receber a vacina na idade recomendada. A imunização ajuda a prevenir diversos tipos de câncer relacionados ao HPV. A campanha também reforça que a conferência da carteira de vacinação deve fazer parte da rotina de toda a população. Caso haja alguma dose em atraso, a recomendação é aproveitar a visita à unidade de saúde para atualizar a imunização. Manter a vacinação em dia e uma medida de cuidado que protege não apenas quem recebe a vacina, mas também toda a comunidade. Lembrando, os horários de vacinação: salas de vacinas nas UBSs de Batatais. Horário de atendimento de segunda a sexta-feira, das 9 da manhã às 16 horas. Documentos necessários: documento de identificação, CPF ou cartão SUS e a carteira de vacinação. Como manter uma rotina de alimentação durante as férias? Quem traz os detalhes, as informações, é Valquíria Rios.
11: As férias escolares costumam mudar a rotina das famílias. O período acende um alerta para a necessidade de planejamento para manter uma alimentação equilibrada mesmo fora de casa. A médica pediatra e homeopata, doutora Alessandra Cavalcante Fernandes, explica.
12: Durante as férias, é comum passar mais tempo em viagens, passeios e atividades ao ar livre. Com isso, refeições, lanches e a hidratação deixam de seguir os horários habituais e passam a acontecer em diferentes locais ao longo do dia. Por essa razão, vale pensar antecipadamente nas opções que irão acompanhar esses momentos. O equilíbrio está na variedade e no planejamento das escolhas.
11: Médica com mais de 20 anos de experiência em consultório, Alessandra Fernandes ressalta que quando a programação acontece longe de casa, levar alimentos e bebidas de fácil transporte pode facilitar o dia a dia. Entre as opções estão sucos 100% fruta e a água de coco em embalagens cartonadas.
12: O suco 100% fruta e a água de coco em caixinha podem acompanhar o café da manhã, os lanches ou os passeios. Além da praticidade das embalagens em caixinha, sucos 100% fruta e água de coco também apresentam características nutricionais próprias, podendo fornecer vitaminas e minerais naturalmente presentes em sua composição. Assim, podem fazer parte de uma alimentação equilibrada e em diferentes ocasiões. Enquanto a água filtrada deve permanecer como a principal bebida para hidratação ao longo do dia.
11: As férias podem até mudar a forma como as famílias se organizam, mas não precisam mudar os bons hábitos. Com pouco de planejamento, é possível aproveitar os momentos de lazer com praticidade, mantendo uma alimentação equilibrada e uma boa hidratação, inclusive durante os passeios. Produção e reportagem, Valquíria Rios.
0: O Índice Nacional de Preços ao Consumidor Amplo, IPCA, considerado a inflação oficial do país, subiu 0,16% em junho, segundo dados divulgados nesta sexta-feira, dia 10, pelo Instituto Brasileiro de Geografia e Estatística, IBGE. O resultado de junho mostra uma desaceleração da inflação em relação a maio, quando o IPCA havia subido 0,58%. Com o resultado do mês, a inflação acumula alta de 3,36% em 2026. Nos últimos 12 meses, o aumento dos preços foi de 4,64%, abaixo dos 4,72% registrados até maio. Em junho do ano passado, a inflação havia sido em 0,24%. Entre os grupos pesquisados, habitação teve a maior alta de preços no mês e foi o que mais pressionou a inflação. Já alimentos e bebidas registrou queda nos preços, ajudando a conter o índice. Os demais grupos tiveram variações pequenas, entre uma leve queda em educação e uma alta moderada em despesas pessoais. Despesas pessoais teve a segunda maior alta entre os grupos pesquisados, com aumento de 0,25%. Os principais reajustes vieram dos serviços de empregado doméstico, 0,53%, e de cabeleireiro e barbeiro, 0,65%. Em saúde e cuidados pessoais, que subiu 0,23%, o destaque ficou para os artigos de higiene pessoal, impulsionados pela alta de 1,12% dos perfumes. Os planos de saúde também ficaram mais caros, refletindo o reajuste de até 5,11% atualizado pela Agência Nacional de Saúde Suplementar, ANS, em vigor desde maio. Divulgação de bets passará a ser tratada como cigarros e bebidas. Quem traz as informações, Eduardo Amaral.
13: Comerciais de casas de apostas esportivas, as chamadas bets, terão de cumprir regras mais duras. As novas medidas colocam este tipo de publicidade em um regramento similar ao de propagandas de cigarros e bebidas. A decisão foi anunciada pelo ministro da Fazenda, Dário Durigan, nesta quinta-feira, com a promessa que a portaria com as novas regras seja publicada ainda nesta sexta-feira. De acordo com Durigan, os comerciais das bets legalizadas no Brasil terão de ser acompanhados de uma série de alertas sobre os riscos das apostas.
14: Após toda a publicidade de bets, ou junto com toda a publicidade de bets, uma advertência em nome do Ministério da Fazenda. As advertências, portanto, que devem constar das peças publicitárias regulares, serão as seguintes. Ministério da Fazenda adverte: apostar faz você perder dinheiro. A segunda, Ministério da Fazenda adverte: apostar pode causar dependência. E a terceira, Ministério da Fazenda adverte: aposta não é investimento.
13: Uma outra portaria, esta em conjunto com o Ministério da Justiça, também vai restringir a ação de comentaristas esportivos. Segundo Durigan, a ideia é impedir que estes deem respaldo para as apostas durante transmissões esportivas.
14: Regras que imponham não adotar senso de urgência nas chamadas para bets. Outra

0: proibição. Não é regular, não é lícito que se induza a erro o consumidor, que se induza a erro o potencial apostador, misturando um comentário de alguém que é especialista, alguém que é um comentarista especializado sobre um determinado jogo, sobre um determinado assunto, ele dizendo que a melhor aposta é uma ou o caminho a ser adotado é aquele, portanto, induzindo o consumidor a adotar uma certa prática com um verniz de respaldo técnico.
1: O texto ainda deve prever uma série de restrições, como, por exemplo, proibir comerciais de bets que usem ganhos como iscas para atrair novos apostadores. Em caso de descumprimento das regras, as penalidades previstas são multas que podem chegar a 20% do faturamento da empresa que opera a bet. As empresas que descumprirem também poderão ter a sua atuação suspensa por até 180 dias. Produção e reportagem, Eduardo Amaral.
2: 11h31, última nota, 10 de julho, dia da pizza, do jantar de sexta-feira ao encontro de domingo com a família. A pizza segue presente na rotina dos brasileiros em volume cada vez maiores. Hoje o Brasil produz quase 3 milhões de pizzas por dia, o equivalente a quase 116 mil unidades por hora. No delivery, o apetite também impressiona. Somente no primeiro semestre de 2026 foram registrados 50 milhões de pedidos de pizza no iFood, uma média de 195 pedidos por minuto. Esse forte consumo tem impulsionado a abertura de novos negócios no país. Um levantamento da Associação Pizzarias Unidas do Brasil, a APUBRA, mostra que o Brasil ganhou 1.990 pizzarias entre janeiro e maio deste ano. Isso equivale à inauguração de um novo estabelecimento a cada 2 horas. Os números indicam que a relação dos brasileiros com a pizza continua forte. Segundo o iFood, 62% dos pedidos são feitos entre sexta-feira e domingo, reforçando a tradição de associar a refeição a momentos de lazer. O sábado responde por mais de 21% de toda a demanda semanal registrada na plataforma. Apesar disso, a forma de consumir pizza mudou. Se antes a escolha costumava ficar restrita a um único sabor, hoje a personalização ganhou espaço. Cerca de 80% das pizzas vendidas no iFood são meio a meio ou customizadas. As mudanças aparecem também no ranking dos sabores favoritos. A tradicional calabresa continua no topo da preferência nacional, mas os dados indicam alterações importantes no paladar dos consumidores. Em levantamento da APUBRA, realizado em 2024, a mussarela ocupava a segunda posição, seguida pela portuguesa e pela marguerita. Já os dados mais recentes do iFood mostram que uma mudança ou há uma mudança nesse comportamento. Os sabores mais pedidos nas pizzarias no primeiro semestre de 2026 foram calabresa, frango com requeijão cremoso, marguerita, mussarela e portuguesa. A liderança da calabresa, porém, não é novidade. Dados divulgados anteriormente pela APUBRA mostram que o sabor aparecia em 59% dos pedidos realizados no país em 2024. Segundo a associação, o número de pizzarias abertas entre janeiro e maio deste ano foi de 6,1% maior que o registrado no mesmo período de 2025, quando foram inaugurados 1.875 estabelecimentos. Atualmente, o país possui mais de 40 mil pizzarias em operação. São Paulo concentra 32% dos estabelecimentos, seguido por Minas Gerais, com 8,71%. 11h34, termina aqui o Jornal das 11 desta sexta-feira. Na sequência, Juliano Rodrigues com Difusora nos Esportes. A todos um bom dia.
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7: Um ótimo dia, você de Batatais, a você de toda a região. 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

11h40, chegou Difusora nos Esportes, sexta-feira, 10 de julho. A seguir, tem Copa do Mundo, claro, a gente volta já.

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5: A pliometria pode ser definida como um treino de saltos. Durante o treino, são realizados agachamentos seguidos de saltos. A ideia é pular em uma superfície mais alta, como escada ou caixa, trabalhando a força das pernas. Ao realizar esse movimento, as pernas tendem a ficar mais definidas. Aprimora-se a velocidade, elasticidade e a coordenação motora.
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0: 11h43, de volta com o Difusora nos Esportes. E aí vem ele, Humberto Ferretti, na bola.
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2: Eu sou Humberto Ferretti e esse é o podcast Na Bola. Apontada como uma das favoritas ao título, mas ainda sem jogar todo o futebol que se esperava dela, a Espanha define hoje se fica ou sai da Copa do Mundo. A Fúria entra em campo às 4 da tarde no horário de Brasília, em Los Angeles, contra a Bélgica, pelas quartas de final. Os espanhóis chegam embalados depois da vitória épica sobre Portugal, nas oitavas, com um gol no fim do jogo, assim como a Bélgica, que entrou em campo com sangue no olho na partida anterior, após a FIFA cancelar a suspensão de um jogador adversário, e simplesmente atropelou os Estados Unidos, donos da casa, por 4 a 1. Quem passar vai encarar na semifinal da Copa do Mundo, terça-feira, 4 da tarde, a França, que ontem fez valer o favoritismo e bateu Marrocos por 2 a 0. O craque Mbappé perdeu um pênalti, mas deixou o dele. Dembélé, outro craque, também balançou as redes. No momento, Mbappé e Messi têm os mesmos 8 gols nesta Copa, mas o francês é considerado artilheiro. Isso porque o regulamento prevê que, em caso de empate, o prêmio vai para quem deu mais assistências.
0: É, gente, falando em Copa do Mundo, né? Portugal anunciou oficialmente, ora pois, a contratação dele, o Mr. JJ. Jorge Jesus, é... O técnico de 71 anos, ex-Flamengo, é o substituto do espanhol Roberto Martínez. O perfil da seleção portuguesa deu, lógico, as boas-vindas ao mister. Jorge Jesus estava à frente do Al-Nassr, clube com o qual conduziu Cristiano Ronaldo ao primeiro título saudita.

2019-2020, JJ pela primeira vez comandará uma seleção. E lógico, né? A seleção do seu país. Seu trabalho mais marcante em Portugal foi à frente do Benfica, com 10 títulos conquistados, 3 deles no Campeonato Português. Olha só, hein? Que é isso, hein? Que maravilha. Então, JJ é o novo técnico da seleção portuguesa. É. E agora, né? Lógico que a Federação Portuguesa de Futebol vai trabalhar o novo ciclo para 2030. É, que beleza, hein? Falando em seleção, é, gente, falando em seleção, a frustração pela eliminação precoce não deve ser tratada como surpresa. É, seleção que perdeu para a Noruega e caiu nas oitavas da Copa do Mundo finalizou um ciclo marcado por derrotas, muitas decepções e recordes negativos. É, muita coisa aconteceu, deu de errado, entre a derrota para a Croácia, no Catar, e os gols de Haaland que eliminaram a seleção nos Estados Unidos. Desde 90, o Brasil não saía tão cedo de um Mundial. O adiamento do sonho do Hexa faz ainda com que a seleção estabeleça duas marcas incômodas. O maior jejum absoluto desde o primeiro título, com 28 anos entre 2002 e 2030, e a maior seca geral, se levarmos em conta 1930, primeira edição de Copas, e 58, quando inauguramos a contagem para o Penta. Os resultados no ciclo também já eram prenúncio de que o Brasil chegava sem muito que empolgar nos Estados Unidos. Pois é, com 54,9%, a seleção teve apenas o 39º aproveitamento entre 48 países classificados, com 17 vitórias, 10 empates e 10 derrotas. Caminhada contou ainda com 4 treinadores, o que aconteceu somente duas vezes, desde o Tri, em 70, no ciclo para 86 no México e 2002 Coreia do Sul e Japão. A tentativa e erro valeu também para uma reformulação que não deu certo na prática, porque foram 96 jogadores convocados. Mas a convocação final acabou batendo o recorde de repetição de nomes entre uma Copa e outra, 15 dos 26 jogadores. Já nas eliminatórias sul-americanas, a seleção apresentou um desempenho frustrante e acumulou marcas negativas. O quinto lugar, com 28 pontos, foi com folga a pior campanha em todos os tempos no torneio. Nunca se perdeu tanto, 6 partidas. Nunca se sofreu tantos gols, 17. Nunca se estabeleceu tantas marcas negativas. É, tá nós, hein? É, Brasil, Brasil. E agora, lógico, o Carleto é pensar no ciclo para 2030, né? Quem vai, quem fica, né? Os primeiros jogos da seleção já acontecerão em setembro e outubro, na Superdata FIFA. Tá, as primeiras convocações de Carlo Ancelotti depois da Copa acontecerão em setembro, para a Superdata FIFA de setembro e outubro. E aí, Carleto? Me ajuda aí, né? O que será que você vai arrumar dessa vez? Hã? Sem Neymar? Né? Alguns dos jogadores? Alguns jogadores seguirão nesse ciclo para 2030? A gente vai, como diz, ficar só na expectativa, só na expectativa. Bom, na Vila Belmiro, falando no Neymar, Neymar, ai Neymar, o Santos marcou a data para a reapresentação de Neymar, tá? Vai ser no próximo dia 17, no CT Rei Pelé. Então, dia 17, Neymar, que está nos Estados Unidos, deve seguir lá, né? Bobinho sou eu, né? Vai seguir de férias, né? Ah, não sabe o que é isso, faz tempo. E aí, o Neymar... Ah, o Neymar pode, né, o Lubis? Neymar pode, né? É, pode. Vai ficar nos Estados Unidos com a família, né? O Neymar papai, com os filhos, com a patroa. É, a patroa falou, ó,

0: Ela vai ficar aqui.
1: Manda, manda quem pode, obedece quem tem juízo, né? Então ele vai ficar lá nos Estados Unidos. E ele vai voltar só no dia 17. E aí, lógico, sequência da temporada, né? Os treinamentos com os demais companheiros. E provavelmente ele não deva estar presente na volta do Santos no Brasileirão, tá? Não deva estar presente na volta do Santos do Brasileirão e também na Sul-Americana. Porque como ele vai ganhar esses dias de férias, obviamente que ele perde um pouco de ritmo de jogo. E aí, lógico, vai começar os treinamentos tudo de novo, e daí dá, vai dali, vai daqui. Santos que rescindiu um contrato com o atacante Lautaro Díaz, tá? O argentino que tinha acordo até o dia 31 deste mês, né? Foi liberado, tá? O contrato foi rescindido ontem à noite, né? O argentino que tem os direitos econômicos ligados ao Cruzeiro está liberado para acertar com o Racing da Argentina. Racing é comandado agora por Juan Pablo Vojvoda, ex-treinador do Santos, deve avançar para contratar Lautaro por empréstimo, em conversa direta com o clube de Minas Gerais. Olha, rapaz, que beleza, hein? 28 anos. E ele encerra a passagem pelo clube com 34 jogos e 4 gols anotados. É, pouco para um atacante, né? Bem pouco para um atacante, né? Não aproveitou muitas oportunidades que teve, carta fora do baralho. Então, a diretoria, técnico Cuca, falou tchau, obrigado. Bom, no São Paulo, ó, o Newton, ele vai ser do São Paulo, viu, torcedor? Só que de um jeito diferente, de uma negociação diferente. Mas como assim? O volante já está em São Paulo, já passou por exames médicos, deve assinar contrato até 2030, só que o São Paulo vai comprar este jogador. É, gente, não deu nada certo a negociação com o Botafogo, tá? Pelo Ferrarese, a troca Ferrarese-Newton, tá? O Ferrarese continua emprestado ao Botafogo, tá? Até o fim da temporada, mas os empresários do Ferrarese queriam uma compensação financeira, queriam din-din. Só que aí o São Paulo olhou e falou, não, bem, não, fica aí, depois a gente resolve o que faz com você. E eles vão comprar o Newton, que está, né, em São Paulo já, vão comprar em definitivo junto ao Botafogo do Rio. E sem reforços, já que o São Paulo desistiu, né, de contratar zagueiro, né, com dificuldades para encontrar um zagueiro, né, no mercado de trabalho, aliás, no mercado de transferências, né, no mercado da bola, o São Paulo vai usar a base. Lógico, os meninos de Cotia estão, né, pedindo espaço, como por exemplo, Iago e Isaac, da equipe sub-20, eles vêm participando do treinamento durante a intertemporada. E a presença da dupla no time de cima ainda não é definitiva. Internamente, o período é tratado como uma fase de observação e ambos podem retornar à base nas próximas semanas. Mas, diante de tudo que está acontecendo, né, os meninos devem ficar mesmo no profissional, viu? Que até o momento, São Paulo perdeu o zagueiro Dória, que rescindiu o contrato, né, depois de alguns atritos aí e tal, com torcida, essas coisas, né, depois de ter falhado em alguns momentos do São Paulo. Mas, em compensação, conta com a volta do Arboleda, né? Que passou um tempo lá, né, no Equador também, não deu sinal de vida. Ficou quase um mês, né, sem falar, sem dar resposta ao São Paulo. Voltou, treinou em separado, mas Dorival Júnior, que já trabalharam juntos no São Paulo, Dorival falou, não, deixa que eu vou me entender com o menininho. E se entenderam, e ele está de volta aos treinamentos com os companheiros do São Paulo. Isso é bom. Isso é bom para ele e bom para o São Paulo. No Palmeiras, no Verdão, o Verdão quer Danilo de qualquer jeito. Quer Danilo de qualquer jeito. Tá? O volante Botafogo, seleção brasileira, deve vir para o Palmeiras, né? Porque já tem uma proposta de cerca de 120 milhões de reais ao Botafogo do Rio. Além do valor, o Verdão inclui na oferta o zagueiro Naves, tá? Lembrando que ele tem contrato com o Clube Carioca até 2029, até julho de 2029, tá? Então, Palmeiras quer ele por todo, de todo jeito, tá? Ainda envolveu mais um jogador na negociação, o zagueiro Naves, tá? Tem contrato com o Palmeiras também, tem, tá em vias de contrato até 2028, tá? E ele atuou na última temporada no Alverca de Portugal, pelo qual fez 3 gols em 34 jogos. Então, seria uma troca interessante, né? O zagueiro Naves vai para o Botafogo e o volante Danilo viria, em definitivo, também para o Palmeiras. Danilo, que é sonho de consumo da diretoria alviverde, até porque, né, o Danilo é da base. É, cresceu na base do clube, tá? Virou profissional em 2020, jogou 3 temporadas no clube, com 12 gols e 8 assistências. Então, o Danilo, né, nessa fase nova que ele está surgindo, né, no futebol, depois de ter passado e ter jogado muita bola no Botafogo do Rio, agora Palmeiras quer a contratação dele. E no Corinthians? Corinthians que hoje, né, tem uma data, né, não é aniversário não, mas é uma data. E não é para se comemorar essa data, de jeito nenhum. 50 dias com transfer ban ativo pela dívida com o Martínez. É, gente, o Martínez, aquele mesmo, isso, que tá dando ainda muita confusão. É, menino fez o que fez, aprontou o que aprontou e tá dando trampo ainda. 7 milhões e 700 mil reais o Corinthians deve ao Philadelphia Union nos Estados Unidos. É, não tem dinheiro para pagar, gente, a situação é essa. Não tem dinheiro. E o Corinthians, né, tem que fazer, vender jogadores para que possa também, né, derrubar esse transfer ban. E também tem um outro que pode sair nas próximas semanas, viu? O Midtjylland, da Dinamarca, está cobrando a dívida pela compra do volante Charles, que aconteceu também naquele pacotão em 2024 do Augusto Melo. Trouxe o Martínez, o Charles, o Rodrigo Garro. Vai lá daqui, vai dali, Memphis Depay, né? Então, tá para estourar nas próximas semanas. Se o Corinthians não acertar essa dívida também, o Corinthians ficaria com 2 transfer ban. É, minha gente. E aí o Corinthians vai ter que vender jogador. Não restam dúvidas, viu? O Corinthians vai ter que vender jogador. E aí, vendendo, quita essas pendências. E obviamente que o Corinthians, né, ficaria desimpedido, né, e livre para registrar novos jogadores. E o Memphis Depay, hein? Até agora nada. É, né, o Corinthians tem uma proposta para contratar o jogador, para renovar o contrato do jogador. Até agora nada, está de férias, não deu resposta. Se vem, se não vem, é complicado, viu? Complicado. Bom, 11 horas mais 59 minutos. Eu tava tentando achar aqui do... Achei do vôlei aqui, menino. Achei do vôlei, tá? É, do vôlei aqui. O vôlei venceu mais uma, né? Venceu a Polônia. O jogo foi agora de manhã, tá? E o Brasil... Mais uma vitória das meninas. É, pelo menos isso, né, gente? Pelo menos isso. O Brasil venceu por 3-1 a seleção da Polônia e se garantiu de forma antecipada na fase final da Liga das Nações. O time está na segunda colocação, atrás apenas dos Estados Unidos, que estão com um jogo a mais. E as duas equipes estão com 9 vitórias, mas americanas têm 2 derrotas. É, minha gente, o Brasil tem apenas uma derrota. Tá, então, as meninas do Zé Roberto Guimarães voltam à quadra na madrugada do sábado, às 13h30 da manhã, para enfrentar a Tailândia, tá? Na noite do sábado, às 23h30, a equipe faz o último jogo da primeira fase contra os Estados Unidos. Aí define a primeira colocação da Liga das Nações de Vôlei Feminino. Vambora, final do Difusora nos Esportes desta sexta-feira, 10 de julho. A seguir, Padre Neuci com Palavra de Vida e Musical 88. Difusora, sempre ao seu lado. É sexta-feira. Tchau, gente.
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7: Olá, meus amigos e minhas amigas, estamos começando esse programa Palavras de Vida e muito obrigado por você permitir que eu chegasse até a sua casa nesse momento para deixar um recado de Deus, uma mensagem de esperança, uma palavra amiga, uma palavra de amor, de paz e de esperança. Hoje eu gostaria de trazer para você essa mensagem que segue, porque na minha vida como sacerdote, eu tenho encontrado diariamente pessoas que trazem consigo tantas dúvidas, reclamações, alguns caminhando até na falta de esperança, de viver até, muitas vezes, perde o sentido de viver, ou à beira dessa situação, entre outras coisas. Na maioria das vezes, são questões de relacionamento em que as pessoas passam por maiores dificuldades. De fato, vivendo num mundo globalizado, onde o individualismo tem sido a perda de toque e o ponto de partida para tantos desencontros, as relações interpessoais têm ficado para trás. Acabou-se o tempo das pessoas ganhar tempo de prosa nas rodinhas de amigos e familiares. O mundo das pessoas tem se resumido nas redes virtualizadas, cada um vivendo no seu mundo. E na hora das relações saudáveis, as pessoas não estão dando conta, não sabem dialogar. Aos amigos virtuais, contam tudo, demonstram afeto, carinho, atenção, mas no mundo real, a gente percebe só conflitos. O que nós trazemos na mente é um mundo virtual e acabamos externando nossos desejos e fantasias. O mundo virtual serve-se disso, atender às necessidades daquilo que sonhamos e queremos internamente. Um mundo ideal, uma pessoa ideal, uma relação ideal, mas distante da realidade que requer trabalho, empenho e disposição. Vale a pena voltarmos à velha questão: de onde viemos, para onde estamos e para onde queremos chegar? Cuidar da existência é ponto de partida para todas as questões, pois viver, escolher, responsabilizar são passos necessários e, ao mesmo tempo, que devem ser dados a cada momento e que nos leve à interação com as pessoas e o universo. Espero, como padre e, ao mesmo tempo, atendendo tantas pessoas com esses problemas, eu possa ajudar as pessoas nesse momento de reflexão do programa Palavras de Vida a refletir sobre a sua existência nesse mundo através do veículo da comunicação, onde muitos vivem a vida como se fosse apenas uma ilusão virtual. E não é tudo isso. Portanto, vamos colocar mais Deus, vamos amar as pessoas que estão do nosso lado, vamos, acima de tudo, fazer uma experiência de amor, valorizar as pessoas que estão do nosso lado. Diga para ela que você ama, que você gosta, que você tem carinho. Depois que ela morrer, não adianta você chorar, lamuriar e dizer eu te amo. Ela não vai escutar mais nada. Faça a experiência de dizer que você ama. Porque é desse jeito que a vida acontece. No amor, na relação, na convivência. Apesar dos problemas e dificuldades, nós temos que conviver com isso. Porque é diante dos obstáculos e às vezes, muitas vezes, os pensamentos que não combinam com o nosso, que a relação vai cada vez mais se estruturando, se lapidando. E a gente vai fazendo uma experiência de vida verdadeiramente baseada no amor humano, onde um sempre quer o bem do outro. Pense nisso. O virtual não serve para Deus, mas sim aquele amor que nós possamos e devemos partilhar um com o outro. Pense nisso, porque o mundo, o nosso eu, não pode ser virtual. Seja você mesmo, do jeito que você é, porque Deus te criou assim, para que você seja a luz e a presença do amor dele no mundo. Em nome do Pai, do Filho e do Espírito Santo. Amém. Um bom dia e até amanhã em mais um programa Palavras de Vida.
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2: Valor do salário mínimo ideal no Brasil aumenta em junho e agora passa dos R$ 8.000. As informações de Milena Abreu.
3: De acordo com o Diese, para que pudesse bancar moradia, alimentação, educação, saúde, lazer, vestuário, higiene, transporte e previdência social para si e sua família, considerando uma família de 4 pessoas, 2 adultos e 2 crianças, o trabalhador brasileiro deveria ter recebido no sexto mês de 2026 R$ 8.110,92. Em maio, esse valor tinha ficado em pouco mais de R$ 7.999. Ainda segundo o Diese, o salário ideal atual é 5 vezes o valor do salário mínimo em vigor, que é de R$ 1.621. Para fazer o cálculo do salário ideal, o Diese leva em conta o valor da cesta básica mais cara entre todas as capitais. Em junho, foi considerada a cesta de São Paulo, que custou, em média, R$ 965,47.
2: A Organização Mundial da Saúde, OMS, avalia que o câncer se tornará uma experiência praticamente universal nos próximos anos. Segundo o levantamento divulgado pela entidade, 92% das pessoas serão impactadas pela doença, seja por um diagnóstico pessoal ou por conviver com alguém em cuidados oncológicos, a exemplo de pai, mãe, companheiros, filhos e irmãos. A estimativa aponta, ao mesmo tempo, que 1 a cada 5 pessoas deve receber diagnóstico oncológico nos próximos anos. O mesmo levantamento divulgado globalmente projeta que os diagnósticos ligados à oncologia vão praticamente dobrar até 2050, passando de 20,6 milhões de casos da doença em 2024 para 35 milhões daqui a 24 anos. Será um crescimento de 70%.
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minha gente, mundo inteiro. Estamos juntinhos de novo. Olha a bondade do Criador. É por isso que nós vamos agradecer o Pai, o Filho e o Espírito Santo por mais um dia de vida, por mais um dia de trabalho. Desde já, obrigado pela sua escolha. Eu espero que você passe bons momentos. Você não vai se arrepender de ficar com a gente. Ai, meu bom Senhor, meu bom Deus, meu bom Deus. Sejamos perdoados se nós formos contritos. Você sabe o que significa a palavra contrito? Estar profundamente arrependido. Então nós seremos perdoados por Deus se nós estivermos profundamente arrependidos. Você está arrependido de alguns dos seus atos, algumas de suas atitudes? Então peça perdão, Senhor, pelos meus atos errados, pelas minhas atitudes. São tantos que eu não vou conseguir enumerá-los, nem lembrar deles. Não é assim, amados ouvintes? Obrigado, Senhor, pela sua bondade, pela sua misericórdia e pelo seu perdão. Quando a gente fala com o coração, quando a gente pede perdão com o coração, mas somos perdoados. Vocês nem imaginam o perdão que nós recebemos, porque o Senhor está sentindo que nós estamos mesmo arrependidos dos nossos atos, das nossas atitudes. Enfim, ninguém é perfeito, eu não sou, você. Perfeito é só Ele, o nosso Criador, não é? Mas podemos errar, falhar menos, errar menos. E é isso que Ele espera de cada um de nós, mas espera também profundamente o nosso arrependimento. Façamos a vontade do Pai, porque fazendo a vontade do Senhor, nós já estamos sendo beneficiados com a graça do Pai. Lembre-se do que eu vou te dizer. A cada dia que a gente acorda para um novo dia, é menos um dia para a gente permanecer aqui na Terra. Viu? Não é mais um dia para a gente ficar. A gente agora está diminuindo o tempo. Nós estamos envelhecendo para a gente partir. Então, saibamos aproveitar intensamente, honestamente, em todos os sentidos, esse novo dia que Deus nos presenteia, porque é menos um dia para a gente ficar aqui na Terra. Abençoa-nos, Pai, Filho e Espírito Santo de Deus.

Rodrigo e a Marília. Vai lá em casa hoje, Gian Giovanni, Bruni Marrone, Me Faz Te Odiar, e o Padre Marcelo. Quero mergulhar nas profundezas depois da nossa reflexão, agradecendo o nosso bom Deus, bom Pai, por mais um dia de vida, de trabalho.

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4: Fala, Juliano!
5: Como diz o jovem, hoje é sexta-feira. Sextou, hein? Paulinho, boa tarde.
4: Boa tarde.
5: Tá tudo bem, meu jovem?
4: Beleza, rapaz, beleza.
5: Aê, beleza. Show de bola. Boa sexta pra você, pra todo mundo que tá ligadinho aqui no Tarde Total 88. É. Daqui a pouquinho, aqui no Momento Esportivo, goleiro continua na Arábia.
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5: Espanha e Bélgica se enfrentam nesta sexta-feira, às 16 horas, no estádio de Los Angeles, nos Estados Unidos, em partida válida pelas quartas de final da Copa do Mundo. A Espanha chega às quartas de final após vencer Portugal por 1-0 nas oitavas, com um gol do meio-campista Merino, nos acréscimos do segundo tempo. Já a Bélgica passou pelos Estados Unidos por 4-1. Que beleza, hein? Exatos 40 anos. A Bélgica eliminava a Espanha nas quartas de final da Copa do Mundo do México. Será? O Corinthians acertou com o Shabab El Ahly dos Emirados Árabes Unidos a renovação do empréstimo do goleiro Matheus Donelli até o fim deste ano. O novo vínculo do jogador com o clube do Oriente Médio agora é válido até o dia 31 de dezembro de 2026. A negociação demorou mais do que o habitual, pois, jogar nos Emirados Árabes Unidos, os atletas precisam obter um passaporte local e cumprir as exigências documentais das autoridades do país para serem registrados e liberados a exercer a profissão. O Shabab Al Ahly arcará com 100% do salário de Matheus Donelli, que tem contrato com o Corinthians até o dia 20 de junho de 2028. Embora tenha renovado o empréstimo, o goleiro ainda não tem registros de partidas oficiais em seu atual clube.
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5: Mas é claro que é ele, Paulinho, gente boa e o Tarde Total.
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8: O ato de abençoar faz parte da vida humana desde o início dos tempos. Quando abençoamos nossa casa, estamos abençoando um ser dinâmico que nos abriga e protege dia e noite. Abençoe a sua casa frequentemente, com pensamentos e ações. Lembre-se que é a sua energia que dá a vida e as suas bênçãos.
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4: Escutaram, senhores pais? Escutaram?
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9: Saudades.
4: Alô,
9: saudades.
4: Meu querido saudades. Ouvinte Gilson Relogê. Eis que estou caminhando hoje na parte da manhã

Porto Solidão, Jane Erondi, Não Me Deixe, Shania Twain, Man, I Feel Like a Woman, Gonzaguinha e Vamos à Luta, já estamos na luta, Jerry Adriani, Coração de Cristal, Sacrifice, Elton John, Amado Batista, Quero Namorar, Gilson Relojeiro, pediu e ouviu, hein, meu brother? Um abração, bom final de semana. Obrigado, Gilson, a Cris Melo, a Leila, a Lúcia, que estão folgadinhas hoje, mas ouvindo a gente. Obrigado pela escolha, pela companhia. A Fátima do nosso...

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0: 10 de julho. Sextou, minha gente. Boa tarde, arianos. Bom final de semana. Tire proveito, viu, dos acontecimentos. Mesmo até tire proveito das lições amargas, dos momentos amargos, talvez, que você já passou ou vá até passar. Abra os olhos para elogios mentirosos. Deve ter muito interesse aí. No ambiente de trabalho, comprove a sua competência, a sua qualidade naquilo que você faz. Por isso que eu falo, faça bem feito, você vai ser reconhecido. Feche os seus ouvidos para informações ferintes. O que, que é isso, Paulinho? Ferintes? Que fere, que machuca, viu? Então feche os seus ouvintes ou seus ouvidos para as informações ferintes, aquelas que ferem, que machucam. Desde já, merecido final de semana, Áries. Salmão, a sua cor, que prato gostoso também, hein? 63-45-34, Áries, número de sorte. Você é do signo de touro, pedir ajuda a Deus, peça sim, ajuda a Deus para você sair das situações difíceis, sozinho a gente não consegue. Não sabemos tomar algumas decisões, portanto, cuidado com as decisões que você vá tomar, pensa direitinho. Tenha calma para não esgotar os recursos numa disputa talvez que você está tendo. Valorize mais a sua relação, a vida familiar, principalmente, mas também aquela amizade que você tem com pessoas legais, bacanas, com gente boa, não é verdade, Touro? A sua cor para hoje é verde. Sorte, 47-25-52. É você do signo de Gêmeos? Tente não incomodar, não estragar talvez o final de semana de ninguém com os seus problemas, com as suas dores, com a sua dor de cotovelo às vezes. Tente ficar longe, distante, aqui ó, de quem está só te sugando. Colabore mais para o campo amoroso, quem já tem alguém, se fortalecer, seja mais otimista para a sua caminhada, confie na sua competência, no seu taco, Gêmeos. Qual é a sua cor para hoje? A sua cor para hoje é azul e a sorte 74-43-61. Daqui a pouquinho eu converso com mais três signos. Agora no meu faltam 9 para as 2. E aí no seu?
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0: gorila Rolf.
1: Cheguei logo achando que eu ia cair no show.
0: A música se chama
1: Mas o Choremo de olho,
0: deixa eu, Beth. Obrigado, não deixa nós não. Continue aqui sempre participando com a gente, nos ajudando. Obrigado, merecido final de semana. Tudo de bom, também acho legal essa música do Murilo Rufi, Deixa Eu. E antes, os meninos coreanos, o conjunto, cada um fala de um jeito, né? Uns fala BTS, outros fala BTS. Eu vou falar BTS no português. Pronto, é os meninos do BTS. É um grupo de meninada coreana. Tá fazendo sucesso. Essa música já tá em quinto lugar entre as músicas mais tocadas no nosso Brasil. Ela se chama Xuan. O que que significa Xuan em inglês? Nadar. Viu? Então, Xuan significa nadar em inglês. BTS, Xuan, nadar. Aí nós vamos nadando. Com esse frio, nadar. Só se for numa piscininha quente. Aí eu nado. Piadinha que a Renata Munari me enviou para eu contar para vocês. Dois amigos se encontram. Aí um deles fala assim: rapaz, nossa, você caiu do céu. Oh, mas como foi bom te encontrar. Oh, me empresta 100 reais. Eu te pago amanhã sem falta. Aí o outro amigo falou: então espera até amanhã e usa o teu dinheiro mesmo. Não é? Me paga amanhã, então espera e usa amanhã o teu. Boa, ei. Ai, gostei. Vou guardar para alguém.
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4: Sextou, Paulinho. Oi. Boa tarde para você. Boa tarde, ouvinte 88. A paróquia de Nossa Senhora de Fátima e Santa Luzia, em Batatais, vai realizar no próximo domingo uma programação especial em homenagem à Nossa Senhora Rosa Mística, cuja festa é celebrada anualmente em 13 de julho. A programação terá início às 6:30 da manhã com uma procissão que sairá da paróquia de Nossa Senhora de Fátima e Santa Luzia, no bairro Altino Arantes, seguindo até a igreja a céu aberto da Santa Terezinha e Maria Rosa Mística, localizada no Jardim 12 Pés. Ao término da caminhada, será celebrada a Santa Missa, reunindo fiéis para um momento de oração, fé e devoção. A comunidade é convidada a participar da celebração e confiar suas intenções à intercessão de Nossa Senhora Rosa Mística, vivenciando uma manhã de espiritualidade, bênçãos e renovação da fé. Projeções da Conab indicam nova queda na produção brasileira de feijão. Humberto Ferretti.
5: Depois de encolher no ciclo 24-25, a produção de feijão vai diminuir de novo na safra 25-26. A Conab fala em uma queda de 5% da área de cultivo para 2.500.000 hectares. Já o rendimento esperado é 4,6% maior, na casa de 1.200 quilos. O resultado será uma produção pouco acima de 3 milhões de toneladas, queda de 0,5%. Isso na soma de todas as colheitas, já que o feijão é considerado uma cultura de ciclo curto e de todas as variedades.
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0: Vagabundo, Lima, Gustavo, Luiz Fonsi, Ferrugem Arrependidaço, abrindo mais uma hora da nossa tarde total, 14h13, 14h13, já 13 minutinhos. 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A primeira piadinha que o Caio me enviou tá aqui, ó. Já tá indo no ar. Já tá indo pro ar. Obrigado, Caio. Escutem só o vídeo.
1: A gente acha que tá errado. O Birico Tico, ele chegou pra mim esses dias aí. Aí ele falou assim, eu falei, o que que tá acontecendo contigo, Birico Tico? Você tá meio derrubado, meio triste. Ele falou, ah, Paulinho, agora saí com uma mulher aí, cara. A mulher era igual uma geladeira. Eu falei, ela era fria e falou, não, eu tinha ovo na porta.

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3: Paulinho, amigos da Difusora FM, em instantes aqui no Momento Esportivo, claro, dentro do nosso Tarde Total. Tricolor vai comprar volante. O Flamengo vive os últimos dias de intertemporada em Portugal e faz uma avaliação positiva do período longe do Rio de Janeiro. Tido como um dos destinos mais desejados pela comissão técnica antes de qualquer plano ser traçado, o país reservou tranquilidade, boa estrutura e testes para Leonardo Jardim nas duas semanas de viagem. Vários fatores influenciaram na escolha do Flamengo. O principal deles foi o convite para viajar com tudo pago por uma empresa. Que beleza! Hã? Nenhum custo do período saiu dos cofres do clube, que utilizou ótimos hotéis, academias e campos. Foi a junção do útil ao agradável. Até eu queria uma dessa, hein? Que beleza! Newton será jogador do São Paulo, mas em outro formato de negociação. A diretoria São Paulino e o Botafogo desistiram de envolver o zagueiro Ferrarese na operação e encaminharam a venda do meio-campista para o tricolor. Os representantes de Ferrarese pediram o pagamento de uma comissão para viabilizar a transferência em definitivo ao Botafogo, condição rejeitada pela diretoria do São Paulo. A partir disso, Rafinha, gerente de futebol do clube, entrou em contato com Paulo Pitombeira, empresário de Newton, para encontrar uma alternativa e destravar a negociação. Ficou definido que Newton abrirá mão de valores que tinha a receber do Botafogo para viabilizar a transferência ao São Paulo. O jogador deve assinar com o tricolor do Morumbi um acordo válido até 2030.
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0: Paulinho, gente boa.
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3: 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Às 14h22, escuta quem tá puxando a fila, escuta!

0: tá fazendo muita gente chegar até as lágrimas, hein, Cida? Cidinho, obrigado, viu, pela colaboração. Obrigado, Neuza, pertinho aqui da gente, está no trabalho, sugeriu e recordamos. Casal Saqueto, Luizinho, Enesir, eu sabia. Tempos da discoteca, Glória Gaynor, aí o Survive, hein? Hoje o senhor não aguenta mais esse ritmo, não, hein, Enesir? Para todas as Marias José que estão me ouvindo, são várias e estão em vários bairros da nossa cidade, não consegui decorar os bairros de vocês, então, para todas as Marias José que estão me ouvindo, meu pedacinho do meu coração para vocês, gratidão, gratidão, obrigado pela colaboração para a gente recordar e finalmente a Bernadette e a Nilce, né? Do São Francisco também. Vibrou, né, Nilce? Ei, Bernadette? Um abração pra vocês. Desde já merecido, gostoso final de semana. Daqui a pouquinho nós vamos recordar mais uma tantadinha aqui na nossa tarde total. No meu faltam 10 minutos já pras 15, pras 3 da tarde.
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0: Prontinho, acabei de receber. Ó, tá quentíssimo o resultado. Sexta placa da tarde, numeração 3942. 3942 é a sexta, a quinta. 3284, 3284 a quarta. 4885, 4885 a terceira placa. 6164, 6164 é a terceira. Segunda, 9263, 9263. Primeira placa da tarde, numeração 0. 3, depois do 3 vem o 4, depois do 4 um pouquinho, não, um pouquinho mais pra cima, vai subindo mais um, mais 6, 0346, 0346 é a primeira placa da tarde e à noite.
2: Juliano Rodrigues!
0: Ele mesmo vai conferir pra gente.
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0: Caio me enviou essa piadinha. Escutem só, ouvintes, escutem essa. E
3: teve uma infância feliz?
4: Ah, tive, hein?
3: E o que mais te marcou?
4: É o chinelo da minha mãe.

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3: Aniversariantes do dia, os cancerianos, parabéns para vocês. Escutem só as previsões para vocês. Olha, diante de alguns comentários, acautele-se na resposta. Calma, pezinho no chão para responder. E com inteligência essa resposta. Cuidado com impulsos que nascem de emoções. Quer ficar sempre em paz? Perdoe alguém. Viu? Vixe! Quer ficar sempre em paz? É só você perdoar. É só você perdoar. Poderá ser enganado numa proposta de negócio pelas redes sociais. Eita, redes sociais, hein? Cancerianos, fique ligado então. Fique esperto. Fique antenado. A cor para hoje é verde claro. Números de sorte: 52-75-00. Leão, cuidado com erros sucessivos. No amor, em vez de cobrar, colabore, contribua mais. Se tudo estiver contra você, você sabe quem pode te ajudar, né? Ó, lá em cima. Só o Senhor, só o céu ou os céus. Se tudo estiver contra você, você já sabe quem só ele vai te ajudar. Lá em cima.

0: o Senhor, o Criador. Na vida amorosa, você também está precisando ser o quê? Mais dedicado, mais atencioso e mais amoroso, leoninos. A cor para hoje é laranja. Números de sorte, 19, 30, 57. Virgem. Nativos do signo de Virgem, é para você não disfarçar o seu descontentamento. Fala, principalmente no ambiente familiar, de casa, né? Fala exatamente aquilo que não está te agradando. Invista mais em você, desfaça de tudo que você não está usando mais, é energia parada. A Silveri já falou várias vezes aqui na nossa programação, não pode, não faz bem, não está usando mais, não está servindo mais. Ó, doa, passa para frente, não é verdade? Também é para você investir mais no seu ambiente de trabalho, aonde você trabalha, nos seus relacionamentos dentro do ambiente de trabalho. A sua cor para hoje vai ficar a seu gosto, a seu critério. Olha que legal, os astros estão te dando essa liberdade. A cor hoje para os virginianos fica a gosto, a critério de vocês. Sorte 46... 21 e 77. Daqui a pouquinho eu converso com mais três signos. Aqui na Difusora.
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6: O uso exagerado de máscara nos cílios acaba deixando-os com um aspecto pesado, muito preto. Seu olhar deve chamar atenção sem perder a naturalidade. E os cílios inferiores devem ter ainda menos produto do que a quantidade aplicada nos superiores.
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0: Um minutinho para as 15:03 da tarde. Eu vou dar uma descansadinha e o Lulu, o Luciano Canelli, está chegando com as notícias da hora. E depois eu volto. Inclusive, vou fazer. Vou te atender, vou fazer. É sexta-feira mesmo hoje, né? Eu vou fazer a sua, vou te atender.

0: 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Mais de 90% da população global será afetada direta ou indiretamente pelo câncer ao menos uma vez na vida. Milena Abreu.
1: Os novos casos de câncer no mundo devem saltar de 20 milhões para 35 milhões por ano até 2050, o que representa um aumento de quase 80% nas próximas três décadas. O alerta é da Organização Mundial da Saúde, que aponta a doença como a segunda principal causa de morte no planeta, atrás apenas das complicações cardiovasculares. A estimativa atual indica que uma em cada cinco pessoas desenvolverá algum tipo de tumor ao longo da vida. Quando também são considerados os impactos sobre familiares próximos e cuidadores, as projeções indicam que cerca de 92% da população mundial será afetada direta ou indiretamente pela doença em algum momento.
0: Um cavalo foi resgatado pelo Corpo de Bombeiros na tarde de ontem, após cair em uma piscina em uma chácara localizada na Avenida Boiadeiro Alfredo Zamproni, nas proximidades do Parque Náutico Engenheiro Carlos Zamboni, conhecido como Cachoeira em Batatais. De acordo com a corporação, o animal ficou preso dentro da piscina, sendo necessário o acionamento de uma equipe de salvamento. Os bombeiros realizaram uma operação cuidadosa para retirar o cavalo em segurança, evitando que ele sofresse ferimentos ou se afogasse. Após o resgate, o animal foi entregue ao seu tutor.
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0: valeu, minha querida. Pediu e ouviu, dose dupla na Castela. Tomara que amanhã, hein, Lu? Essa tem que estar entre as campeãs. É que eu não te esqueci. A outra, para sempre, se você me permite, eu gostaria de mandar para todo mundo que hoje está completando mais um aninho de vida, ou que vai completar amanhã sábado, ou que vai completar no domingo. Desde já, os nossos parabéns nesta data querida. Aliás, amanhã sábado é dia de São Bento, viu? Que ele abençoe, então, todos os aniversariantes de amanhã sábado. 11 de julho é dia de São Bento. Que ele também continue sempre nos abençoando, né, São Bento? Às 15h12, 3 da tarde, 12 minutinhos. 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Bom merecido final de semana, que São Bento também abençoe todos vocês, é o santo de amanhã, tá bom? Mas já tô antecipando. Cadê a piadinha que o Caio me enviou? É boa essa daqui do Paulinho Gogó, é um pouquinho longa, mas é muito bacana, escutem só, ele lá na Praça é Nossa com o Carlos Alberto. Escutem, ouvintes.
1: Esse é um caco de vidro, Carlos Alberto. Caco de vidro daqueles é aquele presente de Natal, sabe, presente de Natal? Oh. A gente não acredita que vai cair no braço da gente. Só que ela já era comprometida. Mulher comprometida tem cheiro de chumbo, né, Carlos Alberto?
2: Escutei.
1: Ela me levou pro apartamento dela. Cheguei lá no apartamento dela. Tiramos tecido, ficamos ali, como é que se diz?
2: Tecido é roupa.
1: Ficamos ali do jeito que nós dois vemos o mundo, pois é. Aí eu já tava, já tranquilão, beleza. Ela começou a dar umas paletadas, né? E eu fiquei naquela, na defensiva, né? Eu sou completamente vulnerável, né, Carlos Alberto? Eu deixei. Aí ela foi ali brincando, aí chegou, deu uma caprichada na jabuticaba. Quando eu percebi, meus dois calcanhares já estavam aqui, na altura do meu pé.
2: Agora.
1: E aí ela foi, sabe aonde?
2: Ah.
1: Com a palhetada?
2: Não.
1: No meu conduíte, Carlos Alberto. Tu já tomou uma palhetada no final da tripa? Só sei que na hora aquilo me empolgou, maluco. Aquilo me empolgou, eu larguei o catupiry, né, irmão? Aí quando acabou o serviço, eu tô naquela, só naquela relaxação, tô lá tranquilo. Aí ela falou assim, ah, você não quer que eu largo do meu marido pra ficar contigo? Eu falei, não, que eu não gosto de mulher que trai o marido. Aí daqui a pouco tocou a campainha. Eu falei, quem é? Ela falou, deve ser meu marido. Eu falei, caraca, eu vou pular da janela. Ela falou, aqui a gente tá no 23º andar. Eu falei, teu marido é muito brabo? Ela falou, não. Eu falei, então eu vou enfrentar. Vou enfrentar. Ela olhou no olho mágico, ela falou, ih, é tua esposa, nega Juju. Eu falei, então eu vou pular da janela.

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1: A qualidade de sua vida interior reflete-se diretamente em sua casa. Nenhuma bênção de fora trará luz para sua casa se você não tiver luz dentro de você. Em essência, você é a bênção. Você é um ser divino.
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3: Já já. Eu disse já já mesmo, aqui no Momento Esportivo, dentro do nosso Tarde Total. Verdão quer Danilo a todo custo. O técnico Elinho Garcia enalteceu a contratação do armador uruguaio Luciano Parodi, atleta de 32 anos, que atuou pelo Nacional do Uruguai na última temporada. O treinador destacou a passagem que o jogador teve de 2019 a 2020 na equipe francana. Parodi chegou a enfrentar o Franca na última temporada, durante a semifinal da Champions League das Américas. A equipe de Elinho Garcia levou a melhor e venceu o Nacional por 83 a 71. Na ocasião, o armador marcou 2 pontos e distribuiu 6 assistências. O uruguaio deve dividir a posição com outro armador, que já foi contratado pelo Franca, mas ainda não foi anunciado e chegará à equipe em outubro. O Palmeiras fez uma proposta de cerca de 120 milhões de reais para contratar Danilo, do Botafogo. Além do valor, o Verdão incluiu na oferta o zagueiro Naves. Danilo tem contrato com o clube carioca até julho de 2029 e consta como principal alvo da diretoria palmeirense para a temporada. Os termos da proposta estão com o Botafogo há algumas semanas e ainda não houve uma resposta. Hoje, a única movimentação do Palmeiras no mercado é pelo meio-campista. Envolvido na proposta, Naves tem contrato com o Verdão até dezembro de 2028 e disputou a última temporada emprestado ao Alverca de Portugal, pelo qual fez 3 gols em 34 jogos. No mercado brasileiro, o Palmeiras se posiciona como favorito, também por conta da relação que possui com o jogador, formado em suas categorias de base.
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10: Libra. O seu signo, libriano. Bom final de semana. Faça sempre escolhas conscientes para você não se decepcionar mais tarde. Ofereça mais ao seu amor. Ofereça mais companheirismo, ofereça mais participação, ofereça mais compreensão. Pode se sentir atraído, atraída por alguém e essa atração física pode te enganar mais tarde. Cuidado, hein? Não vai só pelo lado físico da pessoa, não. Nos negócios, boas vibrações para você sonhar alto e arriscada. A sua cor para hoje é chocolate. E a sorte com 38 11 07.
11: Escorpião.
10: Alô, escorpianos, é para vocês saberem administrar as preocupações do seu dia a dia. Vai com calma, com jeitinho, com inteligência. Seja mais compreensivo para se comunicar melhor com todas as pessoas. No amor é para você valorizar o parceiro, a parceira, lembrando que nós somos imperfeitos, né? Então você também falha, você também erra. Na vida familiar, esse final de semana é para você procurar se reunir com seus amigos, com os seus familiares, enfim, relaxar um pouquinho. Terracota é a sua cor, a numeração com os números 61, a sorte com os números 61, 92 e 39, escorpianos. Deixa eu ver como é que vai ser o nosso final de semana, não é mesmo, Sagitário? Distribua bondade, paciência, gentileza em todos os seus ambientes, até no ambiente de trabalho. Opa! Assuma novos relacionamentos, novos contatos, novas parcerias. Se estiver sozinho, pode assumir um novo amor também, Sagitário. Ó, agora para a vida familiar, quem já tem alguém? Tem o companheiro e a companheira, planos românticos estão favorecidos. Uhul! Pro final de semana! E finalmente, hora de mudanças. Aqui, ó. Hora de mudanças para tudo e em tudo, Sagitário. Gostei também. Hora de mudança para tudo e em tudo, Sagitário. A cor para nós hoje é marrom. Sorte com a numeração 88. 42 e 51. Daqui a pouquinho as previsões finais. Capricórnio, Aquário, Peixe.
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10: Bora, corre.
12: Saudade.
10: Às 15h25 vai ser a nossa última viagem. Então,

finalizar, Fafá tava nessa viagem, Fátima, Fabinho, um abração pra vocês também. Obrigado, Vera e Beth, do Jardim Helena. Opa, primeira vez de vocês, né? Tomara que vocês venham mais vezes, tá bom? E assim fizemos a nossa última viagem, recordando, faltando 10 minutinhos para as 4, hoje é dia de pensamentos, já selecionei, já vou ler os pensamentos pra vocês. Amanhã, não. Domingo, não. Segunda-feira, você volta a viajar comigo aqui na Tarde Total pra gente recordar.

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3: Para encerrar também as previsões astrológicas, você é capricorniano, não tenha medo do desconhecido, dê um salto rumo a ele, tire proveito dos acontecimentos, de lições amargas da sua vida, não são tão amargas não, tem bons ensinamentos estas lições, agarre oportunidades para você conhecer até novas pessoas, novos lugares e confie na sua intuição para fechar negócios promissores capricornianos. Vida amorosa, você deve comandar o seu final de semana. A cor para vocês é verde folha. 25, 47, 69 são seus números de sorte. Você é do signo de aquário, né? É do signo de aquário, né? Na vida amorosa, poder está em alta para você fazer uma paquera, para fazer um romance florescer. Coisa boa, hein? Resolve imprevisto na sua vida. Sua capacidade está em alta. Agora é a hora certa de você resolver um probleminha, um imprevisto na sua vida. Viagens, negócios, reconciliações, tudo isso está favorecido no seu final de semana. Se esforce no ambiente de trabalho para sua dedicação lhe render melhores ou melhorias profissionais. Não sei na parte financeira, na vida profissional você vai melhorar. Viu, Aquário? Entendeu o recado? Qual é a sua cor? Para hoje é o amarelo 013654, números de sorte. Fechei com os piscianos. Olá, peixes. Tudo de bom para você, bom final de semana. Prepare-se para melhorar sua imagem, para você aumentar ou melhorar também a sua popularidade. Tenha cuidado para você não cair no ridículo, não fazer coisinha errada, coisinha feia, viu? Cuide mais da espiritualidade, você está precisando encontrar o caminho da espiritualidade e procure ser mais solidário, compreensivo e colaboradora às necessidades das pessoas. É um caminho para a espiritualidade, viu, peixes? A sua cor é preto, sorte 08-2300. Encerrei as previsões para o signo segunda-feira. Eu trago outras e novas previsões para vocês. Hora certa, 6 minutos para as 4 aqui. E aí, no seu
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4: Hoje é dia de pensamentos. Obrigado a todos aqueles ouvintes, aquelas ouvintes que me enviaram os pensamentos que eu passo a ler para vocês. Obrigado pela colaboração. Primeiro pensamento: se a gente espalhara coisas boas, a vida se encarrega de mandar coisas melhores ainda para a gente. Que legal, hein? Se a gente espalhar coisas boas, a vida se encarrega, viu, de mandar coisas melhores ainda para a gente. Esse, o teu dia não é definido pelo calendário, mas sim pela paixão, pela atitude que você decidir colocar em cada segundo desse dia. Puxa vida! O teu dia não é definido pelo calendário, mas sim pela paixão, pela atitude que você decidir colocar em cada segundo desse dia. Esse. Eu escolhi sorrir para a vida, porque com certeza a vida também sorrirá para mim. E é mesmo, hein? Eu escolhi sorrir para a vida, porque com certeza a vida sorrirá para mim. Esse. A mentira é um lixo moral. Você quer continuar nesse lixão? Uau! A mentira é um lixo moral. Você quer continuar nesse lixão? Esse. Acorde feliz. Não porque a vida é perfeita, mas porque reclamar não vai mudar nada. Mas agradecer, aí sim. Muda muito e tudo. Bonito, né? Acorde feliz, não porque a vida é perfeita, mas porque reclamar não muda nada. E agradecer muda muito, muda tudo. Esse. A vida é como um restaurante. Você escolhe o prato, o caminho, as palavras, mas uma coisa é certa: ninguém vai embora sem pagar a conta, viu? A vida é como um restaurante, gente. Escolhemos o prato, o caminho, as palavras, mas uma coisa é certa, ninguém vai embora sem pagar as contas. Último. Deus sempre está enviando uma conta. Não. Ele não quer cobrança. Não, ele não quer punição. Ele quer a nossa transformação. Que lindo. Deus está sempre nos enviando uma conta. Não. Ele não quer punição. Não, ele não. Não é uma cobrança. Ele não quer pagamento. Ele quer de cada um de nós uma transformação. Gostaram? Gostamos. Obrigado, viu, minhas ouvintes, que me ajudaram hoje com esses pensamentos.

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2: Avançou na Câmara uma proposta que prevê mudança na forma como é calculado o imposto sobre a propriedade de veículos automotores, o IPVA. Em vez de um percentual do valor de mercado, a ideia é considerar o peso do veículo. A mudança no cálculo está prevista em uma proposta de emenda à Constituição PEC, aprovada na quarta-feira pela Comissão de Constituição e Justiça da Câmara, a primeira etapa da transição. Ainda faltam algumas etapas antes dela sair do papel, como análise por uma comissão especial e o aval do plenário da Casa, onde os 513 deputados poderão votar. Depois também precisará ser confirmada no Senado. O autor da proposta é o deputado Kim Kataguiri, que também estabelece que o IPVA não poderá ultrapassar 1% do valor de venda do automóvel. Milho encarece no campo. Detalhes de Humberto Ferretti.
3: Dados do CPE indicam que a saca foi negociada a R$ 64,00, em média. Muito produtor rural está mais firme na hora de vender, de olho no aumento das cotações lá fora e no clima, que pode não ser tão favorável com o milho que ainda está no campo. E tem a demanda mais firme por parte de alguns compradores sem grão estocado e que precisam de mercadoria para já.
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1: Paulinho, boa tarde, Paulinho. Você tá bom? Paulinho, manda uma moda pra nós aqui na Fazenda Santa Cruz. Mano, o Ferruz tá falando aqui. Pediu uma música pro Cavalão lá, o Igor Cavalão, Japão. E manda aí o Nico pra nós, o Cavalão da Dojão. Um abração pra essas molecadas aí. Nós tá firme aqui na cabeça do Arreio, escutando as modas aí.

0: César e Paulinho, não me deixe. Não deixe de fazer companhia aqui pra gente. Leonardo, hoje, Rio Negro e Solimões, Cavalão, para a moçada que tá trabalhando lá na Fazenda Santa Cruz, né, Valdir? Um abraço pra todos daí. Desde já um gostoso, merecido final de semana, viu, turma? Tudo de bom pra vocês também. Tchãozinho e Alessandro, fui dando porrada Estrada do Amor, com a Thaíde e Alexandre, abrindo mais uma hora da nossa tarde total. Já são
1: 4h20.
0: Quantas horas?
1: 4h20.
0: 16h20. Daqui a pouquinho eu tô voltando com mais músicas pra vocês. Um alôzão especial, anotei aqui, alô Elaine, dona Mercedes, já já vou atender vocês. Um alôzão também especial para a Neuza, que tá trabalhando aqui pertinho da gente, obrigado Neuza. Pra uma turma de pedreiros que tá numa obra aí, mas pede pra gente não falar hoje, porque senão... É chamada a atenção, né, meninos? Obrigado, eu também vou colocar o modão de vocês daqui a pouquinho. Aguenta aí, só um instante. Deixa eu colocar a piadinha que o Caio me enviou. É boa também essa daqui, viu, Caio? Gostei. Tô espalhando aqui pra moçada, não é mesmo, Carlinhos Santos? Tá gostando? Tá, então vou... Essa aqui também vai daqui a pouquinho pra você. Cadê? Achei essa daqui, ó.
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3: Paulinho, amigos da 88, em instantes aqui no Momento Esportivo, dentro do nosso Tarde Total. Neymar, só no dia 17. Em Ribeirão Preto, o Botafogo tem interesse em negociar os atacantes Luizão e Thales, segundo o técnico Cláudio Tencati. Sem dar muitos detalhes, o treinador confirmou a informação ao ser questionado sobre a dupla na coletiva de imprensa após a vitória por 3-1 em cima do Avaí na 16ª rodada da Série B. Os dois jogadores têm feito trabalhos à parte no dia a dia. A dupla participa de algumas atividades com o elenco, mas também faz aprimoramentos físicos e técnicos do clube. Luizão e Thales chegaram a ser relacionados nesta temporada, mas perderam espaço. O Santos marcou a reapresentação de Neymar para o dia 17 de julho. O craque é esperado no CT Repelé para cumprir os meses finais de contrato com o clube, após participar da Copa do Mundo com a seleção brasileira. O atacante tem aproveitado dias de descanso nos Estados Unidos. Ontem, inclusive, passeou em um parque de diversões em Orlando com a família. Além de Neymar, na próxima semana, o Santos contará com a volta de Gustavo Caballero, que defendeu o Paraguai no Mundial. O atacante é esperado no CT no dia 14. Neymar tem contrato com o Santos até 31 de dezembro de 2026 e recentemente viu o pai pedir publicamente para ele seguir na carreira de jogador profissional. O camisa 10, inclusive, indicou que a partida contra a Noruega no domingo passado foi a última com a seleção brasileira.
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0: Gilberto e Gilmar Maria, tchau, tchau, tchau. E aí, antes eu fiz uma dose dupla atendendo a Elaine Cristina e a Dona Mercedes, a quem eu agradeço. Obrigado, viu? Pelo bom gosto de vocês para enfeitar ainda mais a nossa programação. E a dose dupla com Chico Rei Paraná, um degrau na escada e em algum lugar do passado, né, Carlinho? Ô, moda! Um abraço para você, Carlinho, no sítio Sucupira. Nos minutos finais eu vou caprichar no modão para você. Fique ligadinho, tá bom? Faltando quantas horas, meu auxiliar?
1: 4h40.
0: 20 minutinhos. Faltando 20 minutinhos para 5 da tarde. 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Um gostoso e merecido final de semana. E amanhã que São Bento, viu? É o santo que nós vamos amanhã festejar. Ou memorizar, não. Nós vamos comemorar, nós vamos agradecer tantas coisas que nós recebemos também da proteção de São Bento. Viu, menino? São Bento, amanhã. Um abração para vocês. Achei. A Sussu mandou, a Sueli do Altino Arantes mandou uma piadinha para eu colocar no ar. Obrigado, Su. Já vou colocar a piadinha dela, é essa daqui, ó. Escutem.
2: Casamento é um hospício.
3: Não, não, não é não, meu filho. É totalmente diferente. O hospício, a gente entra doido e sai sã.
4: É verdade.
3: E o casamento, a gente entra sã e sai doidinha.

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6: 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Auxiliar, quantas horas diz aí?
7: 4:45.
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10: Manda uma música bem gostosa, bem bonita aqui pra nós, aqui pra turma do Bairro do Rodrinho, pra Marlene, pro João, pra Crismelo, pro Lucas, pra todos que estão curtindo a programação. Um abraço no teu coração, que Deus te abençoe. E um ótimo final de semana a todos.

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1: Teodoro Sampaio, arruela doendo, a música maliciosa. João Mineiro e Marciano, gostou, William? Eita, que timaço que tá aí. Danilinho, alô, Denis, Daniel, Joãozinho 30, Zé Carlos, Giba, William, todos autônomos. Aí eles podem esticar, né? Aproveitando o feriado ontem, todos autônomos, né? Não tem obrigação de bater o ponto, então estão batendo ponto em outra localidade, não é verdade, menino? Um abração para vocês, tudo de bom, boa diversão. Cadê meu auxiliar? Quantos minutos? Não, o senhor não vai lá também, não. Vamos ficar aqui, vamos trabalhar. Quantos minutos para 5? Quantos minutos?
2: 4:57.
1: 3 minutinhos faltando para 5 da tarde, para as 17 horas. 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Não é mesmo, Aguimar? E toda a equipe aí, bom e merecido final de semana para vocês.

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2: Brasil tem mais de 200 barragens em situação crítica, revela Ana Milena Abreu.
3: Que podem atingir a população, estradas e pontes em todo o país. O dado consta no relatório de segurança de barragens 2026, divulgado nesta semana pela Agência Nacional de Águas e Saneamento Básico, a ANA. O levantamento, que monitora estruturas de diversos setores, revela que as áreas de mineração e de abastecimento de água concentram a maior parte dessas estruturas prioritárias, espalhadas por 19 estados e pelo Distrito Federal, com destaque para Ceará, Mato Grosso e São Paulo. O relatório destaca um cenário preocupante ao apontar que no ano passado o país registrou 18 acidentes e 23 incidentes com barragens, que resultaram em evacuações e danos materiais, embora sem registro de vítimas fatais.
2: A Prefeitura de Batatais, por meio da Secretaria Municipal de Infraestrutura e Urbanismo, informa que a partir de segunda-feira, dia 13 de julho, entram em vigor alterações no trânsito para a continuidade das obras de implantação da rotatória Yolanda Zamproni. As intervenções ocorrem na região da Avenida Ayrton Senna, Rua Santos de Lelo e Estrada Rio Negro e Solimões. Local já está em obras e, com o avanço dos serviços, será necessária a interdição do trecho para garantir a segurança dos trabalhadores e dos usuários da via. Durante esse período, motoristas e pedestres devem redobrar a atenção à sinalização implantada no local e seguir as orientações de trânsito para uma circulação mais segura. O desvio deverá ser realizado pelo Jardim Helena.
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0: ouvindo nós.
1: Paulinho, gente boa.
0: Entra.
2: Ô, Paulinho, toca uma moda boa.
0: Entrando nos meus minutos finais.
3: 5 e 6.
0: Eu entendi quantas horas?
3: 5 e 6.
0: Alô, Carlão Santista. Um abração pra você, pra esposa. Obrigado. Senti falta de vocês. Ainda bem que vocês voltaram.

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2: Gente boa, você não tem jeito não, hein?

0: Dose dupla, né, Ângela, Cidinha, um abração para vocês, obrigado pelo carinho, para todos os aniversariantes do dia. Também ouvimos o Lourenço Lorival Franguinho na panela, trio Parada Dura. Gostou, Carlinho? Gostou, né, meu irmão? Luz da Minha Vida abrindo os minutos finais da Tarde Total. Cadê meu auxiliar? Vem cá, quantas horas?
1: 5:21.
0: Repete.
1: 5:21.
0: Isso, daqui a pouquinho eu volto com mais músicas para vocês, me despeço também. Também da Cooper Lube para voltar na segundona comigo. Alô, Silvia, Simone e todos da Cooper Lube. Aquele abração para vocês. Tudo de bom, merecido final de semana. 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Cadê o auxiliar? De novo as horas.
1: 5:22.
0: Ok, mas dá tempo. É o seguinte, olha. Sempre eu dou um alô para uma ouvinte que nós temos lá no Rio Grande do Sul, que é a Suzy. E aí hoje eu consegui fazer a cabeça dela, para ela gravar um áudio e provar para quem está me ouvindo que nós temos uma ouvinte, né, lá no Rio Grande do Sul. Só que ela está com a voz um pouco afônica, devido ao frio, enfim, né, chuvarada, mas agora deu uma melhorada. E eu pedi para ela gravar um áudio, e ela gravou esse áudio aqui, ó. Escutem só.
2: Oi, Paulinho, aqui é a Suzy, Nova Prata, Rio Grande do Sul, sua ouvinte de todas as tardes. Gostaria de dizer para você que teu programa é maravilhoso. Programa nota mil. O teu carisma com as pessoas, com teus ouvintes aí é maravilhoso. Eu também sou ouvinte do Juliano. É. Um grande abraço para vocês aí e sempre ligadinha com vocês. Beijão.
0: Que lindo. Olha, nós estamos explodindo de alegria. Vou estourar de alegria e felicidade, viu, Suzy? Não, a voz está perfeita, perfeita. Inclusive, para quem sabe, se quiser mudar aqui para o estado de São Paulo, tem um lugarzinho para trabalhar aqui. Tá bom, Suzy? Um abração a você e a todos os seus familiares. Obrigado pelo carinho. Espero que você continue sempre curtindo a nossa programação, ok? Beijão merecido também, final de semana para você. Tudo de bom.

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2: Depois de encolher no ciclo 24-25, a produção de feijão vai diminuir de novo na safra 25-26. A Conab fala em uma queda de 5% da área de cultivo para 2 milhões e 500 mil hectares. Já o rendimento esperado é 4,6% maior, na casa de 1.200 quilos. O resultado será uma produção pouco acima de 3 milhões de toneladas, queda de 0,5%. Isso na soma de todas as colheitas, já que o feijão é considerado uma cultura de ciclo curto e de todas as variedades. O preço do milho no campo registrou uma pequena alta nos últimos dias. Dados do CPE indicam que a saca foi negociada a R$ 64,00, em média. Muito produtor rural está mais firme na hora de vender, de olho no aumento das cotações lá fora e no clima, que pode não ser tão favorável com o milho que ainda está no campo. E tem a demanda mais firme por parte de alguns compradores sem grão estocado e que precisam de mercadoria para já. A cotação do trigo no campo variou pouco nos últimos dias. A tonelada foi vendida na casa de R$ 1.300 no Paraná e no Rio Grande do Sul. O grão paranaense, no geral, é um pouco mais caro que o gaúcho. Os números são do CPEA. O ritmo de negócios no mercado do trigo é lento, até porque a nova safra ainda não começou e muito comprador diz que tem mercadoria para os próximos dias e não precisa fechar negócio agora.
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8: A Shopee e a Meta firmaram uma parceria para levar o programa de afiliados do Marketplace para o Instagram no Brasil. Isso significa que criadores de conteúdo poderão conectar contas e anunciar produtos da plataforma em vídeos no Reels ou posts no feed da rede social. Antes, era comum que influenciadores divulgassem produtos da Shopee a partir de links na bio ou com o código para encontrá-los no Marketplace. Com a mudança, os itens são integrados ao post, como já acontece com outras marcas no Instagram.
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10: 5h28.
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10: 5h28.
11: Quem me pediu?
12: Conheço um velho ditado que é do tempo do Zagar. Diz que um pai trata 10 filhos e 10 filhos não tratam o pai. 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O rapaz era casado e a mulher deu complicado. Você manda o velho embora se não quiser que eu vá. E o rapaz, coração duro, o seu velho foi falar.

estou me preparando, Ivone, para ir embora, mas eu adoro vocês. Milionário e José Rico, cabecinha no ombro, para Suzy de Nova Prata, no Rio Grande do Sul. Um abraço para você mais uma vez, merecido final de semana, bom descanso, vá com Deus. Não, fique com Deus com a gente sempre, tá bom, Suzy? Sérgio Reis, couro de boi. Para quem me pediu, agora eu não me lembro. Já guardei.

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7: Oi, queridos ouvintes da gente ir embora. Cumprimos o nosso trabalho, a nossa missão. Vamos para o descanso, para o relax, para recarregar as energias, as baterias, né? E voltar a semana que vem, se assim Deus quiser e permitir. Obrigado a todos, principalmente aquelas pessoas, ou aqueles ouvintes que sempre estão com a gente, sempre ficam com a gente, nos ajudando, colaborando, enfim, nos fortalecendo também em todos os sentidos. Hoje eu li um pensamento tão lindo, eu quero terminar o meu trabalho com ele. Estou procurando, achei. Deus sempre está nos enviando a conta. Não é para a gente pagar, não é punição. É uma conta que pede transformação. É bonito. Deus está sempre enviando uma conta para todos nós. Não é uma conta para a gente pagar assim com grana, não é punição. É uma conta pedindo transformação. Entendeu?
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7: Eu quero ir embora com esta música hoje. Tchau, boa noite, bom final de semana, bons sonhos, paz do Senhor. Até segunda.

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estamos aqui nesta sexta-feira, 10 de julho, e nós queremos formar essa corrente de fé, de esperança e de todas as graças que Deus deseja derramar sobre todos vocês que me acompanham nesse momento sagrado do rádio. E eu quero, nesse momento, agora, atender todos os ouvintes que nos acompanham por toda a nossa cidade, toda a região. Você que me acompanha pelas plataformas digitais, também pelos aplicativos da Difusora, também pela Alexa. Só de você aí, tendo a sua Alexa, falar: Alexa, eu quero ouvir a Rádio Difusora Batatais, e consequentemente você vai ouvir em qualquer parte do mundo e do Brasil esta emissora. Então, obrigado a você que me acompanha, que está me ouvindo. E eu quero atender os pedidos aqui de quem deixou aqui no livro azul de Nossa Senhora. E quem deixou esse pedido foi a Cláudia Helena Zapolo. Peço oração

0: Alessandra Santo pede oração para ela, para a família e também para sua mãe, a Carme. A Fabiana Silva quer agradecer pelas bênçãos derramadas sobre a sua família. A Aline Souza pedindo oração pela sua família. O Lucas Silva Melo, sua bênção, Padre Neuci, Deus te abençoe. Hoje eu peço oração pelo meu irmão Luiz Alberto, pelo meu tio Antônio Fernando da Silva e José Luiz da Silva, minha mãe Cristina Melo e também pelo meu primo Vinícius Silva. A Cidinha Mores pede oração pela sua família e amigos. A Fabiola Nascimento pede oração por toda a sua família, em especial para a Sebastiana Chense, que está aí recuperando a sua saúde. A Elisângela Oliveira, boa tarde, padre, boa noite, quase. Eu peço a sua bênção, Deus te abençoe. Eu peço oração por mim, pelos meus filhos, o Alexander, Amanda e a Kailane, para os meus netos, Cauã, Felipe e Heitor, o José para o seu pai, também que é José Eurípides, a minha mamãe que é a Helena, os meus irmãos Renata, o Evandro, o Alex e a Kátia, e os familiares deles e também pelos afilhados Pedro, Maria, Júlia e os familiares deles, para minha sobrinha Francine e também para minha família Oliveira, meus amigos e a todos aqueles que precisam de oração. A Ana Rita de Verne diz, Padre Neuci, a sua bênção, Deus te abençoe. Peço oração por mim, pelos meus filhos, irmãos, netos e também toda a família. Quero rezar por todos os sitiantes, homens que moram nas roças, no campus, em todos os sítios, fazendas, que Deus possa abençoar o final de semana de vocês, dando muita proteção, saúde, que Deus possa fazer prosperar todo o trabalho aí no campo, na roça, e que as famílias de vocês sejam muito abençoadas, viu? O Luciano Souza quer agradecer pela sua saúde e também pela sua família. A Alessi Braga pede oração pela família e que Deus abençoe a sua vida, Pai. Muita saúde e proteção. A Adriana Castro pede oração por todos os filhos, a saúde deles, proteção para a minha saúde e para todos os nossos familiares, amigos, pela paz do mundo, pelo Papa Leão, pelos nossos sacerdotes, por todos os cristãos do mundo que são perseguidos, pelas almas do purgatório e também pelos desempregados e também pelos enfermos. Também aqui o Gens Catena, do bairro Riachuelo, pede pelos membros da família Garcia, Freitas Catena, todos os ouvintes também pelo fim das guerras e também por todas as vítimas do terremotos que estão aí vivendo, não é? Então, que Deus possa proteger aqueles que foram atingidos aí pelos terremotos. A Inês Galindo, do bairro Anselmo, pede pelo esposo Geraldo e também por todos os filhos e netos também dela. A Tereza do Atanásio, do bairro Santa Rita, pede por ela, pela família e por todo o ministério do Padre Neuci. Povo de Deus, essas são as intenções e juntos vamos rezar assim a oração do Ângelus. O anjo do Senhor anunciou a Maria e ela concebeu do Espírito Santo. Eis a serva do Senhor, faça-se em mim segundo a vossa palavra. E o Verbo divino se encarnou e habitou no meio de nós.
1: Ave Maria.
0: Ave Maria, cheia de graça. O Senhor é convosco, bendita sois vós entre as mulheres. E bendito é o fruto do vosso ventre, Jesus. Santa Maria, Mãe de Deus, rogai por nós, os pecadores, agora e na hora de nossa morte. Amém. Nossa Senhora de Lourdes, rogai por nós, agora e para todos sempre. Estamos vivendo a 14ª semana do tempo comum e o Evangelho de Mateus, capítulo 10, versículos de 16 a 23, que diz assim: Disse Jesus a seus discípulos: Eu vos envio como ovelhas no meio de lobos. Sede, pois, prudentes como as serpentes e simples como as pombas. Tomai cuidado com as pessoas, pois vos entregarão aos tribunais e vos flagelarão em suas sinagogas. Por minha causa sereis conduzidos à presença de governadores e reis para dar testemunho de mim diante deles e também dos pagãos. Porém, quando vos entregarem, não vos preocupeis com o modo de falar ou com o que dizer. No momento certo vos será inspirado o que deveis falar, porque não sois vós que falareis, mas é o Espírito do Pai que falará em vós. O irmão entregará à morte o próprio irmão, o pai o filho, e os filhos se levantarão contra os pais e os matarão. Sereis odiados por todos.

0: juntos por causa de mim, mas quem perseverar até o fim, este será salvo. Quando vos perseguirem em uma cidade, fugi para outra. Na verdade, eu vos digo, não acabareis de percorrer as cidades em Israel antes que venha o Filho do Homem. Palavra da salvação. Glória a vós, Senhor. Como os 12 discípulos, somos enviados para anunciar o Evangelho no mundo que não o conhece. Precisamos transformar a sociedade que está dominada por ideias totalmente diferentes. Não podemos ficar fechados em nossa igreja, em nossas comunidades. Por isso, além de ter convicção muito sólidas, devemos saber apresentar o Evangelho de forma adequada e em linguagem até mesmo compreensível. Somos agora os responsáveis pela continuidade da fé. Eis que vos envio como ovelhas no meio de lobos. Jesus conhecia os perigos do mundo que nos rodeia e a nossa fraqueza diante de suas armadilhas. Por mais desfavorável que seja o ambiente, temos de anunciar o Evangelho para transformar os lobos em discípulos. Por isso, sejamos prudentes, escolhendo tempo e jeito de falar, e também sejamos simples e transparentes, sem dar a mínima impressão de querer enganar as pessoas. Como proposta de vida para esta noite de sexta-feira, comprometo-me a anunciar o Evangelho, não apenas em palavras, mas também diante das minhas ações, diante da comunidade. Quero lembrar que amanhã, sábado, nós temos o programa Encontro com Deus, do meio-dia até às 14 horas. Participe você ao vivo. Eu quero contar com a sua audiência. Receba nesse momento a bênção do Deus Todo-Poderoso sobre a sua família, sobre a sua casa. Que o seu copo com água seja ele abençoado por nosso Deus Todo-Poderoso, que derrama suas bênçãos e graças sobre a sua casa, a sua família e a todos os ouvintes nesse instante. Deus te abençoe onde estiveres, Deus te guarde, por onde andares, Deus te guie. O que decidires, Deus te ilumine em todos os dias de tua vida. Deus te abençoe em nome do Pai, do Filho e do Espírito Santo. Amém. Uma agradável noite e até amanhã nesse mesmo horário. Na sequência, fique com ele, nosso amigo e sempre Juliano Rodrigues, no Canta Brasil. 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
4: As telhas não precisam de muitos cuidados de armazenamento. Podem perfeitamente ficar no tempo. Afinal, a vida útil inteira delas será no tempo. Mas muito cuidado ao manuseá-las, porque são muito frágeis. Ao estocá-las, verifique se as pilhas verticais estão bem seguras.
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0: Bota pra torar, meu irmão. Você vai vendo comigo. Tá começando na Difusora FM, mais um Canta
1: Brasil.
0: É, meu irmão, a partir de agora, meu irmão.
2: O bambu tá gemendo.
0: Ixi, até as 9 horas. Só moda boa, só coisa boa, né? Vai rolar aqui, hein? Ah, e a sexta-feira ainda. Sextou com S do quê, gente? Ai, papai. Não, cerveja com C. Não, gente, para com isso. Vamos, vamos. Então vamos começar. Velho Candeeiro, Milionário José Rico, dia de formatura. Faz tempo que a gente não toca essa moda aqui, hein?
3: Epa!
0: Papai, Nalva Guiar. Vambora. Vamos de som.
4: Vai, vai, vai, vou.
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0: É muito bem, agora 6 horas 13 minutos. Canta Brasil, segue nos 88 da sua difusora. 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
0: Muito bem.
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0: Exatamente. Bom, vou começar atendendo o Robertinho, lá de Patrocínio Paulista. Fala, menino. Boa noite, meu jovem.
4: Boa noite, Juliano. Você tá bom?
0: Bom.
4: Robertinho de Patrocínio Paulista.
0: Manda.
4: Toca pra nós. É, Barreirito. Morto por dentro.
0: Vixe.
4: Manda aí pro Luizinho.
0: Ah.
4: Luiz.
0: Ah.
4: Ordalice.
0: Sim.
4: Dá pro pessoal ser bonitinho.
0: Ou.
4: É, também, né? E.
0: Ah.
4: E do lado ali.
0: Do lado
4: a
0: ali.
4: A Júlia.
0: Ah.
4: E a Zilda Silva.
0: Sim.
4: E lá em Tirapuã. O João Teixeira. Meu Teixeira.
0: Ah.
4: O João Teixeira. Tchau, obrigado.
0: Tchau de nada. Valeu, obrigado pelo carinho da audiência, Robertinho, tamo junto, hein. Outro que mandou no zap aqui foi o Celso Henrique. Faz tempo que o Celso não participava, hein, rapaz. Que...
2: Só, velho.
0: Vou te contar uma coisa, rapaz. Bom final de semana a todos. Toca pra todos. Se eu não puder te esquecer, João Mineiro e Marciano. Eles gostam de judiar da gente, hein. Gosta, hein.
1: Epa!
0: Barreirito morto por dentro. João Mineiro Marciano, se eu não puder te esquecer agora na sua
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0: 18 e 16, meu povo. Vamos de som.
3: Oitenta e oito.

0: 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Cuidados com a sua casa.
1: Para deixar a sua casa sempre com cheirinho agradável, é simples. Basta borrifar perfume nas lâmpadas apagadas. Quando elas forem acesas, o calor vai fazer o perfume evaporar e aromatizar todo o ambiente ao redor.
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7: Oi, que tem, hein? Olha que tem, hein? Vou te contar, viu? 18 horas 26 minutos. Vamos lá atender os amigos? Vamos embora.
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7: Cida Baldrin na área. Cida, boa noite, menina.
9: Boa noite, Juliano César.
7: Oi.
9: Manda uma música aqui pra turma do bairro do Boldrin.
7: Aí, ó.
9: Tem uma turma lá do Mato Grosso que tá aqui, passeando, na casa da minha nora e do meu filho.
7: Sim.
9: Eles querem ouvir uma música bem bonita, se você puder pôr aí pra eles, tá?
7: Opa.
9: Um beijo no teu coração. Tudo de bom pra você, meu anjo.
7: Você também! Ei. Opa! Coisa de louco, viu? Obrigada, Cida, ao Boldrin, a Josi, a toda a família aí, ó. Pessoal do bairro do Boldrin, pessoal de Mato Grosso. Tamo junto!
10: Só, velho.
7: E vamos curtir Zé Carreiro e Carreirinho, as três cuiabanas. Aqui na sua Difusora. E daqui a pouco tem Momento Esportivo com Juliano Rodrigues. Vamos de som.
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2: Chegamos com as informações esportivas dentro do Canta Brasil. 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
2: É, Mundial 2026, menino. Quartas de final, começou ontem com a França batendo fácil Marrocos, os gols do segundo tempo, 2-0. Terminou agora há pouco. Isso, e com gols de Fabián Ruiz e Merino para os espanhóis. E que nome bonito esse aqui, hein? De Ketelaere para os belgas, deu Espanha 2-1 em cima da Bélgica, rapaz. Pois é, e o Merino de novo foi o herói da conquista, hein? Foi o herói da classificação da Espanha. Agora, França e Espanha se enfrentam nas semifinais. O jogo é às 16 horas da próxima terça-feira, horário de Brasília, em Dallas. Nota, é apenas a segunda vez que a seleção espanhola alcança essa fase da Copa do Mundo. E na última, conquistou seu único título em 2010. Os outros dois jogos das quartas de final, amanhã, teremos Noruega, Inglaterra e ele, do outro mundo, Lionel Messi. Argentina pega a seleção da Suíça. É, brasileiro Série B, rodada de número 17, que foi aberta na quarta-feira, com a derrota da Ponte Preta. Macaca, hein? 2-1. Sequência dos jogos, teremos hoje Vila Nova e Juventude. Juventude e Vila Nova, vice-líder da Série B. Se vencer, volta para a ponta. O Sport Recife na Ilha pega o Botafogo de Ribeirão Preto. Parada dura pro Botinho, hein? Mamma mia. Aí a rodada só volta no domingo, com Operário do Paraná e Novo Horizontino, São Bernardo e Cuiabá, Avaí e Náutico, Atlético Goianiense, Fortaleza, CRB e Goiás. E na segunda-feira, fechando a rodada, teremos em Minas, América Mineiro e Londrina, e o Ceará enfrenta a equipe do Athletic Club de Minas. Segunda divisão do Campeonato Paulista. Pois é, torcedor. Jogos de ida das quartas de final neste final de semana. Bora para os jogos? Vamos lá. Teremos amanhã União Mogi e Itaquaquecetuba, América de Rio Preto e José Bonifácio, Matonense e Flamenguinho de Guarulhos. No domingo, fechando os jogos de ida, tem Paulinense e Independente. Os jogos de volta acontecem na semana que vem. Jogos do 10º Campeonato Regional de Futebol Canindé da Liga Amadora Batataense de Esportes. Neste final de semana, Série Ouro, 14ª rodada. Amanhã, sabadão, teremos Pets contra Merengues, clássico, hein? Santa Rita contra Vila Maria, Fórum Baile contra 12, Resenha contra Família Alvorada, Amab encara o La Favela, Sub-20 enfrenta os Parsas, Nova Geração enfrenta os Moleques, União encara o Matador e Morro enfrenta a Liberdade. Outro clássico. Série Prata, também 14ª rodada. Amanhã à tarde, Família VLP pega o São Luís, São Francisco enfrenta Jardim Simara, Santa Cruz encara o Máfia, Raça enfrenta o Abafa. Também amanhã tem dois toques contra o Desbara. 14 de março enfrenta o Colaba. Várzea encara o Família Matador. Real Brasil enfrenta Novos Amigos. E no domingo pela manhã acontece a 14ª rodada da Série Bronze. Vamos para os jogos? Simbora! A partir das 8 da matina, rapaziada levantando cedo para bater bola. United pega o VLP. Guarani Batatais enfrenta o Paulista. Sociedade Esportiva Unidos do Morro enfrenta o Pumas. Carcanelas enfrenta o Sporting. CRB encara o Deportivo Maris. Também teremos, neste domingo, Fúria enfrentando os Galácticos. Ousadia pega o Vila Lopes. Novo Amab encara o Diamantes. E teremos um clássico, né? Corinthians e São Paulo. Ou melhor, Fiel Batatais contra Dragões da Real.
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6: Melhore o seu humor. Você não precisa sorrir diante das contrariedades, nem fazer piadinhas para envelhecer bem. Mas, se puder ao longo da vida ir aumentando a sua capacidade de tolerar melhor as dificuldades, colherá os bons frutos dessa mudança de postura.
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0: agora 18h35. É meio.
1: Só,
0: velho. É o Canta Brasil de volta nos 88 da sua difusora. 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
0: Amada, alô pra Maria José, tá ligadinha aqui, pra Fátima Cristalino, também tá curtindo a gente. E do telefone, vou atender a rapaziada que ligou no 2505 aqui. O Sérgio Douro Verde. Sérgio, ele fica ligadinho na programação da Difusora, viu?
1: Só, velho.
0: Todo dia, mas todo dia. Ele liga, né? É, também, lá às 5 horas da manhã, lá com o Valdevini, vai até a noite, viu? Sérgio, um abraço, menino. Ele pediu Pássaro Sem Ninho com o André Andrade. Outra aqui pediu também no telefone. Foi a minha amiga Floriana, lá do Castelo. E beleza. Ela pediu Belmonte Amaraí. Te amarei toda a vida. Mandando pra Ofélia, amiga dela.
1: Só, véi.
0: E pro Arquimedes, que é o patrão. Bora curtir, gente? Belmonte Amaraí, André Andrade, é só aqui.
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0: No Canta Brasil, vamos de som.

0: Pois é, agora é o famoso 10 para 7.
1: Vixe.
0: E temos que encerrar a hora 6 do Canta Brasil. Ah, mas não tem problema, mas vou encerrar em grande estilo, ó.
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0: Muito bem, a nossa querida amiga Neudina tá aqui e vai pedir um modão, hein? E que modão, hein? Boa noite, menina!
3: Boa noite, Juliano. Juliano,
0: oi.
3: Vamos mexer no fundo do baú aí?
0: Vamos!
3: Eu queria ouvir uma música, não sei se você vai ter ela, e hoje eu descobri essa música, eu queria ouvir.
0: Ah.
3: É, com Nonô e Naná,
0: ah.
3: É, Casa de Caboclo.
0: Ó. Oh.
3: Você tem ela aí?
0: Tem.
3: Se você tiver, você toca ela pra mim, fazendo favor, Juliano?
0: Eu toco.
3: Muito obrigado, Juliano.
0: De nada.
3: Tenha uma boa noite, um bom fim de semana,
4: só
3: viu? Bom descanso, tá?
0: Obrigado.
3: Muito obrigado, Juliano. Um abraço. Tchau.
0: Pra você, menina. Aí você acha que eu não vou ter a música? Aqui, o fim chora, mas não vê. Boa, Neudina, obrigado pelo carinho da audiência. Também vou tocar pra gente encerrar a hora 7, a hora 6. Que 7 o quê? Já quer ir embora, Juliano? Não, não, não vai

0: Fala um número de 1 a 10.
1: 7.
0: Você ganhou, a sogra é sua. É melhor a gente pescar.
2: Com certeza.
0: Vambora, Sérgio.
2: Outro edifício que é sogra.

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0: aqui. Fez mais um dia bonito, rapaz. Céu de brigadeiro. Ô, coisa de louco. Hora 2 do Canta Brasil na Difusora FM 88,3. Batatá em São Paulo. É a Difusora sempre ao seu lado, sua melhor companhia. Tamo junto. Vambora.
1: Juliano Rodrigues.
0: Vamos, gente. Vamos até as 9. Com muita moda aqui no nosso Canta Brasil. 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
0: Começamos muito bem a hora 7 com a Sheila. Fala, Sheila. Boa noite, menina.
4: Oi, Juliano. Boa noite. Aqui é a Sheila na área.
0: Isso. Ah.
4: Já tá gelando.
0: Olha.
4: Só esperar trincar. Toca aí pra mim. Travessia do Araguaia com Tião Carreiro. Ofereço pra você, pra sua família, pra todos que tá ouvindo, e pro meu marido Roberto, meu filho William. Tchau, obrigado.
0: Tchau, de nada. Tamo junto. Beleza, viu? Quem também... Ah, essa daqui, quem pediu foi do telefone. É do telefone, eu atendi. Alô, alô, alô, alô, alô. É a minha amiga Ofélia, lá do Castelo. Ofélia, tamo junto, menino. Obrigado pelo carinho da audiência, viu? Ela pediu coxa de retalhos com Chitãozinho Chororó e Leandro e Leonardo. Tá oferecendo pra toda a gangue agora. Tá aumentando, né, Ofélia? Tá aumentando, né, a gangue, né? A Jane, o Canjo, o Thales, Tauan, Thierry, a Lana, a Floriana, que já pediu moda, Marinês, a Cris Melo e a Dona Deolinda lá na Vila Maria. Ehê, beleza. Vamos curtir, gente? Hã? Três dupla aqui no Canta Brasil, né? Chitãozinho, Chororó, Leandro e Leonardo. E Tião Carreiro e Pardinho. É só nos 88 da sua.
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0: Vambora, vamos de som.

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1: Rapaz do céu, eu não quero nem saber quem plantou a cana, eu quero é moer o trem e beber tudo, hein? Você tá doido? Uma moda dessa, numa hora dessa, adivinha o que eu vou fazer? Ah, eu tenho que tomar uma, deixar a moda descer.
2: Muito bem, agora 7 horas 12 minutos, é o Canta Brasil.
3: Só, véi.
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2: Boa noite, Juliano.
4: Boa noite.
2: Aqui é o Canarinho de Franca. Fala, Canarinho. Beleza, menino? Ele pediu José Mendes.
4: Uma aventura a mais.
2: Ok, hein? É, beleza. Um abraço, Canarinho. Obrigado aí pela audiência, você e o pessoal de Franca aí, viu? É, quem também pediu moda, aqui, ó. É, ele tá de olho aqui e todo dia participa. Né, Branca de Neve? Fala comigo, Branca. Fala comigo. Boa noite, menino.
5: Fala comigo, Juliano Rodrigues. Boa noite. Boa noite, meu jovem. Ô, Juliano Rodrigues. É. Quero ouvir uma música. Qual? O Chapeludo. Uepa! Quero oferecer para quem gosta muito dessa música. O Chapeludo é o... É. O Robson.
2: Ah!
5: O Robson Melão, eles adoram essa música do Chapeludo do Negro Solimões. Oh, yes. Aí eu ofereço pra ele, pro cowboy, também, sim. Que eles adoram. Falou que é Chapeludo, esses homens ficam de uma maneira, Juliano.
2: Ah.
5: Você pensa que ele tá ficando louco na mesa, assim, de assando a carne. Você tá doido, hein? Forte abraço, Juliano.
2: Não vou falar nada, não. Esses meus amigos, vou te contar, viu? Nando Moreno, com Rio Negro e Solimões,
4: Chapeludo.
2: E José Mendes, uma aventura a mais no Canta Brasil. Vamos de som? Vambora, 7h16.
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1: O alho não deve ir para a geladeira, pois precisa de ventilação. O resfriamento na geladeira pode causar mofo e diminuir o sabor. Quando estiver picado, aí sim, pode ir para a geladeira, mas deve ser consumido em pouco tempo.
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2: Nossa senhora, eu não aguento mais, eu não vejo a hora de escutar a latinha fazendo assim, ó, e a Marília Mendonça

0: agora, 7 horas 24 minutos. É nosso Canta Brasil, de volta nos 88. 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
0: Ó, o Roberto chegando agora, ó. Que maravilha. Chegou e pediu moda. Boa noite, Roberto.
3: Ô, meu amigo Juliano. Roberto na área.
0: Fala.
3: Gostaria de tocar pra nós, se for possível, Trio Parada Dura, Blusinha Vermelha.
0: Ei.
3: Ofereço pra minha esposa Sheila, pro meu filho William, pra todo mundo que tá ouvindo. E pra vocês aí da rádio. Beleza. Rapaz, eu cheguei agora do serviço, o trem tá cristalizada no congelador. Tchau, obrigado.
0: Pois é, não é? É, outro que pediu moda aqui do WhatsApp. Foi o João lá do Santa Efigênia. Ah, João, faz tempo que você não participa aqui, hein, filho?
1: Só, velho.
0: Ah, boa noite, meu amigo. Toca pra nós ouvir com Pedro Bento Zé da Estrada. A Lua é Testemunha. Ofereço para todos os ouvintes, desde já, um ótimo final de semana para você. Tchau, obrigado!
1: Sabe.
0: Tamo junto! Opa. Vamos curtir então? Pedro Bento Zé na Estrada, a Lua é Testemunha e Blusa Vermelha com Trio Parada Dura. É no Canta Brasil.
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0: 7h28, vamos de som.

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5: Canta Brasil. Que dia é hoje mesmo? Hoje eu não tô sabendo não. Tem uma coisa pra falar pra vocês. Só na água não vai não, viu? Só na água não vai não.

0: agora 7 horas mais 36 minutos, meu Deus! Já? Faz um vixe aí.
1: Vixe!
0: É, menino. 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
0: Muito bem, eu atendo agora o Murilo. Beleza, Murilão tá aí na área. Obrigado, meu irmãozão, pelo carinho da audiência. Ele pediu... deixa me ver. Ah, ele pediu Cadeira Amiga. É, com Barreirito. Isso, que maravilha. Um abraço, meu irmãozão, obrigado pelo carinho da audiência, viu? Outro que pediu moda aqui no White foi o Zulu. Fala, Zulu, ó, deixa eu te falar, Zulu, o Robert já me entregou já os convites lá da pizza, viu? Já me entregou já, viu? Fica sossegado, tá? Aí depois a gente troca uma ideia, meu irmão. Tamo junto, tá?
2: Ei, só, beleza.
0: Véio. E pediu? Dudu Quindalvan, a Pequitita. Tamo junto, excelente, maravilhoso final de semana pra você, meu jovem. Bora curtir, então? Bora! Aqui no Canta Brasil, a Piquetita do Duque Dalvan e Cadeira Amiga com Barreirito. Meu Deus, que moda linda. Vamos de som.
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1: Sete vamos de Mato Grosso e Matias, tributa um caminhoneiro do Canta Brasil, aqui na sua. Difusora FM. Ai, ai, deixa eu atender o telefone aqui, vambora, vamos de som.

É, gente, encerrando já a hora 7, Juliano definitivamente pode largar a mão, viu? Pode. Pode desistir, porque não vai virar nada, não. Vamos lá, gente. Vamos de mais moda. Como eu chorei, Lourenço e Lorival, amor e amizade. Dia sim, dia não. João Mineiro e Marciano, no Canta Brasil. Vamos de som.

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0: Fala o dia, a hora, o local, que eu tô indo embora. Simples assim, é só falar dia, local, hora, o momento exato que eu tô caindo fora, tô vazando. 8:02, hora final do Canta Brasil na Difusora FM 88,3. Batatá em São Paulo é a Difusora sempre ao seu lado, sua melhor companhia. É eu, beijo.
1: Juliano Rodrigues.
0: Vamos junto até as 9. 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
0: 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Todo dia é dia de economia no Supermercado Lança. 8:04, vamos de Nada Mudou com de Paulo e Paulino e Mato Grosso e Matias, o Matuto, aqui na sua
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0: Bora, vamos de som.
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0: Agora 8 horas 12 minutos. Em cima, hein? Que é isso, hein?
1: Só, velho.
0: Que beleza. Vamos lá de mais moda? Vamos? Quem que me pediu isso daqui? Ah, foi do telefone. Então toca, toca, telefone. Isso. Aí, quem pediu essa moda aqui foi o meu irmãozão, Pipininho, lá do sítio Bela Vista. Ah, Pepino. Vai, Brasil. Vai. Ai, Corinthians, também vai. Ah, eu vou te contar, viu? Esse time nosso também, hein? Tá doido, viu? Ele pediu e mandou pro pessoal de Barrinha essa moda show de bola, que é Carlos César e Cristiano. Ô, Bebendo! Ô, Bebendo! Peraí que eu vou chamar o Bebendo, Bebendo! O menino da gaita. Obrigado, Pepininho, pelo carinho da audiência, o pessoal de Barrinha aí, os meus amigos de Barrinha ligadinhos aqui na Difusora, viu? E também pra todo mundo que tá curtindo o Canta Brasil. Mundo Velho não tem jeito. Tchau, Carreiro e Pardinho. Agora no nosso Canta Brasil.
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0: 8 e 13, vamos de som.

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1: Nossa senhora, hoje eu tô mais feliz do que bode quando ganho um balaio de mim. 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Hã? Chama o Mato Grosso e Matias no peito aí.
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0: Agora 8h22, de volta com o Canta Brasil. 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
0: 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Vamos lá, gente, atender os amigos, os my friends aqui no Canta Brasil. Ah, o pessoal agora pediu pelo telefone. É, quem pediu aqui? Ó, oh, meu irmãozão Jorge Furini lá no Anselmo Testa. Tá ele, a Cleusa lá, com o radinho ligadinho nos 88. Tá curtindo os bordão que eu sei, viu? Desde o começo, você entendeu?
1: Entendi.
0: Então tá bom. E ele pediu que moda, hein? Divino e Donizete, o rei da cana. Jorge, obrigado pelo carinho da audiência, meu irmão. Tamo junto. Do telefone também. A Tereza do Central Park, ela pediu a moda. Pedido de um pai com Lourenço Lorival. Ô, oh, moda linda, viu? É tudo pra judiar da gente, né? É pra judiar, viu? E ela falou assim, ô, Juliano, é um negócio que aconteceu aqui que eu não posso falar agora. Não posso. Mas depois eu falo. Ah, você vai deixar o Juliano curioso. Mas muito curioso, até chegar lá. Ixi, o Juliano tá com aquela curiosidade assim, ó, enorme. Mas liga aqui e fala pro Juliano, viu? É. Ela pediu Lourenço Lorival, pedido de um pai. E também Rei da Cana com Divino e Donizete. Só moda caprichada aqui no Canta Brasil, hein? Vamos lá! 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Vamos de som, 8h25.

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0: Agora 8 horas 33 minutos. Vamos atender os amigos? Os amigos mandam, a gente obedece, né?
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0: Olha a Cida do Alvorada aqui, ó. Ela vai pedir moda. Boa noite, Cida.
2: Oi, Juliano, boa noite. A Cida aqui do Alvorada. Juliano, se puder, toca a música do Jean e Giovanni, Taça de Pranto. Obrigado, tenha um ótimo final de semana.
0: É, pra você também, um excelente final de semana. Tamo junto. Taça de Pranto, Jean e Giovanni. E Pescaria. Gine, gente, tem muita gente que tá esperando chegar um pouquinho o calor, né? Vai esquentar um pouquinho pra ir pescar, né? Porque no frio não dá não, né? Então vamos curtir essas modas agora no Canta Brasil? 8h34, vamos lá, gente, vamos de som.

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1: Quer um animal obediente? Quanto mais cedo iniciar o adestramento, mais fácil será a sua aprendizagem. O melhor é iniciar após sua vacinação. Assim, seu cão estará protegido contra doenças. Não se tem um tempo determinado para o adestramento de um cão, pois existem diversos fatores que influenciam no adestramento, como idade, raça, treinador e o próprio dono.
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9: Essa moda deve ter uns 50 anos. Quando fizeram essa moda aí, onça palitava o dedo com costela de tamanduá a bandeira. Toca gaiteiro.
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Agora 8 horas 42 minutos, vamos de mais moda? Vambora! É, pra vocês agora, que tá ligadinho aí, é... Canário e Passarinho, Gaiola de Ouro e também Caminheiro, Liu e Léo, agora no Canta Brasil, 8h42, vamos de som...

0: Agora você pode chorar, filho. Agora pode chorar, viu? Pode, porque agora é só segunda-feira. É, só segundona. Final do Canta Brasil desta sexta-feira, 10 de julho. A você, um excelente, maravilhoso, sensacional final de semana. Segundona, estaremos de volta aqui na sua difusora. Ó, obrigado mesmo pela audiência, viu? É coisa de louco, é muito bom ter a sua companhia. As últimas do programa de hoje: Jorge Luiz e Fernando Riozinho e Cascatinha Inhana, A Lua é Testemunha. Gente, hein?
1: Eu fui
2: Juliano Rodrigues.
0: É, bom final de semana, se cuida, hein? Vai devagar, pelo amor dos meus filhinhos. Segunda-feira quero você aqui nos 88 da sua
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0: Bom final de semana. Quero...

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0: Está no ar a Voz do Brasil. As notícias do governo federal que movimentaram o país no dia de hoje.
1: Olá, boa noite.
2: Boa noite para você que nos acompanha em todo o país.
1: Sexta-feira, 10 de julho de 2026.
2: Vamos ao destaque do dia na Voz do Brasil.
1: Meio ambiente.
2: Desmatamento na Amazônia cai em junho 30% em relação ao mesmo período do ano passado.
1: No Cerrado, houve queda de 5,3%, segundo dados do INPE, o Instituto Nacional de Pesquisas Espaciais. Luana Karen.
3: Os dados são do Sistema de Detecção de Desmatamento em Tempo Real, DETER, que emite avisos diários de desmatamento a partir de imagens de satélite.
2: Pesquisa Nacional vai avaliar a saúde dos brasileiros.
1: Entrevistadores do IBGE vão visitar 140 mil famílias. Graziele Bezerra.
4: Os entrevistadores do IBGE estarão identificados com crachá do Instituto, uniforme institucional e dispositivo eletrônico de coleta.
2: E hoje vamos falar sobre a Lei de Acesso à Informação.
1: Na plataforma InformaBR é possível fazer qualquer pedido de dados e políticas públicas federais.
2: Quem explicou pra gente como funciona a ferramenta foi o secretário da Controladoria Geral da União, Marcelo Vidal.
5: A partir de agora, todo e qualquer pedido de acesso à informação, ele deve ser feito pela plataforma InformaBR, que disponibiliza ao cidadão uma ferramenta onde ele pode fazer uma busca das informações que ele tem interesse.
1: Apresentação da Voz do Brasil hoje, eu, Mariana Jungmann e Luciano Seixas.
2: E acompanhe a gente ao vivo, acesse radiogov.ebc.com.br ou o canal Gov na sua TV aberta.
1: Dados do Sistema de Detecção do Desmatamento em Tempo Real, o DETER, mostram uma redução na área degradada na Amazônia e no Cerrado.
2: A divulgação é uma rotina mensal de transparência do monitoramento por satélite da vegetação nativa.
3: Os avisos de desmatamento na Amazônia e no Cerrado recuaram em junho de 2026, comparado ao mesmo mês de 2025. Na Amazônia, os alertas de desmatamento somaram pouco mais de 297 quilômetros quadrados em junho de 2026, uma queda de 35% comparado ao mesmo período do ano passado. No acumulado de agosto de 2025 a junho de 2026, os avisos na Amazônia somaram 2.485 quilômetros quadrados, contra quase 4 mil quilômetros quadrados registrados no intervalo anterior, uma redução de 37,2%. Os dados são do Sistema de Detecção de Desmatamento em Tempo Real, DETER, que emite avisos diários de desmatamento a partir de imagens de satélite. O coordenador do Programa de Monitoramento Biomas BR, do Instituto Nacional de Pesquisas Espaciais, INPE, Cláudio Almeida, fala mais sobre esse sistema de alertas.
6: O DETER, ele tem essa coisa de que ele é feito de maneira muito mais rápida. O objetivo primário dele não é dar aquela área com precisão. É dizer para o órgão de fiscalização, olha, está ocorrendo um desmatamento aqui. Né? Então é importante que você... São milhares de alertas que são enviados por ano.
3: No Cerrado, os avisos de desmatamento caíram 5,3% em junho deste ano, comparado...